0: 21h33.
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1: 21 horas e 53 minutos.

0: 22 horas e 12 minutos.
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1: 22 horas e 31 minutos.

0: 22h45.
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1: 23 horas e 6 minutos.

0: 23 horas e 23 minutos.
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1: 23 horas e 43 minutos.

0: 23 horas e 59 minutos.
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1: Meia-noite e 16 minutos.

0: Meia-noite e 32 minutos.
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1: Meia-noite e 50 minutos.

0: 1:06.
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0: 1:42.
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1: 2 horas e 15 minutos.

0: 2 horas e 31 minutos.
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3: 2 horas e 46 minutos.

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1: 3 horas e 14 minutos.

0: 3 horas e 29 minutos.
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1: 3 horas e 45 minutos.

0: 4 horas e 4 minutos.
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1: 4 horas e 18 minutos.

0: 4:39.
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1: 4 horas e 53 minutos.

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Bom dia, rapaziada. Bom dia, meus amigos. Estamos de volta, 5 da manhã, pontualmente, horário oficial do nosso país. Hoje é dia 29 do mês de junho. Estamos aí no penúltimo dia do mês de junho deste ano de 2026. Para você que está acordando e ligando seu rádio agora, bom dia. Temperatura marcando 8 graus aqui no centro da cidade. Estamos aí com muita umidade, 100% de umidade relativa do ar. Estamos juntos a partir de agora até as 7 horas da manhã, levando a nossa música campeira, a nossa música chucra do Rio Grande do Sul. Como é maravilhoso, não é? A gente poder passar um fim de semana em casa. Estamos aí no penúltimo dia do mês de junho deste ano de 2026. Para você que está acordando e ligando seu rádio agora, bom dia. Temperatura marcando 8 graus aqui no centro da cidade. Estamos aí com muita umidade, 100% de umidade relativa do ar. Estamos juntos a partir de agora até as 7 horas.

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Obrigado pela audiência, obrigado pelo carinho. Ah, 3242-1212 é o nosso telefone. Você vai pedindo, oferecendo e ouvindo a marca de sua preferência. Não temos como mudar nosso telefone, né? É desde o início aí, 3242-1212. Bom dia, seu Marcir, tudo bem aí? Bom dia para o Marcir, que está ligadinho com a gente. Obrigado pela audiência lá no bairro Santa Cruz, Marcir Guedes, todas as manhãs, ligadinho com a Prata na abertura. Muito bem. Seu Dorval da Cruz também, muito obrigado pelo carinho. 5 horas e 1 minuto e meio, horário oficial do nosso país, né? Bateu 5:02 agora, hein? Passa rápido, tempo voa, tempo vai, tempo vem. É, só que esses segredos aí ninguém sabe, ninguém. Quem conta para ninguém. 5 horas e 2 minutos agora. Vamos iniciando com quem, Percizinho? Bom dia, Percizinho. Porca véia. Beleza, então. Vamos lá. Põe Hélio da Rosa Xavier.

0: 5:13.
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Muito bem, gurizada, e a hora certinha, 5:14 da manhã, bom dia Nova Prata, bom dia Serra Gaúcha, bom dia meu Rio Grande do Sul, obrigado pelo carinho, bom dia meu Brasil, bom dia nosso mundão velho de Deus, propagado pelos quatro cantos, norte, sul, leste e oeste, obrigado pelo carinho. Olha, amanhã de garoa ainda, né, tem uma garoazinha, tem uma umidade aí de 100%, não tá frio, mas estamos aí de lua crescente, meus amigos, estamos com a segunda-feira de cara meia enroscada aí. Para você que está acordando agora, são 5 da manhã, mais 15 minutos, 29 do mês de junho deste ano de 2026. Acorda, meu povo, acorda, minha gente, tem jantar beneficente no próximo dia 4, é sábado agora que vem, né? Sábado que vem, 19h30, lá na Sociedade Bochófila de Caravaggio, povoado Cola, massa, galeto, maionese, saladas, pão e sobremesas. Jantar beneficente em prol de Patrick Mendes, organizado pelo grupo Mãos que Acreditam. Mãos que Acreditam, né? E nós acreditamos também. Viva Farma, ter empréstimos, loja Gente Nossa, funerária Deck Giovanni, Empório de Confecções, JB Mix, Tropeiro, baterias e lubrificantes, e gente miúda, saúda vocês, meus amigos, você que está em casa, você que está indo ao seu trabalho, você que está retornando, você que está em casa aí, tomando seu banho, corradinho ligado, jeitinho de brasileiro, hein, meu povo? Muito obrigado pela companhia. Vamos lá, Percizinho, quem é que chega agora? Doutor e do Maduro, Serranos, a hora certinha, 5:16. Bom dia, tem Brasil hoje!

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5: Muito bem, amigo velho, e a hora é certinha, são 5h30, 5h30, horário oficial do nosso país. 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E também gente miúda morando no coração de Nova Prata, do nosso compadre Valdemar Denardi e a dona Fátima, estão ligados com a programação. Santo Antônio e Santa Ana, vamos ser homenageados, vai ser homenageados na festa, né? Na festa jantar na comunidade Fazenda Pratinha, no próximo sábado. Sopa de capelete, carne liça, aipim, pien, churrasco, de gado, de porco, linguiça campeira, maionese, saladas diversas. Após o jantar será servido café com biscoito. Quer mais? Meus amigos, animação musical Companhia Baileira. Informações pelo 999-72-8004, 999-36-1495. Tá certo? Ou ligue para o Olivar lá para 999-2547-32. Dado o recadinho, minha gente, 5 horas e 32 minutos da manhã, 5h32. Vamos seguindo, meu povo. Para você que está ligado, obrigado aí pela companhia. Um grande abração. Você que está de aniversário hoje, tem muita gente aniversariando. Parabéns, votos de muitas felicidades e muitos anos de vida. Você que esteve de aniversário ontem também, o nosso abraço. Pessoal aí do Hospital São João Batista nos ouvindo nas madrugadas, trabalhando e nos ouvindo, né? Muito obrigado pela companhia. Pessoal que está internado também, nosso bom dia. Desejo de uma franca recuperação. Tem Brasil hoje, minha gente. Tem Brasil hoje e a gente espera uma vitória em cima do Japão, né? O jogo será às 14 horas, 2 horas, todo mundo aí, né, na audiência, né? Nos acompanhando aí a audiência da transmissão. Tem vários canais aí, tem a Globo, tem a SBT, temos a TV Cazé, né? tem várias opções para você assistir o jogo. Onde você achar melhor, você vai assistir, né, Precisinho? A hora certinha, 5h33, vamos levantando, vamos acordando, vamos chegando aí com mais música. Quem é que tá vindo? Os Monarcas, muito bem, vamos trazendo os Monarcas. Eu tava vendo aqui quem é que estava de aniversário hoje, vamos ver se consigo localizar aqui aniversário. Tem vários hoje e vários também Nós tivemos no dia de ontem também vários aniversariantes, né? Hoje, deixa eu ver aqui, quem é que está aniversário, completando mais um ano de vida, Valmor Giombelli, Vanur Giombelli, Sérgio Bureni também está de aniversário, o Pedro Sabino, Sebac lá de Nova Bassano, também está de aniversário, Salvador de Oliveira, mas eu, Chiro Velho, muito obrigado aí, parabéns, votos de muitas felicidades, e também estamos parabenizando Daniel Silveira, né? Também estamos parabenizando a Dona Lourdes Santos, e também está indo um abraço aí para os que aniversariaram no domingo, né? No dia de ontem. Itamar Gomes esteve de aniversário, Pedro Martins, um abraço, Pedro, grande professor, né? E Irineu Moileschi também esteve de aniversário, e Eva Polese Pedrinho, também parabéns, votos de muitas felicidades e muitos anos de vida. Abraço, gente! 5 horas e 35 minutos da manhã, 5h35. Simbora aí, gurizada!
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0: 5:46.
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Muito bem, meus amigos, e a hora certinha, são 5h47, 5h47, você está ligado na Prata FM e no programa Assim Canta o Rio Grande do Sul. Aproveitar e mandar um bom dia lá pro seu Livino Paludo, que está ligado conosco lá em Vila Flores. E neste final de semana, nós vamos ter lá na comunidade Caravaggio Vila Flores a 17ª saga da canção italiana, né? É, seu Livino tá lá, todo mundo convidado, e para participar, é um motivo de alegria a gente poder mandar um abraço, um amigo velho desse, né, desse tempo antigo, né? É, e nos convida, e estamos convidando a população aí para a 17ª Sagra e Mangiare Italiano. Vamos ter aí canções italianas na comunidade Caravaggio, lá de Vila Flores. Acolhida aos corais será às 16h30. Às 17h30 nós teremos o início das apresentações e aí pelas 8 da noite, às 20 horas, o início do jantar. Todo mundo convidado aí para participar. Informações pelo 991-24-83-15, né? 8315, o 3447-1153, também é o telefone aí de contato. É, a Clarita também e o Valmor Carbonera, então, estão aptos aí a receber as informações e os pedidos também aí da 17ª Sagra e Mangiare Italiano, lá na comunidade Caravaggio de Vila Flores. Abraço, tio Livino, obrigado aí pela companhia. 5h48 da manhã, 5h49 agora. Tempo passa, vai que vai. O Ciro Espanhol está de aniversário, parabéns, votos de muitas felicidades e muitos anos de vida, né? É, Ciro Espanhol estará de aniversário. Nesse mês de julho aí, está de aniversário hoje, deixa eu ver aqui, hoje está de aniversário também a Vera Lúcia Lopes dos Anjos, parabéns, votos de muitas felicidades e muitos anos de vida, né? Muita saúde aí, muita saúde. A Sociedade SecB lá de Nova Bassano também está de aniversário e o pessoal está nos ouvindo lá. Muito obrigado, hein, gente? Deus abençoe. Vamos trazendo música, 5h49 da manhã. Olha pro Loki aí, baitaca, eita barbaridade.

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1: 6 horas e 1 minuto.
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Muito bem, amigo velho, confira comigo a hora certinha, 6:05 da manhã. 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Bom dia lá pro Paulinho Ferreira, né? Tá ligado com a gente, muito obrigado. Um abraço também pro Neri Volpato, pro doutor Neri Volpato. Está sempre nos ouvindo todas as manhãs aí. Obrigado pela audiência. 6:05, 30 segundos, 29 do mês de junho deste ano de 2026. Alô, pessoal do interior, dos interiores, das comunidades, localidades do nosso Rio Grande, Brasil, em Mundão Velho de Deus. Obrigado pela companhia. Moacir Guedes, tudo certinho aí? Tranquilo, tranquilo e sereno, né? Vamos trazendo o Grupo Cordiona. Simbora, gurizada, 6:06 da manhã.

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2: 6:15.
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7: Olha, olha certinho, meus amigos, agora 6:17 da manhã, horário oficial do nosso país, 6:17. Para você que está nos ouvindo, muito obrigado pelo carinho, muito obrigado pela audiência, uma ótima semana, nós vamos até às 7:00 da manhã e a partir das 7:00 da manhã tem o Jornal da Manhã. Tudo certo, Jonas? Tudo certo, tranquilo, não? É, tá chegando aí o Jonas já pro trabalho, quer dizer, já chegou a tempo aí, fazendo mate. Um mate bueno, uma barbaridade. Viva Farma, farmácias, ter empréstimos, loja Gente Nossa, funerária Dec Giovanni, Empório de Confecções, JB Mix, gente miúda morando no coração de Nova Prata, também está conosco. Né? Quero mandar um abraço lá para o Sérgio Zembrusco, que está nos ouvindo lá no Gramadinho, também o Clóvis, está ligadinho com a gente, Clóvis Rigo, muito obrigado pela audiência. Né? A Giselda está ligada com a gente também lá, na comunidade do Povoado Cola. Um abraço a toda a turma aí do Povoado Cola que estão nos ouvindo e preparando para este finalzinho de semana o jantar beneficente. Uma coisa linda, sagrada por demais, em prol do Patrick Mendes, que está passando por um tratamento de saúde rigoroso. Né? Então o grupo aí, Mãos que Acolhe, estão promovendo um jantar beneficente na Bochoff, lá do Povoado Cola, com massa, galeto, maionese, saladas, pão e sobremesa, e também haverá opção para levar. Informações então para o 999-1604-29, né? Pela compreensão, pela colaboração, né? Pelo incentivo, o pessoal organizador, o grupo organizador, e juntamente com a Sociedade Bochoff aí de Caravaggio, agradece imensamente. Todo mundo aí está convidado, quem quiser, porque o local é pequeno, não é tão grande, né? Então não cabe tantas pessoas, mas poderão ter a opção, tem a opção aí do comprar e levar, pague e leve, né? Massa e galeto R$30, massa e galeto e maionese R$40. Vamos ajudar esse menino que está aí internado e Patrick Mendes e precisa aí realmente de cuidados rigorosos, né? Está passando por um processo aí delicado e a ajuda, ela está sendo bem-vinda. 6:20 da manhã, horário oficial do nosso país, 6:20. Você está acordando agora, ligando seu radito, muito obrigado pela companhia, muito obrigado pela audiência, tá certo? Bom dia lá para o Dirceu Borsato, Mauro Mione também está nos ouvindo, obrigado aí pela companhia, o Simão Capelari, Livino Paludo, são pessoas que estão ligadas com a gente, estão nos acompanhando aí desde cedo. Precisinho, quem é que está chegando agora? Paulo Garcia, muito bem. 6:20, temperatura está na casa dos 10 graus, a umidade relativa no ar está em 90%, está alta, né? O tempo está nublado, menos estava, não abria a janela ainda. Quando a gente chegou por aqui, estava até garoando, né? Choveu muito, acima de 100 milímetros em quase todas as cidades do Rio Grande do Sul. Teve algumas cidades aí que tiveram chuva mais elevada, aí 130, 140, 150, já preocupação aí com o volume de água, mas né, esperamos que dê uma pausa agora e que o escoamento seja normal aí e que não tenhamos, tenhamos aí danificação nas propriedades, em residências, né? E outras questões aí que envolvem o dia a dia da nossa população. Mas foi muita chuva aí no sábado e no domingo, choveu a noite toda de sábado e choveu o domingo inteiro. 6 horas e 21 minutos da manhã.

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2: 6:25.
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6: Muito bem, meus amigos, e a hora certinha, agora 6:29 da manhã, 6:29, né? É o programa Assim Canta o Rio Grande do Sul, aqui pela Prata FM, 91.5, logo mais, Sabrina e o Jonas aí com o programa Jornal da Manhã, que vai até às 11:30 aí, com muita informação. 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Olha, Evelindo Santos Rocha foi escolhida como a primeira prenda adulta da segunda região tradicionalista do movimento tradicionalista gaúcho, né? Olha, a prenda trans ficou em segundo lugar. Muito se debateu nesta semana essa questão aí, mas ficou em segundo lugar. A tradição gaúcha esteve em evidência neste dia 27, sábado, do mês de junho de 2026, durante a realização da 56ª Ciranda Cultural de Prendas e do 37º Entreveiro Cultural de Peões da 2ª Região Tradicionalista, sediadas no CTG Sinuelo do Bom Sucesso, em General Câmara. O movimento todo se voltou os olhos neste evento sensacional. Entre os destaques do evento, a representante do DTG Polivalente de São Jerônimo, Evelindo Santos Rocha, conquistou o título da primeira prenda adulta da 2ª Região Tradicionalista, demonstrando conhecimento, dedicação, cultura e amor às tradições gaúchas. Muito importante. A Ciranda Cultural e o Entreveiro Cultural são importantes eventos do tradicionalismo, valorizando a história, os costumes e os valores do povo gaúcho, além de incentivar a participação de jovens, prendas e peões, na preservação da cultura regional. Os resultados foram os seguintes: categoria Piá Farroupilha, primeiro Piá Farroupilha Lourenço Pereira dos Santos, do DTG Polivalente São Jerônimo, categoria Mirim; a primeira prenda Mirim, Antonella Teixeira Palmeiro, do DTG, ou do CTG Raízes da Tradição de Charqueadas; a segunda prenda pré-Mirim, Helena Cruz, do DTG Polivalente São Jerônimo; na categoria Mirim, aí a primeira prenda Mirim, Ana Espoli Sena Rodrigues, do CTG Davi Camanabaro, de Arroio dos Ratos; e a segunda prenda Mirim, Antônia Mairelles de Souza, do CTG Trupilha Crioula, Arroio aí dos Ratos. Categoria Juvenil, primeira prenda Juvenil, Laura Peixoto de Campos, do CTG Raízes da Tradição de Charqueadas; segunda prenda Juvenil, Sofia Silva de Bastos, CTG Sinuelo do Bom Sucesso, General Câmara; segunda e terceira, ou terceira prenda Juvenil, Ana Vitória Rodrigues Pereira, do CTG Davi Canabaro, de Arroio dos Ratos; e a categoria adulta, primeira prenda Evelindo Santos Rocha, DTG Polivalente São Jerônimo; segunda prenda Bruna Pradello Machado, do CTG Quero Quero São Jerônimo. Importante aí se parabenizar a todos os participantes neste momento tão importante de dedicação e pelo compromisso com a cultura gaúcha. A cultura deve ser cultuada pelas prendas e os peões, sendo que os grandes guardiões da tradição, mantendo vivo o legado do Rio Grande do Sul para as futuras gerações, dando exemplo de fortalecimento o que temos de mais importante no nosso estado. Parabéns aí, então, parabéns ao pessoal aí que participou e se consagraram, né? Eleitos e também vão representar as entidades todas aí neste momento tão importante de crescente, um crescimento aí muito grande, crescente a nossa tradição gaúcha através dos jovens, uma coisa linda por demais, né? Linda por demais. Não temos nem palavras de agradecer o movimento tradicionalista gaúcho, o MTG, por nos dar tantas oportunidades à juventude, né? Para que possamos, né, levar ao palco, levar nos parques essa simplicidade e, né, e essa garantia de que está bem encaminhada. Parabéns. Agora 6:34. Quem é que chega, Percizinho? Os mirins de Porto Alegre. Maravilha, então. Vamos com os mirins.

0: 16:46.
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Muito bem, gurizada, e a hora certinha, 6h50 da manhã. Estamos já chegando ao finalzinho do programa. Vem chegando a Sabrina, juntamente com o Jonas aí, para trazer a primeira edição da semana do programa Jornal da Manhã, né, que vai até as 11h30. 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Não esqueçam que hoje, não podemos esquecer que tem Brasil hoje, né? Brasil hoje, a partir das 14 horas. Então, o povo brasileiro está aí, né, com essa expectativa de uma vitória frente à equipe do Japão. Não vai ser muito fácil? Não vai ser fácil, não. Nada é fácil nessa vida. Mas, né, temos que acreditar no nosso país, no nosso grande Brasil, né, que realmente tem uma seleção aí fantástica. É só jogar, né? É só jogar que tem resultado positivo, sem sombra de dúvida. Certo, Precisinho? Hélio da Rosa Xavier para fechar o programa. Obrigado a todos, 6 horas e 52 minutos da manhã. Bom dia, meu Rio Grande do Sul. Boa semana para todos nós.

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12: Olá, muito bom dia, querido ouvinte. Está no ar mais um programa Jornal da Manhã, na sua manhã de segunda-feira, 29 de junho de 2026. Agora 7 horas, 2 minutos, 10 graus a temperatura. tempo é úmido em Nova Prata, porém sem chuva. E o dia ainda não amanheceu por aqui.

0: Ouro é. Mas seja muito bem-vindo, seja muito bem-vinda à edição de hoje do Jornal da Manhã, que conta com o apoio de Viva Farma Farmácias, Ter Empréstimos, Loja Gente Nossa, Empório de Confecções, JB Mix, Mercadão dos Óculos e doutora Letícia Bergamaschi. Muito bem, nesta manhã teremos muita informação, entrevistas e tudo mais. E hoje é dia de Brasil, né? Então vamos ficar ligado, porque tem muita coisa bacana acontecendo na edição de hoje do Jornal da Manhã.
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0: Hoje é o dia do pescador. O santo do dia é São Pedro e São Paulo. A lua é cheia e o signo é câncer. Estamos no 186º dia de 2026. Faltam exatos 185 dias para acabar o ano. Estamos no 9º dia do inverno e 19º dia de Copa do Mundo, já na fase do mata-mata. E o dia 29 de junho na história. Em 1845 é fundada a Imperial Colônia de Petrópolis, no Rio de Janeiro, com a chegada dos colonos alemães. Em 1900 começa a funcionar a Fundação Nobel, que outorga os prêmios com este nome. Em 1913 é fundado o Esporte Clube Juventude. Em 1986, a Argentina ganha a segunda Copa do Mundo de Futebol, disputada no México. Em 1996, faz 17,8 graus negativos no Morro da Igreja, em Santa Catarina, sendo a temperatura mais baixa registrada no Brasil. Em 2007, a Apple lança seu primeiro celular, o iPhone. E para começar bem aí a nossa segunda-feira, a nossa semana, né? Com pé direito, muito alto astral, muita notícia boa e, claro, sorte para o nosso Brasil, tem momento de reflexão.
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3: Caros ouvintes, hoje falaremos sobre o destemor. Na sociedade ocidental, frequentemente confundimos destemor com força física, acreditando no duvidoso princípio no qual nossa civilização parece se basear. Tudo se consegue através da força. Mas o verdadeiro destemor não tem nenhuma relação com desenvolver músculos fortes no corpo. Ao contrário, ele está ligado ao desenvolvimento de músculos fortes na mente e no coração. Destemor significa ter um poder tão bem integrado em nosso ser que ele chega a ser invisível. Quando somos destemidos, temos a coragem de ser afetuosos e a força interior de suportar todas as circunstâncias. De acordo com os princípios tibetanos da arte da guerra, as pessoas realmente destemidas conseguem superar o medo da rejeição e da desilusão que jaz no âmago da busca humana pelo poder físico. Por conseguinte, os verdadeiros guerreiros não mais temem ser meigos por estarem em paz com sua natureza interior. Imagine seu coração forte, invencível e completamente aberto. Sinta a força do seu interesse, compaixão e entusiasmo pela vida. Veja esta força como uma luz poderosa irradiando-se do centro do seu coração para o mundo exterior, tocando e abrindo seus semelhantes, dissolvendo as barreiras do medo que nos separam uns aos outros e nos impedem de viver plenamente. À medida que você se permitir ser vulnerável, será liberado do medo.
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0: Chuva de quase 200 milímetros cancela aulas, eleva nível dos rios e deixa estragos no estado. SUS começa a oferecer canetas emagrecedoras em hospitais federais. Primeiro paciente é motorista de aplicativo no Rio Grande do Sul. O estudo beneficiará 250 pacientes obesos acompanhados pelo Grupo Hospitalar Conceição. Com salários de até 20 mil, o Rio Grande do Sul tem 12 concursos públicos com inscrições abertas. Brasil enfrenta o Japão hoje pela primeira

0: primeira partida do mata-mata nas Copas do Mundo. E o Rio Grande do Sul está oferecendo aí uma força-tarefa com 77 profissionais à disposição para a missão humanitária na Venezuela. O Estado formalizou o governo federal a oferta de efetivo especializado da Defesa Civil, Forças de Segurança, Perícia e Saúde para atuar pós-terremoto. Essas e outras informações você vai conferir na edição de hoje do Jornal da Manhã, que tem o apoio de Viva Farma Farmácias, toda a linha de medicamentos e perfumaria em 3 endereços, com o melhor preço e maior prazo de pagamento. 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
1: 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O velório está acontecendo na Capela Mortuária da Santa Cruz. A cerimônia de despedida será realizada amanhã, segunda-feira, às 9 horas da manhã. Logo após, será sepultada no cemitério municipal Placidina Vieira de Araújo, em Nova Prata. Com pesar, noticiamos o falecimento de Elda Jaques Betim, aos 96 anos de idade. Compartilhamos dos sentimentos da família enlutada e enviamos condolências. 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
1: 7:13.
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15: Olá, estamos de volta com o Jornal da Manhã, agora 7h19, a temperatura em Nova Prata é de 10 graus. 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
15: E a frente fria se afasta para Santa Catarina e o Paraná, e o sol deve aparecer com nuvens nesta segunda-feira na maior parte do Rio Grande do Sul. Após um domingo chuvoso aí que causou prejuízos, principalmente no noroeste gaúcho. Áreas mais ao norte do estado, perto da divisa com o território catarinense, ainda tem presença de chuva e garoa, sobretudo no começo deste dia. A melhora do tempo é garantida por massa de ar mais seco e frio, que não é forte. Na maioria das cidades, as mínimas ocorrem no final do dia à noite. O resfriamento será maior em cidades do oeste, centro e sul do estado. Mas ao norte gaúcho, a influência do ar frio será menor. A tarde de jogo da seleção brasileira vai ter marcas amenas. A chuva extrema que atingiu parte do estado entre o final do sábado e ontem provocou enchentes, alagamentos e bloqueios de estradas em municípios da região norte e noroeste do estado. As ocorrências foram registradas em Palmeira das Missões, Tucunduva, Redentora, Campo Novo, Horizontina, Sede Nova, Campina das Missões, Santa Rosa, Boa Vista do Buricá, Nova Candelária e Porto Xavier, dentre outros. De acordo com dados de estações meteorológicas, os acumulados de chuva até o fim da tarde de ontem foram de 238 milímetros em São Martinho, 203 em Horizontina, 187 em Porto Xavier, 176 em Porto Mauá, 165 milímetros em São Paulo das Missões, 160 milímetros em Porto Lucena, 142 em Campo Novo, 141 em Tenente Portela, 137 milímetros em Coronel Bicaco, 134 em Santo Cristo, 131 em Boa Vista das Missões, 130 em Santa Rosa, 101 milímetros em Jacutinga, 111 em Três Pessoas, 110 milímetros em Tio Hugo, 109 em Espumoso, 105 em Cerro Largo e Ibirapuitã e 100 milímetros em Sarandi e Ijuí. Grande parte da vazão de pequenos rios e arroios irá para o rio Uruguai, que deve se elevar com um risco de cheia na fronteira oeste nos próximos dias. E vem mais chuva. Frente semi-estacionária recua para o sul e traz novamente chuva na metade norte gaúcha, especialmente da tarde para a noite desta segunda-feira. Os volumes não devem ser altos. Na quarta-feira, vem mais chuva para o noroeste e o norte gaúcho, com riscos de altos volumes em alguns municípios, uma vez que a aproximação de uma massa de ar frio intensifica a frente. Já na quinta-feira, apesar de instabilidade fraca no começo do dia, o norte do estado, o tempo depois melhora com o ar polar de forte intensidade. Então hoje aí praticamente tem algumas regiões aí cobertas pela chuva ainda, mas na fronteira com Santa Catarina. Nas demais cidades fica nublado aí, porém sem chuva. As temperaturas em Porto Alegre hoje, mínima de 9, máxima de 17. Mas como informamos, né, as temperaturas mais baixas do dia, ao contrário do tradicional, vão ocorrer na noite dessa segunda-feira e não na manhã. Em Caxias do Sul, mínima de 8, máxima de 16 graus. Passo Fundo, mínima de 9, máxima de 18. Erechim, mínima de 12, máxima de 18. Na fronteira, em Uruguaiana, mínima de 7, máxima de 16. Em Alegrete, mínima de 6, máxima de 15. Vai ficar frio em Livramento, mínima de 3, máxima de 13 graus. E Vacaria, mínima de 10, máxima de 16 graus. Agora 7h23, nós vamos aos indicadores agropecuários.
16: Indicadores Agropecuários, com Diego Brião. Soja.
17: Os contratos futuros de soja com vencimento em julho registraram queda nos Estados Unidos na sexta-feira. Na Bolsa de Chicago, a cotação era de $11.26 por bushel ao final do dia. Valor no mercado físico no Brasil por saca de 60 quilos. Estado do Mato Grosso, cidade de Sorriso, R$ 109,80. Paraná, Marechal Cândido Rondon, R$ 113. Bahia, Luiz Eduardo Magalhães, R$ 116. E Rio Grande do Sul, não me toque, R$ 117 por saca de 60 quilos.
16: Milho.
17: Valores no mercado físico. Por saca de 60 quilos, Paraná, Marechal Cândido Rondon, R$ 51,00. Valor em elevação na comparação com a cotação anterior. Mato Grosso, Sorriso, R$ 41,05 em queda. E Goiás, Rio Verde, R$ 49,00 em estabilidade.
16: Boi gordo.
17: Em São Paulo, na B3, os contratos com vencimento em junho eram negociados ao final da sexta a R$ 339,30 por arroba. Houve elevação de 0,15% no dia. Boi à vista. Mato Grosso, Cuiabá, R$ 322,67 por arroba.
16: Café.
17: Os contratos futuros de café arábica com entrega prevista para julho terminaram a sexta-feira em Nova York, nos Estados Unidos, em queda. A cotação era, ao final do dia, de R$ 1.961,05 por saca de 60 quilos. No Brasil, na B3, os contratos futuros de café arábica, com entrega prevista para setembro, apresentaram queda, com cotação de US$ 324,20 por saca de 60 quilos. Valor no mercado físico do café arábica tipo 6 por saca de 60 quilos. Minas Gerais, Varginha, R$ 1.620,00. Bahia, região oeste, R$ 1.475. E São Paulo, Franca, R$ 1.620.
16: Algodão.
17: Valor do algodão em pluma por arroba. Mato Grosso, Sorriso, R$ 126,67. Valor em elevação na comparação com a cotação anterior. E Bahia, região oeste, R$ 133,00 em estabilidade.
16: Trigo.
17: Valor no mercado físico do trigo por saca de 60 quilos. Paraná, Marechal Cândido Rondon, R$ 70,00 em estabilidade. E Rio Grande do Sul, Júlio de Castilhos, R$ 69,50, também em estabilidade.
16: Arroz.
17: Valores no mercado físico. Bahia, região oeste, R$ 73,00 por saca de 60 quilos, em estabilidade. E Rio Grande do Sul, média estadual, R$ 59,00 por saca de 50 quilos, também em estabilidade.
16: Indicadores Agropecuários com Diego Brião. Produção, Agência Rádio Web.

0: 7:30.
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13: Olá, estamos de volta com o Jornal da Manhã, no apoio de Mercadão dos Óculos. 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Agora 7 horas 36 minutos, a temperatura em Nova Prata segue nos 10 graus, amanhece por aqui.
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13: E vamos aos destaques das capas dos jornais que circulam no nosso estado e na nossa região nesta segunda-feira, 29 de junho. Em Zero Hora de hoje, o destaque é claro para a seleção brasileira, que estampa a capa de ZH Copa 2026. Aposta em sequência de time para decisão entre Brasil e Japão, hoje em Houston, às 14 horas. Com Vini Júnior e Paquetá, a seleção deve ter a mesma equipe que venceu a Escócia para enfrentar os japoneses. Desafios do dia a dia tem Alemanha e Paraguai e Holanda contra Marrocos. Canadá vence a África do Sul pelo primeiro jogo da fase eliminatória. Em Oriente Médio, em nova escalada, Irã ataca aliados dos Estados Unidos e ameaça travar negociações. Após pandemia e cheia, escassez de profissionais desafia setor gastronômico. Secretaria Estadual de Turismo negocia voo direto entre Porto Alegre e Madrid. Assembleia avalia projeto que autoriza financiamento contra desastres nacionais. Naturais. Vingança amorosa ou cobrança de dívida? Polícia apura série de homicídios na capital. São os destaques de Zero Hora de hoje. Em Correio do Povo, tem uma capa toda especial do Mundial. É, com um jogador aí na capa, honrando sua camisa, porque é dia de Brasil. E aí, depois desta capa especial aí, nós temos a capa original do Correio do Povo, com destaque para o Mundial 2026, as oitavas na mira, seleção encara o Japão com duelo decisivo. Canadá vence a África do Sul e é o primeiro a avançar no mata-mata. Após alagamentos, Rio Grande do Sul terá semana com extremos de frio e chuva. Estado aciona protocolo de medidas para frear onda de assassinatos. Missão do Brasil na tragédia. Reforça apoio humanitário em meio à destruição na Venezuela. São os destaques de Correio do Povo desta segunda-feira. Em Diário Gaúcho, procuram-se cozinheiros. Restaurantes da capital e região metropolitana lidam com a falta de profissionais. É claro, tem DG na Copa, um desafio oriental. Então a seleção começa a segunda fase do Mundial contra o Japão hoje. Canadá é o primeiro a chegar às oitavas. Também, Porto Alegre, 13 presos após sequência de assassinatos. Em Venezuela, mobilização para ajudar vítimas de terremotos. Retratos da vida, violência contra idosos em debate no palco. Em Piquetê, um pirata na Revolução Farroupilha. São os destaques de DG de hoje. Agora, na Serra Gaúcha, Pioneiro traz na sua capa hoje Palácio dos Festivais. Cinema reabre em Gramado com Minions e Monstros, que será exibido a partir de 3 de julho. Em Caxias do Sul, mortes por doenças respiratórias já chegam a 31 neste ano. Ju se afirma dentro do G6. Cambará do Sul, aproveitamento de serragem gera renda e oportunidades na serra. E claro, tem um super destaque da seleção, é Copa do Mundo. Para chegar sorrindo ao apito final, a seleção brasileira vai repetir a formação titular no jogo contra o Japão pela segunda fase em Houston. Canadá é a primeira seleção classificada às oitavas e Alemanha e Holanda também jogam nesta segunda-feira. São os destaques de Pioneiro de hoje. Então você conferiu o que é notícia nos jornais que circulam na nossa cidade, no nosso estado, nesta segunda-feira, dia 29 de junho. Hoje é dia de Brasil na Copa. Agora, 7h40, 20 minutinhos saltando para as 8 da manhã. 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
15: 7h41.
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13: Olá, estamos de volta com o Jornal da Manhã, nesta manhã de segunda-feira, 29 de junho de 2026, agora 7h46, 14 minutos para as 8 da manhã. 10 graus a temperatura em Nova Prata, amanhece por aqui com uma pequena neblina aí, mas não tem mais chuva. 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
13: A Brigada Militar, por meio da Terceira Companhia Independente de Polícia Militar, realizou na noite de sexta-feira, dia 27, uma operação no município de Caseiros, com o objetivo de reprimir crimes de abigeato na região. A ação contou com o reforço da força tática e efetivo do policiamento ostensivo no município. Durante a operação, foram realizados patrulhamentos no interior de Caseiros, especialmente em divisas e localidades com maior incidência de crimes rurais. Também foram feitas abordagens a pessoas e veículos, além de fiscalização em pontos estratégicos, ampliando a presença policial em áreas consideradas sensíveis. A operação reforça o compromisso da Brigada com a segurança no meio rural, por meio da intenção de policiamento preventivo e repressão qualificada aos crimes, buscando garantir tranquilidade aos produtores rurais e à comunidade. E um homem ainda não identificado morreu em um grave acidente registrado por volta das 15 horas e 40 minutos de sábado, dia 27, no quilômetro 243, na IRS 324, nas proximidades do viaduto ferroviário em Casca. A colisão envolveu um Fiat Pulse com placas Mercosul e um caminhão Volvo tipo silo para transporte de ração emplacado em Vila Maria. Outras três pessoas ficaram feridas, sendo duas mulheres e uma criança de 3 anos e 10 meses que estavam no automóvel. Conforme registro, o caminhão trafegava no sentido Casca-Vila Maria, enquanto o Fiat Pulse seguia no sentido contrário. No veículo de carga estava apenas o motorista de 31 anos. Já no automóvel estavam o condutor, que morreu no local, duas mulheres e a criança. As vítimas foram socorridas pelo SAMU, pelo SCAB e por uma ambulância da Secretaria de Saúde de Casca, que passava pelo trecho no momento do acidente. Todos os feridos foram encaminhados ao Hospital Santa Lúcia, em Casca, sendo que o estado de saúde das mulheres e da criança é considerado o mais grave. Com o impacto, o Fiat Pulse teve danos estruturais de grande monta e ficou fora da pista de rolamento. O caminhão parou alguns metros à frente do local da colisão, com a parte frontal bastante danificada. O trânsito operou no sistema de meia pista, com controle dos policiais rodoviários. A Polícia Civil e o Instituto Geral de Perícias foram acionados para levantamentos de dados e demais procedimentos aí de investigação. E uma saída de pista também deixou duas pessoas feridas na noite de sábado, também na IRS 324, no trevo de acesso à IRS 129, em Casca. Equipes do SCAB de Casca atenderam a ocorrência em apoio da Polícia Rodoviária Estadual e do 4º Pelotão do Corpo de Bombeiros Militar de Guaporé. No local, duas vítimas foram socorridas por equipes de emergência e encaminhadas para atendimento médico no Hospital Santa Lúcia, em Casca. As circunstâncias que levaram ao acidente são apuradas pelas autoridades. O estado de saúde não foi informado. E a Brigada Militar, por meio da Terceira Companhia Independente de Polícia, prendeu um homem na noite de sábado no município de Ibiraiaras. A prisão ocorreu durante a operação de combate aos crimes violentos letais e intencionais, após denúncias apontarem que o indivíduo comercializava entorpecentes em um estabelecimento comercial na área central da cidade. Os policiais militares localizaram o suspeito, efetuaram a abordagem e a prisão em flagrante. Durante a ação, as equipes apreenderam aproximadamente 530 gramas de maconha fracionadas em 14 porções, 15 porções de cocaína, que totalizavam 10 gramas, e um revólver calibre 38 com numeração suprimida. Também foram recolhidas 13 munições do mesmo calibre, uma balança de precisão, aparelhos celulares e o valor de R$ 1.036 em dinheiro. O homem foi conduzido à Delegacia de Polícia de Pronto Atendimento de Lagoa Vermelha, onde foi lavrado auto de prisão em flagrante pelos crimes de tráfico de drogas e posse de arma de fogo com numeração suprimida. Na sequência, o detido foi encaminhado ao Presídio Estadual de Lagoa Vermelha, onde permanece aí à disposição da Justiça. E o Serviço de Combate a Incêndio e Atendimento ao Cidadão e o Serviço de Atendimento Móvel de Urgência de Casca prestaram atendimento a mais um acidente de trânsito na tarde de ontem. O fato aconteceu na rodovia ERS-129 e envolveu uma saída de pista de veículo, mobilizando equipes de socorro da região. A ação dos socorristas locais foi realizada em apoio à Polícia Rodoviária Estadual e ao 4º Pelotão do Corpo de Bombeiros Militar de Guaporé. As forças de segurança e saúde também trabalharam de forma conjunta na resposta ao sinistro. O tráfego na região recebeu atenção das autoridades competentes durante o atendimento da ocorrência. Detalhes adicionais sobre estado de saúde de vítimas ou circunstâncias que motivaram o acidente não foram divulgadas pelas equipes de resgate. E também um motorista aí de 36 anos ficou ferido após um acidente envolvendo um automóvel e um caminhão na noite de ontem, na BR-116, em Vacaria. A ocorrência foi atendida pelo Corpo de Bombeiros Militar por meio do pelotão de Vacaria. O chamado foi recebido pelo telefone de emergência 193 por volta das 22h30. Ao chegar ao local, a guarnição encontrou o automóvel fora da pista de rolamento. O condutor estava consciente, apresentava ferimentos em um dos membros inferiores e permanecia preso às ferragens pelo painel do veículo. Para realizar o resgate, os bombeiros utilizaram ferramentas de desencarceramento, criando acesso para retirar a vítima com segurança. Após ser mobilizado, o motorista foi encaminhado ao Hospital Nossa Senhora de Oliveira para atendimento médico. O condutor do caminhão não sofreu ferimentos e permaneceu no local, sendo posteriormente liberado pela PRF. E motoristas que trafegam entre Bento Gonçalves, Farroupilha e Caxias do Sul devem ficar atentos na manhã de hoje, porque o transporte de uma carga especial poderá provocar lentidão e retenções momentâneas ao longo do trajeto. A operação terá início às 8 da manhã, daqui a pouquinho, com saída do quilômetro 222 da BR-470. Em seguida, a carga seguirá para a RSC-453, entre Bento Gonçalves e Farroupilha, e depois pela ERS-122, do quilômetro 59 ao 82, no trecho entre Farroupilha e Caxias do Sul. Durante o deslocamento, a carga será acompanhada por batedores credenciados, equipes da Polícia Rodoviária Estadual e viaturas operacionais da concessionária CSG. A orientação é para que os motoristas redobrem a atenção, respeitem a sinalização e sigam as orientações das equipes responsáveis pela operação, já que poderão ocorrer bloqueios momentâneos e redução na velocidade do tráfego ao longo do percurso, aí provocando possível congestionamento. Então, atenção a você que se desloca aí, né, nessa região. Um transporte de carga especial pode causar lentidão entre Bento Gonçalves, Farroupilha e Caxias do Sul a partir das 8 da manhã de hoje. Então, percorrendo aí trechos da BR-470, a RSC-453, a ERS-122. Então, tenham acompanhamento da PRE e também da concessionária CSG Combatedores. Então, atenção aí, né? Você que está se deslocando, precisa talvez desviar, né, essa região, tem horários e tudo mais, então é preciso atenção neste momento. E até em virtude da umidade, as pistas aí estão, né, bem escorregadias, então é necessário toda atenção neste momento. Agora, 7h55, a temperatura em Nova Prata é de 10 graus. Nós vamos para mais um intervalo agradecendo os patrocinadores do nosso primeiro horário. Ah, mas antes do intervalo, gente, quero convidar vocês a acompanharem pelas nossas redes sociais a partir das 9 da manhã, né? A nossa equipe aí de jornalismo estará acompanhando, né, e transmitindo diretamente de Caxias do Sul o Fórum Democrático de Desenvolvimento Regional, o Fórum Democrático da Assembleia Legislativa do Estado, que está promovendo, então, em Caxias e região, no centro do debate, Coréia de Campos de Cima da Serra, Hortênsias e Serra, nessa segunda-feira, então, a partir das 9, no Salão de Atos da UX, Bloco A, em Caxias do Sul, acontece o Fórum Democrático da Assembleia Legislativa, que é um espaço aí de diálogo e construção coletiva, reúne lideranças, gestores públicos, instituições e a sociedade em geral para debater desafios e propor aí soluções para o desenvolvimento da nossa região. Nessa plenária, o foco está em colocar o debate aí os principais desafios e também as grandes potencialidades da nossa região, permitindo então que demandas territoriais ganhem visibilidade, qualificação técnica e encaminhamento político, né, dentro de um processo aí participativo mais amplo. Então participe, né, contribua aí com o futuro da sua região, acompanhe através então das nossas redes sociais, no Facebook da Rádio Prata, vai ter a transmissão ao vivo, né? Nós vamos ter entradas também durante esta manhã, no nosso Jornal da Manhã, direto aí da nossa reportagem, que está se dirigindo já a Caxias do Sul. Os painelistas do dia, então, é o Henrique dos Santos, que é engenheiro da Embrapa, também o Idionei Oliveira Vieira, que é o presidente do Fórum dos Coredes. Ainda temos Lademir Luiz Bell, que é engenheiro químico, professor e pesquisador da UX, também doutor em recursos hídricos e saneamento ambiental. Ainda Guilherme Sartor, que é da SIC Caxias do Sul, e Marcelo Spilk, presidente da AGERGS, Agência Estadual de Regulação dos Serviços Públicos Regulados do Rio Grande do Sul. Então, esse painel, né, realizado pela Assembleia Legislativa do Rio Grande do Sul, os Coredes do Rio Grande do Sul, em parceria aí com a UX, né, Universidade de Caxias do Sul. Então, hoje, a nossa reportagem direto de Caxias do Sul, do Fórum Democrático de Desenvolvimento Regional da Assembleia Legislativa do Rio Grande do Sul. Então, a partir das 9 da manhã, ao vivo pelo Facebook da Rádio Prata, e entradas, então, da nossa reportagem por aqui. Participe! Agora sim, 7h58, agradecemos os patrocinadores deste horário. 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
6: 7 horas e 59 minutos.
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Nota de falecimento. O esposo Lodovico Antônio Betim, em memória. Filhas Leni, Leda, Jussara, Ivete e Luciana, em memória. Netos, genros, bisnetos e demais familiares, com pesar comunicam o falecimento de Elda Jacques Betim, aos 96 anos, ocorrido. Nota de falecimento. O esposo Lodovico Antônio Betim, em memória. Filhas Leni, Leda, Jussara, Ivete e Luciana, em memória. Netos,

0: despedida será às 9 horas desta segunda-feira. O sepultamento no Cemitério Municipal Placidina Vieira de Araújo, de Nova Prata. Com pesar, noticiamos o falecimento de Elda Jacques Betim, aos 96 anos, ocorridos neste domingo. Informações da funerária Dec Giovanni.
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0: Olá, estamos de volta com o Jornal da Manhã na Rádio Prata Serra 91.5. Agora 8 horas 5 minutos, 10 graus a temperatura. O tempo é nublado em Nova Prata, tem uma leve neblina aí, porém não tem chuva nesta manhã de segunda-feira. 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
0: E a chuva foi intensa aí, né, nesse final de semana no Rio Grande do Sul. Um homem foi arrastado pela forte correnteza na manhã de ontem ao tentar atravessar de carro a Ponte do Engenho, na localidade de Rincão Comprido, em Porto Xavier. O incidente ocorreu durante o avanço de um forte temporal que atingiu o noroeste do estado. Até o final da manhã, o volume de chuva já ultrapassava os 160 milímetros, no município e deixou a região aí em estado de alerta máximo. Além de Porto Xavier, a cidade de Tucunduva também registrou graves transtornos por conta do acumulado de mais de 180 milímetros de chuva entre a madrugada e a manhã do domingo. O grande volume de precipitação deixou estradas do interior completamente intransitáveis, provocou alagamentos severos, fazendo com que a água e o barro invadissem rodovias aí, né? Além de inundar pátios, empresas e tudo mais. A instabilidade deve persistir, então, nos próximos dias, sob a influência do fenômeno El Niño, com projeção dos modelos meteorológicos apontando que os maiores acumulados devem ocorrer entre o norte do estado de Santa Catarina e o sul do Paraná. O volume de água pode ultrapassar aí os 250 milímetros, aumentando significativamente o risco de enxurradas, deslizamentos e transbordamento de rios. As autoridades e a Defesa Civil orientam a população a não tentar atravessar pontes ou áreas cobertas pela água, porque este homem ainda está desaparecido aí, né, no noroeste do estado, em Porto Xavier, por tentar, então, atravessar a ponte a carro ontem, né, no momento do temporal. Então, em Porto Xavier, entre comunidades aí, o trânsito foi totalmente interrompido, né? Em razão das fortes chuvas, levou essa ponte e as enxurradas, então, da região. No município de Campo Novo,

As aulas da rede municipal foram suspensas hoje. A cidade registrou pontos de alagamento, interdições de pontes devido à condição climática. As prefeituras de Redentora e Sede Nova também suspenderam aulas na rede municipal nessa segunda-feira. Apesar disso, né, na cidade de Redentora tem uma creche aí que funciona normalmente. Em Roque Gonzales, mais de 130 milímetros de chuva foram registrados, causando diversos danos nas estradas e pontos de alagamento em pontes e bueiros. Então, de acordo com o IMET, as chuvas do domingo permanecem então, até o final do dia dessa segunda-feira aí, e afetam também mais estados do sul do Brasil, no caso Santa Catarina e Paraná, que seguem alerta de perigo. As principais áreas afetadas novamente são a Serrana, Oeste Catarinense, Vale do Itajaí, Noroeste do Rio Grande do Sul e Sudoeste do Paraná. Também o Nordeste aqui do estado, o Centro-Sul Paranaense, o Sudeste Paranaense e o Sul Catarinense. O Instituto ainda reforça que o caso de rajadas de vento, a população não se abrigue debaixo de árvores porque há risco de queda e descargas elétricas. E não devem ser estacionados também veículos próximos a torres de transmissão e placas de propaganda aí, né, gente? Então, atenção para essas regiões aí. Agora vamos conferir a previsão do tempo para Nova Prata, então, nessa segunda-feira, 29 de julho. A mínima é de 11 e a máxima é de 15 graus. Pode ocorrer aí algum período de chuva nesta manhã, mas nada muito significativo, menos de 2 milímetros. Haverá sol hoje e nuvens à tarde, à noite muito nublada, então. A temperatura deve variar entre 11 e 15 graus, no entanto, isso já não se confirma, porque estamos marcando 10 neste momento. A sensação térmica é que fica entre 10 e 12, 98% a umidade relativa do ar. O sol deve se pôr às 17h39. Os índices ultravioleta são moderados, a qualidade do ar é boa e o índice de gripes e resfriados é médio por conta das mudanças de tempo e ar que aumentam aí os sintomas gripais. Amanhã, terça-feira, mínima de 10, máxima de 15 graus, sol o dia todo, muitas nuvens e pancadas de chuva de manhã e à noite, podendo ocorrer aí uns 6 milímetros, mas nada mais que isso. Para quarta-feira, a chuva ganha um pouco mais de intensidade, a mínima é de 12 e a máxima de 19 graus, 26 milímetros podem ocorrer, porque ela será de intensidade forte de manhã e à noite, mas haverá aberturas de sol à tarde e algumas pancadas de chuva. Na quinta-feira, então, teremos um dia chuvoso aí, todo dia e à noite, mas aquela chuva bem calma, né, e pouca intensidade, então cerca de 6 milímetros. Aí a temperatura começa a cair, mínima de 4, máxima de 16 graus. Na sexta-feira, despenca aí a temperatura, mudança brusca. Mínima de 1, máxima de 8 graus. É sol com nuvens durante o dia, períodos de céu nublado e a noite também é bem nublada. O sábado vai subir um pouquinho e vai ter o retorno do sol, então a mínima é de 4 e a máxima de 17 graus. Teremos sol e nuvens durante o dia e períodos de céu nublado. A noite também nublada. O domingo vai ter temperaturas mais amenas, mínima de 10, máxima de 18. Teremos sol e nuvens e sem a chuva. A chuva só deve voltar lá pela metade da outra semana, então na quarta-feira, dia 8, com intensidade moderada. No entanto, então, o sol vai voltar aqui na nossa região a partir já da sexta-feira. Enquanto isso, vamos sofrer aí episódios de chuva, umidade e tudo mais. Agora, 10 graus a temperatura. 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

0: 8:13.
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5: Olá, estamos de volta com o Jornal da Manhã na Rádio Prata Serra 91.5, agora 8 horas 17 minutos, 10 graus a temperatura em Nova Prata. Seja muito bem-vindo, você que chega agora ao nosso Jornal da Manhã. 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
5: Atenção, você que busca aí uma vaga de emprego para as vagas disponíveis no Cine Nova Prata nesta semana. Tem vagas para auxiliar de produção de móveis em série do sexo masculino, auxiliar de depósito em materiais de construção, emissor de notas fiscais, caixa e controle de estoque em agropecuária, polidor de metais no município de Fagundes Varela, conferente de carga e descarga, instalação e manutenção de ordenhadeiras e robôs para ordenha, montador de equipamentos eletrônicos, montador de móveis de loja, auxiliar de laboratório, técnico em segurança do trabalho, técnico ambiental. A Agro Araçá também faz então entrevistas no Cine amanhã às 9 horas, então dia 30/6. Também há vagas para ferreiros, carpinteiros e ajudantes para a construção da ponte de Nova Prata André da Rocha. Ainda há vagas para operador de forno e auxiliar de produção e fabricação de alimentos, confeiteiro, ajudante de padeiro, cozinheira e auxiliar de cozinha industrial, auxiliar de cozinha em restaurante, auxiliar de produção em funilaria, costureira em confecções, auxiliar de corte em confecções, atendente vendedora, auxiliar de produção em mineração de basalto, auxiliar de farmácia, carregador de caminhão e auxiliar de aviário, para Protásio Alves. Se você tem interesse, então, em uma dessas vagas, procure o Cine Nova Prata. Agora, 8h20, 10 graus a temperatura, vamos para mais um intervalo no apoio de Alfa Laboratório. 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
1: 8:25.
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14: Olá, querido ouvinte, estamos de volta com o Jornal da Manhã, nesta manhã de segunda-feira, 29 de junho de 2026, agora 8 horas 31 minutos. 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
14: Atenção aí para os eventos dessa semana em Nova Prata e na nossa região. Lembrando então, gente, hoje é dia da palestra Desvendando a Reforma Tributária. Seu empreendimento gastronômico ou turístico está preparado? Entenda na prática como as mudanças da reforma tributária vão impactar os setores da gastronomia, hotelaria e turismo. O encontro será conduzido por Roberto Pinheiro Rodrigues, ele que é contador, tem 38 anos de experiência, consultor nas áreas de finanças, custos, planejamento fiscal e tributário, também é consultor credenciado do Sebrae RS e desenvolvedor aí de metodologias fiscais e tributárias para o Sebrae de todo o país. Uma oportunidade, então, para você esclarecer dúvidas, atualizar-se e preparar o seu empreendimento para um novo cenário tributário. É hoje, às 18h30, então, depois do Jogo do Brasil, aí você já emenda e vai para a sala VIP do Centro Empresarial Vicente Paludo. O evento é gratuito, mas tem que se inscrever pelo Simpla, gente, é porque as vagas são limitadas. E é necessário, então, pede-se, né, uma doação de 1 quilo de alimento não perecível ou um agasalho para a entrada. E no final de semana, na verdade começa na sexta-feira, tem rally de velocidade em Nova Prata. É, Nova Prata vai ser casa do rally brasileiro e também do gaúcho. Então põe na sua agenda e leva a família inteira, porque não tem como ficar fora desse grande evento que o nosso município vai sediar. Então, sexta e sábado, em Nova Prata, a terceira etapa do Campeonato Brasileiro de Rally e a terceira etapa também do Campeonato Gaúcho de Rally. Você encontra todas as informações no Instagram do Automóvel Clube de Nova Prata, que é @acnp.rs, também no RS Rally e no Rally BR Oficial. Aí tem mapa do Rally para o público, tem os links e na bio e nos destaques, então, com todas as informações no Instagram da CNP, né? Para você curtir aí com segurança e tudo mais, essa super etapa. Mas vamos à programação, então? Começa na sexta-feira, dia 3, com o Shakedown às 16 horas no Veloprata, tá, gente? Mas às 19h30 tem um super evento aí, esse sim, é para a família inteira, é uma largada promocional na Praça da Bandeira. Então, às 19h30, você vai poder conhecer pilotos nacionais, tem internacional também, hein? Os pilotos, os carros, né? Inclusive os nossos locais aí. Então, é muito bacana, o pessoal vai se apresentar, vai apresentar os carros às 19h30 da sexta-feira, então, na Praça da Bandeira. No sábado tem as largadas, é claro, aí, ó, começa às 8h21 do setor 1, setor 2, 11h28 e setor 3, 14h35. Às 18 horas do sábado, tem a premiação dos vencedores também na Praça da Bandeira. Um evento aí super democrático para a família inteira, né, gente? Lembrando, o Rally de Velocidade, as etapas brasileiras aí no nosso estado só aconteceu no município de Erechim. E agora a Nova Prata também vai ser sede, né? Trazendo muita cultura, muitas coisas interessantes, né? A nível de turismo aí, movimenta a nossa economia e tudo mais. Então vamos prestigiar, né? Uma promoção aí da ACNP, o terceiro Rally de Velocidade, então, do terceira etapa, então, no estado e também do Campeonato Brasileiro de Rally. E o que vai acontecer também a partir desse final de semana é o segundo Festival do Rocambole, Dia do Vinho, é? Começa na sexta-feira, em Cotiporã. Acontece sábado e domingo, então, 3, 4 e 5 de julho. É, na sexta-feira as programações iniciam às 16 horas com reunião da MES, né? Um encontro dos prefeitos aí e também um encontro das primeiras damas e soberanas. Às 17 tem abertura do espaço gastronômico, às 18 tem show acústico, 19 acontece então a cerimônia de abertura oficial do festival e tem participação da Companhia de Teatro Arte em Cena. Às 21h30 tem show e às 23h30 tem também DJ. No dia 4, então, no sábado, as programações iniciam com a abertura do espaço gastronômico às 9 da manhã. Ao meio-dia tem apresentações, logo no início da tarde jogos culturais, shows durante o dia, à noite tem a escolha das soberanas, show também e DJ. E no dia 5, domingo, a abertura do espaço gastronômico começa um pouquinho mais cedo, é às 8 da manhã, que também vem ao encontro aí da primeira corrida de Monte Vêneto, que também começa às 8 da manhã em Cotiporã. Às 10 horas tem missa, ao meio-dia aí seguem as apresentações, depois jogos culturais. Claro que no encerramento tem show às 16 horas, e então o encerramento oficial acontece às 17h30. Cotiporã te espera para muita festa e muito amor no segundo Festival do Rocambole, Dia do Vinho. Tem área gastronômica, espaço cultural, espaço de shows, área externa, anfiteatro e na Câmara de Vereadores. Então aí, ó, você é convidado a participar do segundo Festival do Rocambole, Dia do Vinho, 3, 4 e 5 de julho, em Cotiporã. Agora 8h37, nós vamos para mais um intervalo comercial. 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

0: 8:42.
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0: 8h54.
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0: Bom dia, amigos ouvintes da Rádio Prata Serra. Estamos de volta nesta segunda-feira, 29 de junho, e que bom ter a tua companhia para mais este momento de meditação, que tem como tema de geração em geração. Ó Deus, cada geração anunciará as seguintes as coisas que tens feito, e todos louvarão os teus atos poderosos. Salmos 145, versículo 4. Quando a igreja se torna opcional para os pais, ela se torna desnecessária para os filhos. Essa frase anônima que circula nas redes sociais retrata uma triste realidade de nossos dias. Infelizmente, para muitos, a Igreja, a Palavra de Deus e os compromissos sagrados deixaram de ser prioridades. São vistos como algo secundário, sem a seriedade e dedicação que merecem. O Salmo 145 nos convida a refletir sobre essa realidade. O rei Davi aponta para a grandeza de Deus, destacando sua glória e majestade, seus atos poderosos e sua imensa bondade. Quando reconhecemos essas maravilhas, nossa vida é transformada em louvor a Deus por tudo que Ele é e faz, seja em nossa família, em nossa igreja ou em nossa própria vida. A maior de todas as bênçãos que Deus nos dá é o seu Filho, Jesus Cristo, o nosso Salvador. Ele veio ao nosso encontro para nos oferecer perdão pleno, paz ao coração e à consciência, e a alegria que vem do Espírito Santo. E esse mesmo Espírito nos auxilia a contemplar a grandeza de Deus e a viver uma vida de louvor. Como Davi declarou: Ó Deus, cada geração anunciará a seguinte as coisas que tens feito, e todos louvarão os teus atos poderosos. Precisamos seguir esse exemplo, compartilhando o imenso amor de Deus e sua salvação com nossos filhos e com as futuras gerações. Amado Deus, obrigado por tudo que nos tens dado e por nos permitires, em tua graça, uma vida feliz em Jesus. Conserva-nos na fé para que vivamos sob tua bênção e louvemos a tua grandeza todos os dias. Por Jesus. Amém. Convido o amigo ouvinte para estar novamente conosco amanhã, terça-feira, neste mesmo horário. E que o bondoso Deus abençoe e guarde a todos nesta nova semana. Até lá.
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3: Olá, estamos de volta com o Jornal da Manhã, agora 9 horas 5 minutos. A temperatura em Nova Prata é de 11 graus nesse momento, embora o dia ainda seja nublado por aqui. 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Nós seguimos então com informações para você nesta segunda-feira, 29 de junho. Lembrando que a partir de agora, né, através do Facebook da Rádio Prata Serra, você pode acompanhar aí, né, o Fórum Democrático de Desenvolvimento Regional da Assembleia Legislativa, que está acontecendo aí no debate Caxias e Região, no centro do debate, os Coredes de Campos de Cima da Serra, Hortênsias e Serra, em debate, então, na UX Caxias do Sul. A nossa reportagem está lá e daqui a pouquinho nós vamos ter mais informações. Mas você pode acompanhar o evento completo pelo Facebook da Rádio Prata, que transmite para você. E nesse momento eu vou ao encontro do Hospital São João Batista com seu administrador, Marcos Santori. Bom dia!
4: Bom dia, Sabrina. Bom dia, ouvintes da Rádio Prata Serra.
3: Muito bem, Marcos. Quais são as novidades aí da nossa semana? Caxias do Sul teve um aumento aí nos casos respiratórios, está acendendo preocupação e tudo mais. Como é que está a nossa situação?
4: Aqui no hospital, Sabrina, ele está muito parecido, tá, com os últimos 15, 20 dias, certo? Tá? No pronto atendimento até deu uma diminuída, as pessoas que estão buscando atendimento, tá? Também na parte respiratória. Nas internações, nós só temos 15 pacientes internados, então é considerado baixo pela época do ano. Então, podemos dizer que esse caos na saúde, no que se refere aí à questão respiratória, aqui em Nova Prata, tá? Acredito que nos municípios próximos aqui também, a gente vem com um quadro um pouco diferente, tá? Ele não está muito alto, né? E esperamos que continue assim, né? A gente sabe que, por exemplo, na semana passada nós tivemos frio, mas com sol, tá? Então, ele é bom. Essa semana a previsão aí são chuvas. Então, começa a prejudicar mais, né?
3: Mas a umidade continua também,
4: isso,
3: né?
4: Isso, a umidade, tá? Então, a gente continua orientando, sugerindo, tá? Para que as pessoas que não fizeram ainda, que façam a vacinação, certo? Ela está disponível aí nos postos de saúde, dependendo do município que a pessoa reside, né? É só ficar de olho nas redes sociais de cada município, assim que termina vacinas, está chegando mais vacinas, então dá uma olhadinha e quem puder fazer a vacina, porque isso auxilia muito aí para evitar casos graves.
3: Perfeito, exatamente, né? Lembrando que aqui em Nova Prata a vacina está disponível para toda a comunidade, então é só buscar na unidade de saúde, não precisa agendar a partir dos 6 meses, Então pode ir na sua unidade de referência e realizar essa vacina

0: que com certeza protege vidas, protege você, protege a sua família. E quem está se deslocando, né, para as regiões de Caxias do Sul, aí mais para a região metropolitana também, né? Manter o cuidado, né? Já que esses casos estão aumentando nessas regiões e nós, felizmente, aí estamos conseguindo segurar a barra por enquanto.
1: Isso mesmo, né? Então, se as pessoas forem em locais de mais concentração, né? Se tiver gripado, utiliza máscara. Se a pessoa tem a saúde fragilizada, debilitada, já com alguma outra doença, procure usar máscara, né? Você vai num centro maior, né? Você já tem algum problema, use a máscara, certo? Os valores delas estão bem acessíveis, né? Diferente da época da pandemia. Então, como eu já coloquei, Sabrina, nós temos somente 15 pessoas internadas no hospital. Destas 15, uma é uma criança recém-nascida. No restante, no que se refere ao hospital, na parte das obras, né? Quem adentrar o hospital, principalmente ali no andar do meio, no posto 1, que a gente chama, onde tem o bloco cirúrgico, né? Vai ouvir barulhos de obra. É que nós começamos na semana passada a reforma daquela última sala cirúrgica, aquela que não havia sido afetada pelo incêndio, né? Nós isolamos ela e estamos reformando ela também. A nossa previsão é que, no máximo, no início de agosto, tá no prazo aí de uns 30, 30 e poucos dias, a gente consiga entregar a obra completa, digamos assim, de recuperação do incêndio que afetou o hospital. Então, a gente já pede desculpas aí pela questão do barulho. Outra informação, então, o acesso ao bloco cirúrgico, ele não se dá aonde era habitualmente, e sim pelo centro de parto. Né? Então, quem vier aí para fazer alguma cirurgia ou acompanhar algum familiar, é naquele espaço que vai ficar aguardando. Na obra do pronto atendimento, então, neste sábado tivemos a entrega de janelões que já foram instalados aí na torre de escadas e elevadores, e nessa semana então vai ser concluída a instalação dos vidros. Desta forma, todas as aberturas aí do novo pronto atendimento já vão estar no local. A obra continua, mesmo com frio e chuva, ela continua na parte interna.
0: Perfeito, então, Marcos, né? Desejamos aí uma semana abençoada e que siga assim, né? Reduzindo atendimentos no pronto atendimento, né? Poucas internações, que a nossa comunidade também agradece.
1: Isso mesmo, um abraço a todos e um bom jogo, né? Quem hoje à tarde for assistir o jogo e procurar não exagerar, certo? Nas comemorações, se o Brasil vencer.
0: Perfeito, obrigada, até mais.
1: Valeu, abraço, até.
0: Agora 9h12, a temperatura em Nova Prata segue nos 11 graus e nós seguimos por aqui com o apoio de Vendramin Materiais de Construção, construindo e reformando com você. 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

0: Olá, estamos de volta com o Jornal da Manhã, agora 9h20 e nós seguimos com apoio de Forte Dor. 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E agora nós vamos com um pouquinho de informação para você por aqui. E a Coordenadoria Estadual de Proteção e Defesa Civil do Estado divulgou, então, nesta manhã, um boletim aí com dados observados pelo Centro de Monitoramento e o reporte de danos acompanhados pelo Centro de Operações. E conforme levantamento, 21 municípios reportaram danos em razão das chuvas intensas que provocaram alagamentos, inundações, enxurradas, danos em residências, escolas, telhados, estradas, pontes e pontilhões. O balanço aponta 29 pessoas desabrigadas, 176 desalojadas no estado. Entre os municípios com maior número de pessoas fora de casa estão Coronel Bicaco, com 19 desabrigados e 65 desalojados, Liberato Saldanha, com 40 desalojados, Novo Barreiro, com 28 desalojados e Tucunduva, com 10 desabrigados e 4 desalojados. Os acumulados da chuva também foram expressivos. Em dois dias, os maiores volumes foram registrados em Porto Mauá, Porto Lucena, Bom Progresso, Palmeira das Missões e Campo Novo. Em 24 horas, os maiores acumulados também foram registrados aí em Bom Progresso, Jaboticaba, Porto Lucena, Coronel Bicaco e Jacuizinho. Já no período de 12 horas, Liberato Saldanha teve o maior registro, com 21,6 milímetros. Além da chuva, o boletim também aponta rajadas de ventos fortes. Em dois dias, o maior registro foi em Porto Xavier, com 90 km por hora, seguido por Palmeira das Missões, com 87,8 km. Em 24 horas, Palmeira das Missões registrou 87,1 km por hora e nas últimas 12 horas o município teve rajadas de 79 km por hora. Entre as ocorrências acompanhadas pela Defesa Civil, municípios relataram residências atingidas pela churrada, vias interrompidas, pontes submersas, danos em telhados e estradas rurais alagadas. Em Porto Xavier, um homem foi resgatado aí após o seu veículo então ser arrastado pela enxurrada e ele ficou fora de perigo. Notícia que nós trouxemos pela manhã, mas não sabíamos ainda, né, o destino desse senhor. Felizmente, então, ele foi resgatado. E a agenda do presidente Lula foi divulgada e o horário da cerimônia de anúncio de medidas de incentivo à adimplência foi alterada, então, para as 10 horas dessa manhã. Mais cedo, ao informar que o programa seria anunciado hoje, a Secretaria de Comunicação Social da Presidência divulgou que o evento seria às 9h30. Chamado Desenrola Adimplentes, o programa trará medidas de incentivo aos cidadãos que estão com dívidas sendo pagas em dia. Além desse compromisso, às 11 horas, o presidente tem reunião com o ministro do Empreendedorismo, da Microempresa e da Empresa de Pequeno Porte, Paulo Pereira. É uma iniciativa criada para ajudar quem está com a conta em dia, mas no limite do orçamento devido aos juros altos. Então, diferente das fases anteriores do Desenrola, que focavam em limpar o nome de quem já estava devendo, essa nova versão quer premiar e dar respiro para o bom pagador antes que ele fique inadimplente. Na prática, a ideia é direta. O governo quer ajudar as pessoas a trocarem uma dívida cara por uma mais barata. Quem tem parcelas de financiamentos ou empréstimos com taxas abusivas poderá renegociar esses valores, conseguindo juros bem menores e parcelas que caibam no bolso. Para que os bancos aceitem baixar esses juros, o governo vai usar um fundo garantidor diminuindo o risco das instituições financeiras. O foco principal são os trabalhadores de baixa renda e autônomos, que costumam sofrer mais com o crédito caro do mercado. E basicamente uma rede de segurança para evitar que quem está se esforçando para pagar tudo em dia acabe se enrolando. Então vamos aguardar aí o anúncio, né, do presidente Lula nesta manhã às 10 horas sobre essa fase aí do desenrola para quem está adimplente. E o governo federal abriu crédito extraordinário de 550 milhões para subsidiar a importação de óleo diesel de uso rodoviário. A medida provisória publicada nesta segunda-feira destina-se ao Ministério de Minas e Energias com execução pela Agência Nacional do Petróleo, Gás Natural e Biocombustíveis. A norma está vinculada à iniciativa prevista na medida provisória 1349 deste ano, que trata do mesmo tipo de apoio ao combustível. O crédito extraordinário é instrumento previsto na Constituição para atender despesas urgentes e imprevisíveis. Nesse caso, o valor será aplicado em âmbito nacional para subsidiar a importação de diesel, com o objetivo de viabilizar o abastecimento e mitigar impactos no mercado. Segundo a medida provisória, a integralidade dos recursos classificados como despesas primárias do orçamento fiscal será direcionada para esta finalidade. Agora, 9 horas 27 minutos, a temperatura é de 11 graus em Nova Prata. 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
1: 9 horas e 27 minutos.
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0: Olá, estamos de volta com o Jornal da Manhã. Agora são 9h31, 11 graus a temperatura. 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E vamos as informações para você. Há menos de um mês do início das convenções partidárias, momento em que os partidos precisam bater o martelo sobre quem será lançado nas eleições, as equipes da pré-campanha dos presidenciáveis articulam nomes para vice-candidatos na chapa. Dois atributos principais são levados em consideração de acordo com os interlocutores das pré-campanhas. Primeiro, nomes que possam reduzir resistências em parte do eleitorado. Em 2022, por exemplo, o então candidato Luiz Inácio Lula da Silva fez um gesto ao centro ao convidar Geraldo Alckmin, seu então adversário histórico, para ser seu vice. Agora o senador Flávio Bolsonaro tenta ganhar força entre o eleitorado feminino e busca uma mulher para compor sua chapa eleitoral. Por essa sinalização, alguns pré-candidatos buscam um vice que possa furar a bolha do seu eleitorado e querem evitar uma chapa puro sangue, ou seja, formada por dois integrantes da mesma sigla. Outro ponto relevante, segundo articuladores das equipes, é a coligação partidária, ou seja, conquistar um candidato a vice que vem acompanhado de outro partido. Na prática, isso oferece à chapa maior tempo de rádio e TV, trunfo fundamental aí durante uma campanha presidencial. A coligação também deve ser definida no período das convenções partidárias, que começam no dia 20 de julho e vão até dia 5 de agosto. No fim de março, o presidente Lula confirmou que repetirá a formação da sua chapa em 2022, ou seja, com Geraldo Alckmin na vice-presidência. Aliados de Alckmin, do PSB, passaram meses defendendo a continuidade de seu nome e destacam aí as qualidades que, segundo eles, o tornam vice-prefeito, que são a discrição, fidelidade e competência. Então, a decisão de continuidade, contudo, não foi simples. No início do ano passado, parte do entorno do presidente Lula defendia a chapa com um vice do MDB sob o argumento que furaria a bolha no centro-esquerda e poderia agregar mais votos, além de ser um partido maior do que o PSB de Alckmin. A ideia chegou a ser defendida por nomes como Renan Filho e Renan Calheiros, ambos do MDB, mas sofreu resistência dentro do próprio partido, que guarda identificação com direita em alguns locais, por exemplo, São Paulo, com o prefeito Ricardo Nunes. Então, não é de hoje que a campanha do Flávio Bolsonaro busca por uma mulher para assumir o posto de vice-presidente na chapa, em uma tentativa de angariar mais votos femininos. E depois da divulgação aí do vídeo da ex-primeira-dama e madrasta de Flávio, Michele Bolsonaro, a ideia ganhou força e se tornou uma necessidade aí, segundo os aliados. Agora não resta dúvidas que é o único caminho, segundo o integrante do PL. Então, nesse perfil, três nomes despontam nas conversas. Aí a deputada federal Simone Marqueto, do PP, que vem de São Paulo, maior colégio eleitoral do país, e é católica praticante, o que poderia atrair votos para os católicos. Há também deputada federal Clarissa Tércio, do PP, que além de evangélica, público-alvo aí de Flávio, que Flávio deseja conquistar, é de um estado do Nordeste, uma região que historicamente entrega mais votos para o PT. E por fim, a senadora Tereza Cristina, do PP, chamada por aliados de Flávio como um nome impecável e que agregaria fôlego de experiência para Flávio, que pode ser visto como alguém muito jovem. Então, além de atrair o agronegócio, a avaliação aí do PL é que a senadora funcionaria até como um antídoto ao discurso do presidente Lula de soberania nacional, já que ela atua desde o primeiro dia contra o tarifaço de Donald Trump. Então, aguardaremos para saber os próximos capítulos, né? Mas é claro que tem Romeu Zema ainda, né? Que a expectativa do ex-governador de Minas é anunciar o nome do seu vice na chapa já nos próximos dias. Integrantes da sua campanha confirmam que algumas conversas estão avançadas e um dos nomes aí que vem sendo cortejado é Geraldo Rufino, filiado ao Podemos. Também aí o vice do Ronaldo Caiado aí na equipe do ex-governador do Goiás. Então, o que se diz é que não há nenhum nome na agenda e a decisão deve demorar ainda a ser tomada, ficando para o período das convenções partidárias. Em Renan dos Santos, do Missão, ainda não encontrou também um nome para o seu vice de chapa, embora aí os interlocutores digam que não há prazo para definição, existe a expectativa de que a decisão possa ocorrer aí também daqui um mês, no período do início das convenções. Então, essas aí são as principais definições quanto, né, aos vices. Agora, 9h37, nós vamos ao encontro da nossa reportagem que está em Caxias do Sul para discutir aí, né, Caxias do Sul e região no Centro de Debate, no Fórum Democrático de Desenvolvimento Regional da Assembleia Legislativa, com Coréia de Campos de Cima da Serra, Hortências e Serra. Diz aí, Jonas Silva.
11: Olá, bom dia para você que está na sintonia aqui da 91.5 FM. Hoje a Rádio Prata se encontra na 7ª plenária do Fórum Democrático aqui em Caxias do Sul e nós vamos conversar com um dos painelistas, que é o Henrique dos Santos. Bom dia, Henrique.
12: Bom dia, satisfação.
11: Qual é o assunto que hoje o senhor irá abordar aqui na 7ª plenária?
12: Nós vamos trazer um trabalho que a Embrapa tem desenvolvido desde o momento que aconteceu o incidente em 2024, né, das chuvas extremas pelo El Niño, né? É onde a gente vai relatar o cenário, principalmente essa questão do mudança climática. Estamos vivenciando ou não estamos vivenciando? E que impactos aconteceu naquela ocasião? E trazer proposições, principalmente, para a gente trabalhar a sustentabilidade nesse cenário de mudança climática.
11: Certo. E como aconteceu ontem, né, as questões das chuvas que atingiram até 200 milímetros e estão afetando outras, o senhor pode falar para nós a respeito disso?
12: Aqui a região é uma região que apresentou, em função desse diagnóstico que a gente fez, apresenta algumas fragilidades. Nunca se vivenciou, né, chuvas extremas como está acontecendo. Então, trabalhar isso de um modo mais de proteção do solo, tentar controlar, por exemplo, o excesso de água que não entra nas propriedades, evitar, por exemplo, até residências em locais de risco. Tá? Hoje, se a gente for analisar a superfície de toda a Coréia de Serra, toda a Serra, a micro-região Caxias do Sul, que envolve 19 municípios, mais de 30% estão em condições acima de 45% de declividade. E aonde aconteceu mais de 90% dos deslizamentos em 2024. Então, essa é uma situação de risco. E quando a gente analisa os vinhedos dentro dessa superfície, são 9 mil hectares de vinhedos em áreas de risco. Então, a gente está trabalhando porque isso é uma condição. Ou atacamos essa superfície de encosta de um modo mais sustentável, evitando as fragilidades, ou pequenas propriedades, módulos de 4 hectares por propriedade de vinhedos, então tem um impacto social muito grande, estaria comprometido em função de se nada for feito.
11: E conversamos agora com o engenheiro Henrique dos Santos, que é o da Embrapa, falando sobre as condições climáticas para o desenvolvimento da Serra. Rádio Prata Serra, na 7ª plenária do Fórum Democrático Municipalismo Agora.
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1: 9:40.
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0: Olá, estamos de volta com o Jornal da Manhã, agora 9h48. 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E vamos ao encontro da nossa reportagem, mais uma vez, aí direto da 7ª plenária do Fórum Democrático de Desenvolvimento Regional da Assembleia Legislativa em Caxias do Sul, hoje, debatendo aí o municipalismo agora.
1: Diz aí. E hoje, no 7º Fórum Democrático aqui em Caxias do Sul, vamos conversar com o prefeito de Caxias do Sul, prefeito Adiló. Bom dia, prefeito.
2: Bom dia a todos os ouvintes da Rádio Prata. É muito importante cumprimentar a Assembleia Legislativa por trazer esse importante encontro, né, esse fórum democrático, para que a gente possa debater temas que são comuns. Eu dizia há pouco que nós temos divisas físicas, mas os problemas eles não respeitam as divisas, eles são comuns, seja da água, seja do esgoto, seja dos resíduos sólidos, seja da logística, que talvez hoje seja um dos problemas que mais penaliza essa região, que é uma região que trabalha, que produz, que é muito industrializada, mas que não tem a logística mais adequada possível. Isso representa um custo muito alto para nossas empresas. Então, agora, eu entendo que hoje nós podemos iniciar um debate coletivo aqui, muito importante para a gente poder se ajudar e poder buscar soluções mais econômicas e mais rápidas.
1: Certo, muito obrigado, prefeito.
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1: Olá, estamos de volta com o Jornal da Manhã, agora 9h54, 11 graus a temperatura. Nós seguimos. 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E nós vamos mais uma vez ao encontro da nossa reportagem em Caxias do Sul, no Fórum do Municipalismo, diz aí, Jonas Silva.
2: E na manhã desta segunda-feira, estamos aqui na sétima plenária do Fórum Democrático em Caxias do Sul e vamos conversar com o deputado estadual Pepe Vargas. Bom dia, deputado.
3: Bom dia, Jonas. Bom dia a todos os ouvintes da Rádio Prata. É um prazer falar contigo, com toda a audiência da Rádio Prata. A Assembleia Legislativa fazendo mais um ciclo de debates do Fórum Democrático. Esse ano, sob a gestão do presidente deputado Sérgio Pérez, o tema é o municipalismo. Essa é a sétima rodada já que é feita, em outras regiões também já foram realizadas. A Assembleia abre espaço para as prefeituras, câmaras de vereadores, sociedade civil organizada através de suas entidades representativas, levantarem temas que sejam importantes para o desenvolvimento de cada região do estado, de cada município do nosso estado.
2: Deputado, e como deputado estadual, qual a importância desse evento para o senhor?
3: É sempre um momento da gente ouvir reivindicações, demandas, né, que a sociedade apresenta, né? Essa é uma característica da Assembleia Legislativa. O Fórum Democrático existe já há 27 anos, né? Agora, sob a presidência do deputado Sérgio Pérez, elegeu esse tema, que é um tema importante, porque o município é o ente federado mais próximo da população, é o poder público mais próximo. A prefeitura e a Câmara de Vereadores são os poderes mais próximos da população, né? Então é importante que a gente valorize esse espaço federativo de prestação de serviços, de investimentos públicos. A ideia que o deputado Sérgio Pérez apresentou ao levantar esse tema para o Fórum Democrático é também ver propostas que possam fortalecer os municípios como um ente federado fundamental para o bem-estar da população.
2: Rádio Prata agradece a presença, deputado, diretamente aqui do 7º Fórum Democrático. Para a Rádio Prata, falou Jonas Silva.

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6: 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Fábio resgata 13 brasileiros após terremoto fechar aeroportos na Venezuela. O governo brasileiro transportou ontem 13 cidadãos brasileiros que estavam de passagem pela Venezuela e haviam procurado a Embaixada do Brasil em Caracas em caráter emergencial. Segundo o governo, os brasileiros buscaram apoio após o fechamento do aeroporto comercial da capital venezuelana, em meio aos impactos dos terremotos que atingiram o país. Eles foram levados de avião de Caracas para o Rio de Janeiro no aeroporto Galeão pela FAB, a Força Aérea Brasileira. O transporte foi feito em aproveitamento da aeronave que levou ajuda humanitária ao país vizinho e teria retornado vazia ao Brasil, segundo o Itamaraty em nota. A operação ocorre no contexto da missão humanitária enviada pelo governo brasileiro para apoiar as autoridades venezuelanas nas ações de resposta aos terremotos. O Brasil já confirmou 4 voos de apoio ao país vizinho, com envio de equipes de busca e resgate, hospital de campanha, purificadores de água, medicamentos e bombeiros militares. As equipes brasileiras atuam principalmente no município de Vargas, no estado de La Guaira, uma das regiões mais atingidas pelos tremores. A operação é coordenada pela Agência Brasileira de Cooperação, vinculada ao Ministério das Relações Exteriores. Os terremotos de magnitude 7,2 e 7,5, seguidos de cerca de 20 réplicas, provocaram desabamentos de edifícios em Caracas e outras cidades venezuelanas. Segundo informações divulgadas pelas autoridades do país, ao menos 1.400 pessoas morreram. O número de vítimas ainda pode aumentar à medida que avançam as operações de busca e salvamento. Diante da gravidade da situação, as autoridades venezuelanas decretaram estado de emergência nacional e fizeram apelo à comunidade internacional por assistência humanitária. E o Brasil enviou, então, ontem, o 4º avião com ajuda humanitária para a Venezuela, que sofre aí com a destruição provocada por esses grandes terremotos seguidos. O novo voo levou 35 bombeiros de São Paulo e Minas Gerais para a cidade de La Guaira, epicentro dos abalos e região mais afetada. Eles vão ajudar no resgate às vítimas. O voo partiu do aeroporto de Guarulhos, em São Paulo. Segundo o balanço mais recente, então, o número de mortos já chegou a 1.450 pessoas. Entre esses, dois deles são brasileiros, segundo o Itamaraty. Já os feridos passam de 3 mil pessoas. Esses números devem aumentar à medida que avançam as buscas por pessoas que seguem desaparecidas. E o governo do Rio Grande do Sul formalizou ainda no sábado ao Ministério da Integração e Desenvolvimento Regional a disponibilidade de força-tarefa com 77 profissionais especializados para integrar a missão humanitária na Venezuela após o terremoto. A oferta foi encaminhada à Secretaria Nacional de Proteção e Defesa Civil e depende da coordenação do governo federal, que é responsável por definir o envio das equipes, conforme os protocolos de cooperação internacional e necessidades operacionais. A intenção de colocar a estrutura gaúcha à disposição já havia sido manifestada pelo governador ainda na quinta-feira, poucas horas após a tragédia. O grupo preparado para uma eventual mobilização é composto de 16 agentes da Defesa Civil Estadual, 20 bombeiros militares, 30 policiais militares, 5 policiais civis, 4 peritos do Instituto Geral de Perícias e 2 servidores da Secretaria Estadual de Saúde. Segundo o governo, os profissionais têm experiência em grandes desastres e emergências, reunindo especialistas em buscas e salvamento, logística, atendimento humanitário, perícia e coordenação de operações. Em ofício encaminhado ao governo federal, o coordenador estadual da Defesa Civil, Coronel Luciano Chaves Bueira, reafirmou a solidariedade do povo gaúcho à população venezuelana e destacou que o Estado mantém sua tradição de colaborar em operações de ajuda humanitária. E a esposa e os dois filhos do jogador argentino Lucas Trejo, de 38 anos, foram encontrados mortos no sábado na Venezuela, após dias de buscas entre os escombros deixados pelos terremotos que atingiram o país na quarta-feira. As vítimas foram identificadas como Yanni Maranella, mulher do atleta, e Aaron e Ayona Trejo Maranella, filhos de casal. Eles estavam no complexo residencial onde a família morava, na região de Playa Grande, no estado de La Guaira, uma das áreas mais afetadas pelos tremores. Trejo, zagueiro do Marítimo de La Guaira, havia usado as redes sociais para pedir ajuda depois dos desabamentos do edifício. Na publicação, ele afirmou que não tinha notícias da família e pediu que mensagens fossem compartilhadas por moradores da região. O desfecho foi confirmado pelo clube do atleta em comunicado publicado aí nas redes sociais. A equipe lamentou a morte dos familiares de Trejo e pediu respeito ao jogador, aos parentes e companheiros do elenco. Lembrando que a esposa de um outro jogador também já havia sido encontrada morta. Na publicação, ele afirmou que não tinha notícias da família e pediu que mensagens fossem compartilhadas por moradores da região. O desfecho foi confirmado pelo clube do atleta em comunicado publicado aí nas redes sociais. A equipe lamentou a morte dos familiares de Trejo e pediu respeito ao jogador, aos parentes e

0: com vida. E a conta oficial do ditador deposto da Venezuela, Nicolás Maduro, publicou mensagens nas redes sociais ontem, no domingo, enviando solidariedade ao país após os terremotos que atingiram na última quarta-feira. Cília e eu levamos nossas orações pelos que morreram, pelos feridos, pelos desaparecidos, por suas famílias e por todos aqueles que continuam lutando minuto a minuto para salvar vidas, disse Maduro na publicação, referindo-se à sua esposa, Cília Flores, que também está presa sob acusação de tráfico de drogas. Ambos foram capturados em uma operação sem precedentes realizada pelos Estados Unidos no início deste ano. Maduro então citou o capítulo 25 do Evangelho de Mateus, incluindo o versículo: "Quando foi que tivemos doente ou na prisão e fomos te visitar?" E o rei responderá: "Em verdade vos digo que sempre que o fizestes a um destes meus irmãos mais pequeninos, a mim o fizestes." E aí fica, não está claro se foi o próprio Maduro que digitou a mensagem ou foi a sua equipe, que aprovou o conteúdo. Enquanto isso, nós vamos ficar na dúvida ainda. Então, a rede social aí de Maduro, que chama atenção também, porque depois dele ter sido capturado, e preso aí pelos Estados Unidos, não havia sido citado mais notícias a respeito, Muitos burburinhos até sobre a morte dele e tudo mais. Então, ontem aí, nas suas redes sociais, a conta oficial dele teve essa publicação aí de solidariedade à Venezuela. E aí fica a dúvida da comunidade mundial. E também teve um ataque a tiros aí ontem em fanzone da Copa na Califórnia e deixou um morto. Outra vítima foi levada ao hospital em estado grave. E a polícia trata o caso como homicídio. Uma pessoa morreu então e outra ficou gravemente ferida em um ataque a tiros, na madrugada já dessa segunda-feira, em um centro de entretenimento popular ali em São José, na Califórnia, que vinha sediando aí, uma fanzone, ou seja, uma zona aí da Copa do Mundo para transmissão de partidas, segundo informou a polícia. No momento dos disparos, não haviam jogos da Copa sendo exibidos e a única partida do dia no torneio terminou aí no domingo por volta das 14 horas, no horário local, aqui 18 horas, horário de Brasília. Uma vítima foi declarada morta no local e a segunda foi levada a um hospital da região com ferimentos que colocam sua vida em risco, segundo informou a polícia de São José em publicação na rede social X. Então a violência também presente aí, nas zonas da Copa do Mundo. Agora 10:07, o correspondente fica por aqui.
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2: 10:07.
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0: Olá, estamos de volta com o Jornal da Manhã na Rádio Prata Serra 91.5. Agora são 10 horas, 15 minutos, 11 graus a temperatura em Nova Prata. 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E hoje, gente, o nosso programa viaja pelas cores, sabores e tradição da Europa Central, mas sem sair aqui do sul do Brasil. É, nós vamos falar sobre a preservação de uma cultura rica, detalhista e cheia de histórias, a cultura polonesa. E para nos guiar nessa viagem, nós recebemos hoje uma convidada especial. Ela é artista plástica, professora de arte polonesa, com atuação nos três estados do sul do Brasil e também atua como guia de turismo na nossa região. Além de tudo isso, ela idealizou e comanda, então, um espaço único aqui em Nova Prata, que é um atrativo turístico exclusivo aí, que reúne oficinas artísticas, culinária típica e um acervo de artes de diversas regiões da Polônia. Seja muito bem-vinda, Kariane, né, para não errar, Kariane Modelski, aos estúdios da Rádio Prata.
1: Dzień dobry.
0: Dzień dobry.
1: Dzień dobry, bom dia, né, e desde já agradeço, então. Dziękuję bardzo.
0: Muito bem, Kariane. Então, vamos começar aí. Eu gostaria que tu falasse um pouquinho no nosso bate-papo sobre a viagem. Conta pra gente como foi a sua experiência de ir até a Polônia e o que mais te impressionou aí visual, culturalmente, no país que serviu aí de combustível para o seu trabalho artístico.
1: Então, antes de falar sobre a viagem, vou falar brevemente sobre a minha trajetória, né?
0: Claro!
1: Eu sempre comento que eu sou meia polonesa e meia italiana, do lado materno totalmente italiano e do lado polonês totalmente polonês, o lado paterno, né?
0: Paterno.
1: E quando que a minha mãe casou com o meu pai, ela levou aquela arte de trabalhar, a avó fazia também, né? A avó polonesa, mas a mãe tinha mais domínio das técnicas do bordado, do crochê, do frivolité, da bainha aberta, do macramê, né? Porque com a nona faziam os dotes de antigamente. E eu desde menina aprendi essas técnicas.
0: Os enxovais.
1: Né? Os enxovais, entre tantas outras. Até que mais ou menos no início de 37 anos atrás, foi solicitado para a mãe fazer alguns bordados típicos poloneses. E aí começou a minha trajetória junto com a mãe, né? De fazermos os bordados poloneses. E aí não parou mais, né? Então, eu trabalho a arte polonesa já este ano há 37 anos. E não só aqui em Nova Prata, mas em toda a região, no estado, fora do estado também. E o ano passado, depois de sonhar muito em conhecer a Polônia, os locais que eu tanto trabalho, não somente com os bordados, mas com a pirografia, com a marchetaria em palha de trigo, né? Porque eles são bem pontuais, regionais. Eu recebi o convite, né? E fui para a Polônia, então, representando o Consulado-Geral da República da Polônia em Curitiba. E fui para as escolas etnográficas. Foi uma viagem de trabalho, né? O governo me convidou porque eles queriam conhecer o meu trabalho. Esses pequenos projetos que eu faço em parceria com o consulado em todo o sul do Brasil, eles são patrocinados pela Polônia e vêm via Ministério das Relações Exteriores. Então, era uma curiosidade deles conhecerem a pessoa que domina mais de 30 técnicas de artes polonesas, né? Que nunca fez cursos assim e que conhecia tanto da história da Polônia. E aí eu realizei meu sonho de estar pela primeira vez na Polônia.
0: Que maravilha.
1: É uma coisa assim, eu não encontro palavras para explicar, né? Porque, imagina, você está trabalhando há 36 anos, né? História de um lugar, um castelo, um bordado, uma flor em papel crepom, uma pirografia, uma dobradura de papel. E aí você vai naquele lugar.
0: E na origem de tudo.
1: Na origem. E o que surpreendia muito a mim e as pessoas de lá, principalmente, era que o que eu pesquiso e ensino, né? E passo essa história através da arte, quando que eu vou ensinar, ou quando eu recebo turista, que a gente faz as oficinas no ateliê também, é exatamente o que está lá na fonte. É um trabalho autêntico, feito com autenticidade. Então, eu
0: não
1: chorei.
0: Teve desdobramentos.
1: Não, não teve divergência nenhuma, foi modificado o formato, a cor. Não, com autenticidade. E isso surpreendeu muito também o pessoal do Ministério. Que eu sigo à risca, como deve ser, porque isso é um trabalho que eu descobri nas escolas etnográficas, você tem que fazer um curso para você aprender, porque você está trabalhando a história de um povo, né? Então, você não pode misturar uma região com a outra, você não pode modificar, aí eu acho que essa cor vai ficar mais bonita, então eu vou trocar. Não, são tons específicos. No bordado, são pontos específicos. Um ponto de bordado identifica uma região, por exemplo, né? Então, tem que ter todo esse cuidado. E, graças a Deus, né, depois de muita pesquisa, muita dificuldade para conseguir essas informações, porque isso nem sempre está na internet. Uhum. E, às vezes, tudo que está na internet não é verídico, né? Então, eu tive essa felicidade, né, de ter essa, como que a gente diz, a avaliação deles de que está 100% certo.
0: Que bacana, isso deve emocionar, né? E como tu falaste, Cariane, beber direto da fonte aí, né? Deve mudar muito a perspectiva. Imagino que tu tenha voltado com gás a mais, não é mesmo?
1: E com muitas técnicas a mais, né?
0: O que que transformou aí na tua vida, na tua maneira de produzir, de enxergar a arte polonesa a partir dessa experiência?
1: Na verdade, o que me emocionou foi já na chegada, né? Ter pessoas, eu não conhecia praticamente ninguém, não conhecia pessoalmente da Polônia, e chegar às 10 e pouco da noite, né, em Varsóvia, no aeroporto, e ter várias pessoas me esperando, sabe? Depois, quando que eu fui andando aí, no decorrer da viagem, o que mais me emocionou, eu posso dizer assim, o reconhecimento ao meu trabalho. Sabe, você chegar num evento onde que tem, por exemplo, eu fui convidada de honra em dois grandes eventos, na festa da colheita do Jindk em Wrocław, né, antiga Breslávia, e ter cartazes dizendo que havia a presença de uma artesã folclórica do Brasil participando no evento com 8, 10 mil pessoas, ser chamada ao palco, né, para contar um pouquinho da minha história. Esse reconhecimento eu jamais esperei.
0: Nem sonho.
1: Assim também foi em Kurpi, quando eu estive, né, na 48ª Festa do Mel, né, o Kiertse Kurpiowski Miodobain, e lá também, da mesma maneira, você estar com artesãs, onde que eu fui para as escolas etnográficas, para os grupos de artesãs, né, sou membro honorário de grupos de artesãs da Polônia, e ver que o que eu faço aqui é feito lá e ser acolhida com tanto carinho.
0: Tal qual.
1: Tal qual uma pessoa de lá, né? Então, isso me emocionou muito, muito. O reconhecimento ao meu trabalho de tanto tempo aqui no Brasil.
0: E a língua, Cariane? Me conta, como é que ficou aí? Teve barreira quanto a isso ou não?
1: Sim. E a Mówię po polsku, troszeczkę, tak? Fala, assim, um pouco polonês. Como eu sempre digo, às vezes as pessoas falam, né? Ela tem que falar fluentemente. Não é essa a minha obrigação, porque eu falo italiano também.
0: Opa!
1: Ela, minha nona, não falava nianco na parola em brasiliano. Era na bergamasca, cativa, né? A nona não falava português. Eu hablo espanhol também, né? E canto em alemão se precisar. E o que eu descobri é que palavras que nós falamos, porque o meu bisavô chegou no Brasil no dia 18 de novembro de 1890. Então, este ano, 137 anos atrás, e palavras que eram faladas naquela época não são mais faladas, e tantas outras novas que tem. Mas consegui me comunicar com tranquilidade, né? Não, quando que a gente fala uma palavra, não está a declinação correta, eles são bem compreensíveis, e eles achavam assim, ó, eu ouvi mais do que uma vez, que esse é um tesouro que eu carrego comigo, né? Eu sou a terceira geração no Brasil, não sou 100% de descendência polonesa, domino toda essa arte polonesa, a cultura, né, a culinária também que a gente faz, sei cantar, sei ler, sei escrever, não sei falar fluentemente, mas me comunico muito bem.
0: Dá para então, se virar tranquilamente.
1: Não teve problema nenhum.
0: Cariane, agora falando um pouquinho sobre o teu trabalho aqui no Brasil, uhum. Você realiza um trabalho fantástico aí e de fôlego como professora de arte polonesa, uhum. Circulando aí pelo Rio Grande do Sul, Santa Catarina, Paraná. Como é que é a recepção dos alunos e o interesse dessas comunidades aí em aprender técnicas tradicionais, como eu não vou saber falar, pronunciar a palavra, mas os recortes em papel?
1: Itinanque.
0: E tem também a pintura decorativa, que é linda. Uhum.
1: É, na verdade...
0: O que, que é mais procurado, assim, pelas pessoas?
1: A gente faz um trabalho grandioso, principalmente com escolas e depois com senhoras, né? Os bordados, geralmente, eles são mais com as senhoras, porque requer mais tempo, mais habilidade, né? Mais dedicação. Senhoras e moças, vamos dizer assim,
0: paciência, né?
1: É, paciência. E aí, nas escolas, a gente trabalha muito o vitinante, que é a arte de dobrar e recortar o papel, e eu trabalho justamente a região de Curpe, onde que é uma parte, uma arte somente com dois tons. Porque conforme o lugar da Polônia que você vai ter técnicas com adequações diferentes. Se você for para a região de Łowicz, é a arte de dobrar, recortar o papel e colagens sobrepostas, coloridas. Então, já é um trabalho mais elaborado. E o pisanek da mesma forma, né? Pisanek, para você, não sei se você sabe, quer dizer escritas.
0: Escritas.
1: Em polonês. Então, é uma arte milenar, né? Ela tem uma arte nacional e depois tem as regionais. De acordo com a região, também tem uma técnica. Mas a gente faz... eu aprendi a fazer com cera, na casquinha de ovo, com tingimentos naturais e tal. Mas para te trabalhar com crianças e com número grandioso, o mais prático mesmo é a casquinha de ovo com a tinta e o pincel. Que aí você pode ter até o auxílio do lápis para fazer o desenho abaixo, seguindo a simbologia que eu trouxe aqui para te ver,
0: ai,
1: né?
0: Ai, que maravilha!
1: A simbologia que identifica a etnia polonesa. Então, eles buscam, tem uma sede de informações, porque agora com a questão da internet, eles podem... seja crianças ou adultos, pesquisar e ter uma noção básica. E durante as aulas, não é somente a técnica que eles aprendem também a história. O porquê que aquele pisanek é feito naquele estilo, qual
0: naquela
1: a região identifica,
0: região.
1: O que significa, né? E se você fizer algo que não tem nessa simbologia, por exemplo, você vai estar simplesmente fazendo um ovo pintado. Não vai ser uma arte, né? Como eu te falei no início.
0: Então,
1: a arte polonesa, ela é identificada pelos seus trabalhos. E por que, que o artesanato é tão importante, né? Porque quando vieram para cá, antes também, né? A Polônia ficou durante 123 anos sem existir no mapa como país. Ficou dominada por três impérios, diga-se assim, né? E lá eles não podiam expressar a sua polonidade.
0: Nem então, difundir essa cultura.
1: Então, quando
0: né?
1: eles vieram para cá, eles, aquilo que eles mantinham em família, escondido, isso se expandiu. Né? E eu sempre falo, sou uma prova disso. Terceira geração, aprendi com a avó, né? A avó aprendeu com a Bisa, que veio da Polônia. E a gente mantém. Então, a identidade do povo polonês é representada também, talvez de modo mais principal, pelo artesanato. Tem a dança, tem a culinária também, que são regionais, né? Tem os cantos, a própria música, mas o artesanato é a identidade. Porque eles vinham para cá, e aí eles vinham, no caso nosso, né? O bisavô era de domínio próximo de Varsóvia, veio com um passaporte escrito em russo, né? De domínio da Rússia. E o que eles traziam para identificar? Você sai da Nova Prata, um exemplo assim, bem simples. Você vai levar como lembrança, é a capital do basalto, talvez um pedacinho de basalto, né?
0: Certo.
1: Vai ser a tua identidade local. E assim eles traziam os artesanatos.
0: Que bacana, né? Uhum. Olha, só para poder difundir tudo isso,
1: e pra
0: né?
1: manter aquele sentimento.
0: Que ficou escondido por tanto tempo.
1: Uhum.
0: E eu imagino que manter viva essa tradição, né? A quilômetros de distância, né? Você é a prova viva disso, uhum. que atravessou o oceano aí, né? distante do país, é uma grande missão. Eu gostaria que tu trouxesse para nossa comunidade, né? Qual é o maior desafio aí e a maior recompensa também de ensinar essa arte para diferentes gerações aqui no sul do Brasil?
1: Na verdade, como você falou, eu já ensino no Rio Grande do Sul, em Santa Catarina, no Paraná, já tenho agendamento para o Rio de Janeiro, para São
0: Paulo.
1: Opa,
0: expandindo!
1: Também, expandindo. E para o ano que vem, a gente está em conversação para ir para o Espírito Santo, que lá tem uma colônia polonesa bem grande também. Então, a dificuldade, o que chama atenção é de conhecer a arte em si, né? Como você disse, e fazer o primeiro contato. Quando você faz o primeiro contato, isso vai cativar, você vai querer saber mais, você vai querer aprender mais. E você me perguntou sobre, tipo, a recompensa, né? A recompensa é você ter o trabalho reconhecido, assim como eu tive na Polônia. Um dos exemplos é, vou te dar bem recente agora, que aconteceu e vai acontecer, por um contato que a gente teve, a gente não se conhece pessoalmente, mas em divulgação do meu trabalho, a prefeita Aline, de Major Vieira, Santa Catarina, lá na cidade, eles estão realizando a segunda festa nacional do canudinho de abóbora.
0: Canudinho de abóbora?
1: o percentual da população lá é entre 60% e 80% de descendência polonesa. Eles estão fazendo um levantamento agora com as agências de saúde, para ter um número exato. Lá tem comunidades onde que eles têm ainda cantam em polonês nas missas, fazem as celebrações ainda em polonês, falam em polonês. E o convite foi para irmos lá, levarmos toda a arte polonesa, né? Porque artesanato é quando é um trabalho, a arte é quando você vai contando a história, né? Existe essa diferença. Então, um espaço de mais de 5 metros lá no pavilhão, para divulgar a arte, contar a história, e também para que eu fique em contato com as pessoas de lá, para que conheçam mais da história polonesa, para que seja iniciado um trabalho de fazer a arte polonesa, para criar uma identidade polônica do município, com seus descendentes. Então, isso é um reconhecimento, é muito gratificante você ver que pessoas que têm tanta descendência polonesa buscam o conhecimento através da gente, né, do trabalho que foi sendo armazenado assim, em forma de formiguinha, né, para levar a etnia adiante. Isso é muito gratificante, saber que eu posso estar colaborando para que essa história da Polônia, através da arte, né, seja mantida, da arte e da culinária também, mas principalmente através da arte, porque isso se expande. Você ensina na escola, a criança chega em casa com um ovo pintado, com um pisanque, ela vai mostrar para a família. Isso vai se expandindo, né?
0: Com certeza. Vai. E a criança, né, é a principal difusora de tudo isso. Uhum. E agora falando um pouquinho sobre o atrativo turístico aqui em Nova Prata, né? A questão cultural, das oficinas, a gastronomia. Nova Prata, então, orgulhosamente, né, abriga esse empreendimento da sua propriedade, né, que é o único atrativo turístico da cidade a oferecer uma experiência polonesa completa, certo? Como é que nasceu a ideia de criar esse espaço e como é que é entrar nessa imersão aí, como é que faz?
1: Na verdade, a questão do turismo vem desde que eu era pequena. Assim como a arte polonesa entrou através do trabalho da mãe, o turismo veio através do trabalho do pai. Meu pai, né, o Luiz Modelski, com o tio Geraldo, que está ouvindo lá, né, o último da geração dos Modelski, os músicos, e o tio Bruno e o vô, eles tocavam em toda a região. E quando vinham pessoas, antigamente havia os jogos de bocha, né, internacionais. Sim. E tal, eles buscavam, era o Bock, né, que buscava o pai para vir tocar para os turistas. E eu vinha junto, era pequena e tal, e a gente começou a ter essa interação, né. Então, quando foi passando o tempo, fui trabalhando a questão do turismo, de divulgar e tal. Me formei, né? Hoje eu sou guia nacional, guia de turismo nacional e sul-americana também. E havia necessidade de ter um espaço adequado para receber as pessoas, para poder ficar à vontade. Aí cheguei no final do dia, eu quero visitar o local. Ótimo, nós temos. Não tem um horário determinado, né? Tipo, horário de expediente, fechou a porta, não recebe. Então, a gente criou o espaço, que ele é tematizado, né? Tem atrativos na parte externa para a pessoa fazer fotos, tem uma janela temática da região das montanhas, tem a Ustafka, que é como se fosse um balanço, uma namoradeira, tem uma mini capelinha também, né? Toda construída com encaixes, então, representando aquela etnia. Dentro do espaço tem mesas, cadeiras também, temáticas da região das montanhas, todas aquelas dezenas de peças identificando diferentes regiões da Polônia e diferentes técnicas, né? É difícil de falar assim, porque você teria que ir lá
0: visualizar,
1: para conhecer. E com o agendamento, a gente disponibiliza as oficinas de artes polonesas, né? E também a culinária típica polonesa. Então, isso mediante agendamento. Aconteceu recentemente, faz uns 10, 15 dias, né, que havia descendentes de japoneses aqui na cidade, uma família, né, eram 8 pessoas. Ele me chamou à noite pedindo para fazer o guiamento sobre a possibilidade de visitar o ateliê, se existia, olha, foi acumulando, né, a possibilidade de fazer oficina, sim, temos, a possibilidade de degustar a culinária, sim, temos. Então, de um dia para o outro a gente fez. E o feedback deles nos emocionou, né, porque o que eles mandaram como mensagem, que foi o que marcou, que eles vieram para a Serra, vieram conhecer o Rio Grande do Sul, né, se hospedaram aqui em Nova Prata e tal, e eles não conheciam nada da cultura polonesa, e se sentiram acolhidos, se sentiram integrados dentro dessa cultura, até porque tem uma história também, né, de que na época que a Polônia muito precisou ajudar crianças, né, por causa da guerra, por causa do domínio, os japoneses acolheram, né? Então tem esse vínculo também. Mas essa parte de, através do nosso empreendimento, do ateliê polonês, você poder contar a história do artesanato, não só trabalhar na questão do turismo, mas assim, com pessoas também, ensinar artes polonesas e a culinária, eu acho que é muito importante. E está aberto, a gente convida as pessoas para que nos visitem, né? A gente pode disponibilizar as redes sociais, tudo, porque desde que a gente esteja em casa, pode visitar de manhã, à tarde ou à noite, não tem problema nenhum.
0: Perfeito. Então, quem visita o seu espaço aí, Cariane, encontra, né, uma verdadeira imersão na cultura polonesa. É. Então, a gastronomia, oficinas práticas, mediante agendamento, peças culinária. Artísticas, culinária, peças artísticas de diversas regiões. Uhum. Então, explica um pouquinho melhor, então, para o nosso ouvinte, como é que funciona essa dinâmica, né, que a pessoa chega lá, como é que faz? E quais são os pratos aí, tem uma curiosidade, quais os pratos e as artes aí que as pessoas mais se encantam de conhecer?
1: Sim, então assim, ó, na verdade a gente agora está finalizando, está praticamente 98% finalizado, só está faltando a parte da pintura temática, né? Um novo espaço para comportar até 50, 60 pessoas, né? A gente fez a cozinha... de manipulação também, né, de acordo com as regras do turismo exige. Então, esse espaço a gente disponibiliza, você liga, você agenda, pode ser rápido, como aconteceu com poucas pessoas, ou com mais tempo para você fazer o agendamento. Os pratos que você me pediu, a gente faz também a sopa, né? A gente não faz a tchernina, que é aquela sopa com sangue de pato, porque ela é temática de um lugar da Polônia e é um prato mais exótico. E eu não mato meus patinhos,
0: não,
1: né?
0: Não, não deve cair no agrado de muita gente.
1: É. Então, a gente faz o barst, que é a sopa de beterraba. Aí, quem não ouviu falar do pierogi, né?
0: O pierogi.
1: Na Polônia, existe o Dia Nacional do Pierogi, que é o dia 8 de outubro. Então, o pierogi são diversas variedades de fazer ele e de servir ele também, né? A gente faz o tradicional, que é com o tfaro, que é com o leite azedo, tipo assim, né? Não é colocado coalho, e temperado com molho branco, salgado, né? Mas também pode ser feito doce. Então, a gente faz com salame, com nozes, a gente faz com espinafre, faz com frutas, né? E brevemente aí já vamos lançar o Festival do Pierogi, né? Que a gente vai divulgar nas redes sociais.
0: Olha, que bacana.
1: É onde que a gente vai fazer pierogis doces e salgados. A gente divulga, tendo um número mínimo, já pode participar, né? Qualquer pessoa vai poder participar mediante, ó, ligar um dia antes para fazer uma reserva.
0: Uhum.
1: Aí, além do pierogi, também a gente faz o Płatki Ziemniaczane, que é umas panquecas, assim, de batatinha, né? Batata inglesa com molho. Tipo estrogonofe, vou te dando proximidade para você
0: pra
1: poder
0: assimilar,
1: né? Isso,
0: para que fique mais claro, né?
1: A gente faz os srazi também, que é uns enroladinhos de frango recheado, envolto em bacon, que é assado, né? Os cotlete mielone também, que é uns bolinhos de carne de gado e de porco, que daí o acompanhamento é com beterraba, mel.
0: Usa-se bastante porco, né?
1: Bastante a carne de porco. A gente faz muitos pratos da culinária polonesa, o próprio bigos, né? Que já no nome traz isso de ser um prato da época medieval, que é bem picadinho, com refogados de porco, purê de batata, né? Feito da maneira que eles fazem. E uma curiosidade, quando que eu cheguei na Polônia, como eu fui uma viagem a trabalho, eu pedi ao consulado 2 dias que eu queria encontrar minha família, porque eu descobri, né? A gente descobriu com a ajuda de um amigo lá, o Gustav, a família lá no lugar de onde saiu o bisavô. E quando eu cheguei na casa paterna, que lá você é recebido sempre na casa paterna, né? Os pratos que eu degustei lá eram os mesmos que a avó fazia aqui.
0: Justamente, atravessando.
1: Inclusive desses, né? E na salada também, voltando à culinária, tem muito do pepino, né? A beterraba, a batata, pepino, essas coisas. O repolho é muito deles. O tio conta lá em casa que sempre que a Bisa, né, contava... que eles, como eles estavam sob domínio, eles tinham que produzir, trabalhar, ter tipo, praticamente a vida normal, mas chegava na época da colheita, vinha o pessoal e recolhia os alimentos, os animais e tal. E eles, para não morrer de fome, né, em determinadas épocas, eles preparavam essa capusta queixona, né, que é tipo um chucrute, que se diz, né, e escondiam, enterravam, né, em vasilhas na terra para ter o alimento. para poder se alimentar durante o ano, porque às vezes não tinha alimento. E essa história que o tio contou para mim, eu comparei quando estive lá. Então, a culinária também ela identifica regiões da Polônia. E é riquíssima.
0: E agora eu fiquei curiosa, Kariane. Como é que é o purê de batata polonês?
1: O purê de batata polonês que a gente faz, ele não usa só o leite ou só a manteiga. Ele tem várias dessas misturas. É aquela questão, tipo tempero, você tem que colocar um pouquinho de cada para dar o sabor. Então, é a batata cozida, esmagada. E aí você tem as dosagens de acordo com a quantidade do que você coloca, de nata, de leite e tal, né, para a manteiga, né?
0: Para ficar mais saboroso ainda, né?
1: E a gente tem, e eu trouxe, né, vários e vários pacotinhos de temperos poloneses. Então, na comida que a gente prepara, eu trouxe, que nem a gente compra aqui, orégano, canela, essas coisas, todos nos pacotinhos, né? Eu com a Tchotch, a Gragina, a gente foi lá nos mercados e comprei vários, né, sob a orientação dela, né? O que era melhor para cada determinado prato, porque lá também a família mexe com culinária. Então eu vim para cá com vários e vários pacotinhos, e dentro dessas refeições a gente utiliza os temperos poloneses, que aqui você não encontra, muitos você não encontra por aqui.
0: Sim, porque são típicos,
1: dá um sabor diferente.
0: Uhum,
1: dá um sabor diferente.
0: Que bacana. E agora vamos falar um pouquinho sobre a atuação, né, como guia de turismo. Então, além de criar, te cozinhar, né, manter esse espaço, você atua aí na linha de frente, né, do turismo, como guia também. Como é que é esse trabalho?
1: É, eu vou ser bem sincera contigo, né, muitas vezes eu ouvi até chacotas, pode-se dizer assim, né, por eu estar trabalhando vestida de polonesa. Comecei há muito tempo atrás, durante um festival de folclore, que eu estava expondo com a minha mãe aqui no Salão Paroquial, e fui guiar um grupinho, né, vestida de polonesa. A repercussão foi tão boa que a partir daquele dia tem opção. Você, como agência, você vai me contratar, você quer que eu trabalhe vestida tipicamente ou não, né? Tem essa opção. E eu passei a usar o traje folclórico, que se tornou a minha identidade. Então, quando as pessoas me veem com o traje, não é porque a Kariane está usando o traje porque quer aparecer, não. É uma identidade polonesa que eu trabalho, principalmente através da arte e do turismo. Hoje em dia, não tem uma agência que venha para cá, quando a gente coloca a opção de estar trajada ou não, que diga, não, eu não quero trajada. Porque você vai encontrar pessoas com trajes típicos italianos, alemães, com muita facilidade na região aqui e ali no Vale dos Sinos, por exemplo, né? Mas com um traje típico polonês é muito raro. E esse que eu uso é mais raro ainda. Esse adereço que eu uso na minha cabeça se chama galanda. É uma coroa de ferro. Isso é da época medieval. E isso foi presente do governo polonês para mim. Aí você vai pensar assim, ah, mas isso aqui pode comprar. Não, ele não existe à venda na Polônia. É exclusivo. Esse traje representa a região de Rozbarski e Bytomski, da região de Chilonski, né? Na antiga Silésia, e lá, isso aqui era quando as meninas, aos 15 anos, eram apresentadas à corte para casarem aos 16.
0: Tipo um debut.
1: É, tipo um debut. E aí, esse adereço, ele é feito, e o que eu descobri o ano passado, quando eu estive lá, é que para mim ter um outro, eu vou ter que entregar este.
0: Ah, é uma troca.
1: É uma coisa, assim, bem exclusiva, bem única. Nem grupos folclóricos de dança da Polônia, a não ser aquele, tem esse adereço. O original. Fazem outros, mas de ferro exatamente assim, não tem. Então, é uma identidade que eu carrego. De trabalhar o turismo, eu já começo o trabalho da cultura polonesa no momento que eu vou receber o grupo no hotel, ou num pórtico de acesso, ou lá em casa. Já começo a contar a parte da cultura polonesa. Outra coisa, nós moramos na comunidade, na única, pode-se dizer assim, comunidade polonesa do município. Porque tem alguns poloneses na região do Gramadinho e tal, mas já tem mais mistura de italianos, né? Nós somos conhecidos como a linha sexta dos poloneses, né? A linha General Osório. Tem a Capela Centenária e assim por diante. Então, trabalhando o turismo dessa maneira, tendo identidade visual, isso é muito gratificante para mim e para quem vem. Porque você ouve falar de uma etnia... Você ouvir falar, ah, um traje folclórico polonês. Tu pode criar um monte de imagens, mas você ver, fazer fotos, né? É bem diferente. E quando eu estive na Polônia, porque então eu levei o meu traje, né? A pedido da cônsul, ela disse, você tem que levar a sua identidade, né? O traje folclórico. nas escolas etnográficas, onde que eu fui, lá para Zalipe, Aldeia das Casas Pintadas, e tantas outras, né? Ao andar na rua, as pessoas me paravam para fazer fotos. Porque ele é muito conhecido, mas ele não é visto. Justamente pela dificuldade de ter esse adereço que eu carrego na minha cabeça com muita honra. Sendo o único no Brasil,
0: Meu Deus.
1: Muita responsabilidade.
0: Imagina.
1: E muito gratificante, né? Porque você ganhar um presente desses, você sabe que ninguém consegue comprar. Não é o dinheiro que compra. Isso você não... Você pode ter 1 milhão e não conseguir comprar. Mas o teu trabalho, o teu merecimento te faz ganhar. Então, isso...
0: E o traje em si, né? Fora o traje que você usa, assim. Ele foi confeccionado aqui, como é que é?
1: Não, esse é o colar. Então, ele todo traje folclórico, a não ser da região que representa, por exemplo, Mazur, Givits, eles não usam o vermelho, porque simboliza a vitalidade do povo, né? E entre tantas outras coisas, eu vou falar mais rápido, senão nós vamos ficar até amanhã, né? E as voltas, de acordo com era, com o poder aquisitivo. Né? Quanto mais voltas tem. Esse traje, ele traz o corte exatamente assim como eu tenho. O vestido é longo, né? São cores diferentes, né?
0: Contrastantes.
1: E o avental seriam as flores do jardim. Seriam pintadas à mão, né? Então, tem um estilo para ser o traje folclórico daquela região. A cor pode ser diferente e tal, mas o corte tem que ser todo igual. Então, é bem, bem específico.
0: Bacana. Então, pra gente encerrar, Cariane, quem quiser visitar o seu espaço em Nova Prata, participar aí das oficinas, ou agendar um roteiro turístico guiado com você, como é que deve fazer? Eu vou pedir para você deixar os seus contatos, aí páginas, tudo mais.
1: Tá. Então, assim, primeiro que eu moro no interior, né? Eu moro na casa paterna, como a gente diz. Então, aí não funciona telefone normal. Tem que ser via WhatsApp ou e-mail, ou pelas redes sociais. E aqui você tem as redes sociais todas, até depois a gente pode disponibilizar, né? O Sim. telefone é o 54, né? Que é o nosso código de área, né? 996-82-1745. E daí, internet ali, né? Você vai nas redes, tanto o Instagram quanto o Facebook. É só colocar meu nome, é Cariane, com K, Models, que também temos um canal no YouTube, né? Onde que tem
0: as
1: atividades, dos trabalhos, né? Que daí é Dom Cariane. E você não me perguntou o porquê do Dom, né? Ateliê polonês Dom Cariane. Quando que eu me qualifiquei via Ministério do Turismo Nacional para poder trabalhar o artesanato, né? Ainda estava criando toda papelada, né? Para fazer tudo legalmente. O ateliê polonês Dom Cariane precisava ter uma palavra que qualquer pessoa pudesse ler ou escrever. E foi difícil achar uma palavra, né, em polonês que identificasse o espaço, porque eu tinha muitas outras, e que qualquer pessoa pudesse ler e escrever, porque ela traz o alfabeto, às vezes tem algumas letras diferentes, e às vezes a letra é normal, mas você pronuncia diferente. Aqui o próprio não é dom, é dom.
0: É dom.
1: Tem que pronunciar o M. Então vem do latim domus, que é casa. Então, ateliê polonês, casa da Cariane, né?
0: É maravilha, diferente. Nada poderia ficar tão perfeito, né?
1: Então, todas as pessoas estão convidadas a nos visitar, não tem custo a visitação, só o que eu sempre peço. Mediante agendamento, chame, porque como você viu, né, eu vou ensinar aqui, eu vou ensinar ali, né? Então, às vezes a gente não está por casa, sempre tem alguém ali, mas para passar todas essas informações, né, essa parte da história, eu faço muito trabalho sob encomenda também, brasões, pirografias e tal, às vezes a gente não está lá, dificulta. Então, todo mundo é convidado a nos visitar, só chama, né, se estiver passando, vem estar por lá, pode parar, não tem problema nenhum, né. Eu só digo assim, às vezes acontece a pessoa vir de fora e não nos encontrar. Já aconteceu de pessoas virem de outro estado e a gente se encontrar pelo caminho.
0: Ah, é verdade, né?
1: Então
0: é sempre melhor o agendamento, é claro.
1: E como eu falei, pode ser pela manhã, pela tarde, à noitinha, também não tem problema nenhum. O ateliê é junto à casa.
0: Perfeito. Então, eu quero agradecer demais a sua participação, né? Desejar aí um excelente trabalho, né? E vida longa seu trabalho, né? Tão bonito aí.
1: E vou te contar agora uma novidade, né? Que eu já recebi os convites, né? E estarei na Polônia novamente este ano.
0: Opa, que maravilha! Então, vamos conversar sobre isso, tá, Cariane?
1: Os convites oficiais.
0: Que momento você vai?
1: né, para os mesmos eventos e para outras escolas etnográficas. Então, só estou aguardando a definição, será de provavelmente, né, esse ano, né? Porque em função desse trabalho, tem pessoas que viram, né? Por exemplo, eu não fui para a região de Poznan, eu não fui para a região dos Cachubi, né? Os Caçúbios, que é essa região desses bordados aqui, e eu recebi o convite de escolas etnográficas de lá, porque isso é importante. Você não encontra, eu procurei quando eu estive lá, nas livrarias, materiais com desenhos folclóricos para fazer. Até porque existe esse cuidado, né, de você ter que aprender a história para poder divulgar, para não modificar. Aí eu acho que fica bonito pegar dessa região e vou fazer a borda de outra região. Não. Seria como você pegar, por exemplo, uma moça, uma prenda do Rio Grande do Sul e colocar com um sambista do Rio de Janeiro, né? Não, não casa. Então tem que ter todo esse cuidado. E aí agora eu vou conhecer outros lugares da Polônia, né?
0: Então vai voltar mais recheada ainda,
1: mais
0: de bagagem cultural, não é mesmo? É,
1: e aí por isso a importância, se tu me permite mais uma parte,
0: claro,
1: de eu ensinar, né? Eu tenho tanto conhecimento que foi muito difícil de consegui-lo e estou aprendendo, porque a gente nunca sabe tudo, né? Tá sempre aprendendo, que para mim é muito prazeroso e gratificante ensinar. Eu não consigo fazer muita coisa, então eu ensino você. Ah, você não gostou dessa técnica, tem a outra, né? E é gratificante também que muitas cidades onde que eu já ensinei, eles já têm, as senhoras já têm coleções de artesanato polonês identificando seus municípios. E é mais gratificante ainda, por exemplo, você ir para uma festa da uva nos pavilhões e você ver a etnia polonesa sendo representada, como aconteceu com Dom Feliciano, né? Com artesanato feito autenticamente como eu ensinei.
0: Que maravilha.
1: Então, são frutos que a gente vai plantando, né? E que a gente vê depois sendo feitos. É muito, muito importante isso. Eu estou fazendo a minha parte, da minha maneira, do meu modo de ser, né? Eu acredito que vou deixar essa parte da cultura para muitas outras pessoas, partilhando aquilo que eu sei. Como sempre digo, o dividir não é diminuir, é multiplicar.
0: Multiplicar, muito bem. Parabéns aí por esse trabalho incrível, né? E esperamos que o seu reconhecimento aí expanda fronteiras também. Então, nós conversamos hoje com essa artista e defensora, né, da cultura polonesa, que faz de Nova Prata uma referência em turismo cultural. Muito obrigada mesmo pela sua presença, Cariane. Parabéns pelo trabalho primoroso, né? E as portas aqui da Rádio Prata, os microfones estão sempre abertos. Peço para que você vá me mantendo informada sobre essa nova viagem para a gente conversar mais vezes.
1: E fica o convite para você ver pessoalmente.
0: Com certeza.
1: Eu trouxe um folder aqui, mas você visualizar através de uma foto, né? É totalmente diferente. Você estar lá e vivenciar a história sendo contada.
0: Muito bem. Então, tá. Vamos lá. Agora são 10 horas 53 minutos. A temperatura em Nova Prata neste momento é de 11 graus. Nós vamos para um breve intervalo. Já voltamos com mais informações para você. 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
2: 10 horas e 53 minutos.
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2: 10 horas e 57 minutos.
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0: Olá, estamos de volta com o Jornal da Manhã, nesta manhã de segunda-feira, 29 de junho de 2026, agora 11 horas, 2 minutos, 12 graus é a temperatura em Nova Prata. 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Nesse momento, recebo nos estúdios da Rádio Prata a doutora Rochelle Bristotti, ela que é cirurgia dentista, e vamos conversar um pouquinho hoje sobre saúde bucal, qualidade de vida, bons hábitos, não é mesmo, doutora? Seja bem-vinda.
1: Isso mesmo, bom dia a todos os ouvintes também. Um prazer sempre estar aqui na Rádio Prata. E hoje a gente vai falar, então, sobre algumas relações entre saúde bucal e a saúde geral do nosso corpo, né? Algumas pessoas não entendem ou não sabem mesmo, né, o quanto a saúde bucal pode afetar outras questões importantes de saúde do nosso corpo em geral, né? E existem alguns problemas de saúde sistêmico que estão extremamente relacionados com a qualidade da saúde bucal, em ter ou não, né, uma condição boa de saúde bucal. E um dos principais problemas, eu posso elencar assim, é a relação do coração com a boca, né?
0: Olha só, aposto que você aí em casa não sabia disso.
1: Exato. Então, assim, algumas bactérias, né, e uma infecção, inflamações na boca podem sim se disseminar pela corrente sanguínea e causar, agravar ou comprometer, né, a saúde do coração. E principalmente, não só comprometer, mas aumentar o risco de AVC e infarto. Isso, claro, né, em pessoas que já têm alguma tendência, isso é maior, mas essa é uma relação sim que existe, né? Então, por isso que é importante manter a qualidade da saúde bucal, evitar ter infecções, porque essas bactérias podem sim, via corrente sanguínea, se alojar nas artérias do coração e desenvolver alguns problemas. E um alerta em especial vai para quem tem válvulas cardíacas, né? Que então o perigo é ainda mais aumentado, porque essas pessoas não podem, de maneira alguma, ter esse risco, né? Ter alguma infecção, tem alguma tendência, isso é maior, mas essa é uma relação sim que existe, né? Então, por isso que é importante manter a qualidade da saúde bucal, evitar ter infecções, porque essas bactérias podem sim, via corrente sanguínea, se alojar nas artérias do coração e desenvolver alguns problemas. E um alerta em especial vai

0: muito importante fazer esse controle, né? Não passar batido aquela coisa, ah, minha gengiva tá sangrando, tô com uma dorzinha aqui, mas não pode ser, pode não ser nada, né? E evitar de procurar um profissional. É importante procurar sim e cuidar desses problemas para evitar problemas maiores, então.
1: Michele, e qual é a maior causa de infecção bucal, assim?
0: Principalmente cárie, que vai dar uma infecção no dente, né?
1: Local.
0: E os problemas de gengiva. Uma gengivite que geralmente está relacionado com uma periodontite, que é um problema mais grave na gengiva, né? E é uma doença que ela é silenciosa, a periodontite, mas ela vai comprometendo a gengiva e os tecidos de sustentação dos dentes, então o osso, né? Aí são aquelas pessoas que contam aquela história: ah, meu osso ficou mole, meu dente ficou mole e do nada ele caiu, né? Geralmente está associado a uma periodontite, que é esse problema na gengiva, né? Uma infecção grave na gengiva, que muitas vezes ela não causa dor, muita dor, muito desconforto, mas as pessoas com o tempo vão perdendo os dentes por conta disso. E isso é causado por uma infecção. Né? Uma infecção nessa gengiva, nesse osso, no ligamento ali que fica ao redor do dente. E esse problema, sim, ele está relacionado com isso que eu estou falando, né?
1: Olha só que importante, né, gente? Inclusive, doenças graves aí. E quais são os sinais de alerta?
0: Então, é isso, né? Ai, estou com sangramento na gengiva. Escova os dentes e está sangrando. Tô com uma dor aqui no dente, tô com uma sensibilidade diferente no dente. Procure um profissional, faça uma avaliação, né? Tenha sempre um profissional de referência para fazer esse cuidado, né? É importante ter um dentista que seja de fato teu dentista, que te acompanhe, que
1: Saber
0: saiba
1: tudo,
0: da
1: né?
0: tua
1: O
0: história.
1: histórico bucal, né?
0: Exatamente. Tanto histórico bucal quanto histórico clínico geral, né? Porque é um profissional de saúde que tem que sim estar atento a todas essas outras questões. Um outro problema muito sério é a diabetes, né? Muitas pessoas não entendem ou não sabem mesmo, né? Do quanto a diabetes está relacionado com os problemas da boca. Ela é uma via de mão dupla. Então, ter diabetes e ter problema na gengiva, uma coisa descompensa a outra. Né? Isso é muito importante e muitas pessoas não sabem, e muitos profissionais também não alertam disso, né? Então, uma pessoa que tem diabetes descompensada e tem propensão a ter um problema na gengiva, vai ter mais, o problema na gengiva vai ser mais difícil de curar, né? Que é a gengivite ou a periodontite. E o inverso também é verdadeiro. Então, quando o problema na gengiva está mais grave, agudo, que a gente chama, né, está com uma infecção latente, assim, isso ajuda a aumentar os níveis de açúcar no sangue. Então, descompensa a diabetes. Isso é muito importante. E muito pouco se fala disso, né? Então, uma relação direta. E é muito importante que as pessoas que tenham diabetes, né, além de fazer o controle exatamente da doença do diabetes, mas também cuidem da sua saúde bucal, porque isso interfere, é uma via de mão dupla, como eu falei, né? E muitas vezes isso é simplesmente, né,
1: E
0: não se
1: passa
0: fala e passa
1: batido e não
0: batido.
1: sabe a causa daqui a pouco, né? E tá
0: Isso,
1: ali.
0: exatamente. Outra questão bem importante é em relação à gestação e à gravidez, né? Então, infecções na boca e problemas bucais estão relacionados, cientificamente comprovado, a bebês, a partos prematuros e baixo peso ao nascer, de bebês com baixo peso ao nascer. Então, isso também é muito importante, né? Fazer o pré-natal não só médico, né? Como é o de costume, mas fazer o pré-natal odontológico também. Grávidas devem sim fazer acompanhamento com o dentista, conferir se está tudo certo, se tem algum problema, alguma infecção latente, e se tiver, fazer o tratamento adequado, conforme o que se preconiza, porque é um atendimento especializado,
1: É
0: é um atendimento
1: diferenciado, né?
0: diferenciado. Existem épocas da gestação que são melhores, outras que é melhor não fazer, enfim, mas que se tenha esse acompanhamento para que esses problemas não interfiram, né? Nem num parto prematuro, muito menos num baixo peso ao nascer, porque isso sim interfere na qualidade de vida da mãe e do bebê, obviamente, né? Então, esse também é um alerta, assim, para as gestantes.
1: Para as mamães, é isso aí.
0: Exatamente. E outro fator importante também tem a ver com problemas digestivos, né? Aquelas pessoas que constantemente estão com azia, uma digestão, e que não relacionam isso à perda dos dentes, né? Porque

0: ter dentes na boca ou ter poucos dentes influencia diretamente numa má qualidade na mastigação, né? E mastigar mal os alimentos vai sim gerar problemas digestivos. Então, a questão de reabilitação com próteses ou implantes, ela está intimamente relacionada, não é só uma questão estética, mas sim com qualidade também na digestão, né? Então, mastigar bem os alimentos vai gerar uma melhor qualidade.
1: E absorção também, né, dos nutrientes, tudo isso, né, depende aí da mastigação, porque a digestão começa na boca, não é mesmo?
0: Exatamente. Então, não mastigar um alimento corretamente, engolir pedaços inteiros, né, que pode parecer, não influencia nada, influencia sim, né.
1: Então, fora que isso, a qualidade de vida fica muito reduzida, né, doutora?
0: Exatamente. Né? Não é só uma questão estética, a reposição dos dentes, seja por prótese ou implantes, é uma questão também funcional. E quando a gente fala funcional, tem a ver com saúde geral, né? Saúde da boca e também saúde gástrica, né? Nossa. Porque senão os nossos outros órgãos vão sofrer com isso, né? Eles vão ter que fazer um trabalho que não era para eles fazerem. É papel dos nossos dentes triturar os alimentos e aí a gente começar a digestão por ali.
1: Exatamente. Hoje, né, gente, é tão facilitado toda a questão de reposição de dentes, tudo isso, não é mesmo, doutora?
0: Exatamente. A gente tem hoje infinitas possibilidades, né? Então, se tem as próteses convencionais, que já se conhece de longa data, existem as próteses sobre implantes, né? Mas, independente de uma ou de outra, é importante que elas estejam bem adaptadas e que se tenham um cuidado regular com essas próteses também, né? Aquela história de que prótese, coloquei a prótese e agora não preciso mais me incomodar. Não é verdade, né? Sim, as próteses precisam de manutenção, elas são substitutos dos dentes, né? Mas elas precisam sim ter cuidado, né? Não é porque ela é de um material que não seja orgânico que ela não precisa ter cuidado. Ela vai ter cuidados diferentes, mas ela precisa de cuidado sim. Da mesma maneira como as pessoas que têm dentes em boca precisam ir ao dentista, as pessoas que têm prótese, que têm um implante, também precisam fazer esse acompanhamento, porque existem problemas que podem acontecer no implante e na prótese sobre implante ou na prótese convencional, que seja uma dentadura.
1: Justamente por não ter a sensibilidade disso, daqui a pouco fica escondido, né?
0: Exatamente, né? E aí leva a perda, né? Ou a outros problemas. Então, as próteses mal adaptadas, elas podem dar uma série de problemas na boca, né? Ou mesmo a perda dos implantes, quando é o caso de implantes, né? Porque não fez uma manutenção adequada. Então, as manutenções, as revisões, as consultas que são agendamentos de limpeza, são muito importantes para a gente manter a qualidade daquele material que foi colocado ali, né? Porque ele é um material substitutivo, mas ele por si só não se mantém sozinho, né? Ele está em contato direto com o nosso organismo e por isso ele precisa do cuidado adequado, como se fosse, né, um dente que está ali na boca.
1: Perfeito, muito bem. Uma aula hoje, gente, sobre saúde bucal, como cuidar. Lembrando que quem usa aparelho ortodôntico também precisa ter muito cuidado, né, doutora?
0: Também tem que fazer as manutenções, tem que estar em dia, né? Porque o aparelho ortodôntico, ele funciona muito bem, mas às vezes a gente recebe pacientes que não estão com as manutenções em dia ou que abandonam o tratamento no meio do caminho. E isso pode causar uma série de problemas piores do que nunca ter usado. Então, tem que fazer as manutenções regulares, né? Ter esse cuidado, né, de fazer direitinho o tratamento como ele é prescrito, para que não cause outros problemas depois, né? Que a pessoa não tinha, colocou um aparelho, não cuidou, e aí vai ter outros problemas, né?
1: E quantas pessoas, acredito que hoje menos, né? Mas quando usavam os aparelhos aí, os convencionais, né? E quando tirava o aparelho aí, tinha que obturar tudo que era dente, né? Por falta de cuidado, higiene aí. Porque a gente sabe que tem que ter um cuidado mais, uma visão mais de perto, não é mesmo?
0: É, na verdade, o aparelho, o convencional, o fixo, né, com o bracket, o bracket, ele funciona como um retentor de alimento ali ao redor dele, né? É muito fácil ficar preso o resto de alimento, comida, enfim, e o biofilme, que é o que de fato, né, a gente tem na boca e que vai se criar ali ao redor, junto com o alimento e a saliva, enfim, e as bactérias que a gente tem na boca, é o que vai começar a dar início a essa cárie. Então, assim, se ficar muito ali por perto do bracket, vai gerar uma cárie, e aí quando tira o bracket, sai um pedacinho do dente junto, né? E aí é isso que tu tá falando. Aí depois tem que restaurar todos os dentes, né? Tem dentes que às vezes viram até o tratamento de canal porque não se teve cuidado, na higienização, em passar o fio dental, né? É difícil com o aparelho, incomoda mais, escovar, passar fio dental, é chato, é. Mas tem que cuidar, porque senão tu vai estar tentando corrigir um problema, que é colocar os dentes na posição correta, e daqui a pouco tu vai estar com várias cáries ali, e aí é um problema, né? Dois que, problemas, é,
1: não,
0: que não
1: se
0: tinha.
1: Resolve tão fácil.
0: É, exato. Então, sim, né? As manutenções, elas devem ser feitas conforme é orientado pelo profissional, para que não se tenha problemas, e quando o profissional indica, então, que tem que fazer algum outro procedimento também, né, para evitar as cáries, ou enfim, para restaurar algum dente que porventura tenha já uma cárie instalada.
1: Muito bem, quero agradecer a sua participação, doutora Rochelle, deixar o endereço, contatos aí para agendamentos, né, para tirar dúvidas e tudo mais.
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1: Muito obrigada. Então, conversamos com a doutora Rochelle Bristotti, da Sartori Bristotti Odontologia em Vila Flores. Agora são 11h17, 12 graus a temperatura. Vamos para mais um intervalo. Na sequência, voltamos com informações para você.
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3: 11 horas e 17 minutos. 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
1: Olá, estamos de volta com o Jornal da Manhã, nesta manhã de segunda-feira, 29 de junho de 2026, agora 11 horas 21 minutos. Nós vamos ao encontro da reportagem Caxias do Sul, Jonas Silva.
19: Bom dia a você, ouvintes da Rádio Prado. Hoje nós nos encontramos aqui no 7º Fórum Democrático e vamos falar com o Roque Bacoff, que é o diretor do fórum. Bom dia, Roque.
20: Bom dia, saúdo a todos que estão conosco, nos acompanhando aqui e nesse evento dessa manhã, onde aqui em Caxias do Sul, o Fórum Democrático vem para reunir as lideranças dos três CUREDs, três conselhos regionais. Aqui nós somos a região funcional, a terceira região funcional do Estado, e esse é o a sétima plenária regional que nós estamos realizando. Então, o momento é refletir sobre a realidade, os desafios e as soluções da região.
19: E qual a importância desse evento para a região?
20: O Fórum Democrático, dentro da sua disposição, e as plenárias regionais, elas buscam com isso ser um espaço para a comunidade, para que ela se apresente nas suas demandas e traga junto soluções. Na verdade, quando nós organizamos, nós não estamos trazendo palestrantes de fora aqui. É importante que as pessoas tenham isso como compreensão. Nós estamos convidando pessoas da comunidade, lideranças da comunidade, para que elas consigam trazer a sua realidade e, a partir disso, juntos, nós encontrarmos, então, onde estão os pontos que devam ser solucionados e onde estão as potencialidades que devam ser estimuladas e desenvolvidas. Hoje, vamos estar tratando aqui sobre a questão climática. Convidamos a representação da Embrapa para tratar desse assunto. Estaremos tratando aqui sobre a questão da mobilidade, na representação da Câmara de Indústria e Comércio, Comércio e Indústria, Câmara de Comércio, está aqui trabalhando esse tema, ou seja, diversos temas da região estão sendo tratados.
21: Como é que eles foram construídos esses temas aí, diretor?
20: A forma como nós trabalhamos é ouvindo primeiro as lideranças da região, isso é feito com precedência, os CUREDs são consultados, há muitas outras lideranças, e a partir disso identifica. Geralmente trabalhamos com 5 temas, que é o que estaremos aqui, e a partir disso, então, se coloca para que no dia ele seja tratado.
19: E acabamos de conversar com o Roque Bacoff, que é o diretor do Fórum Democrático. Estamos aqui, a Rádio Prata Serra, na 7ª plenária do Fórum Democrático Municipalismo, agora a voz e a vez dos municípios. Diretamente aqui de Caxias do Sul, para a Rádio Prata, falou o Jonas Silva.

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9: Olá, estamos de volta com o Jornal da Manhã, agora 11h29. E de novo com a nossa reportagem em Caxias do Sul, Jonas Silva.
10: Vamos conversar agora com o senhor Sérgio Pérez, deputado estadual, presidente da Assembleia Legislativa do Rio Grande do Sul.
11: Exatamente isso. É nós poder ouvir aos municípios. Porque aqui na ponta, onde as pessoas moram, trabalham, onde as pessoas estudam, onde elas vivem, onde elas contribuem, nós não podemos concordar que as pessoas não têm a infraestrutura, o mínimo necessário de qualidade de vida nos municípios. Porque a Assembleia Legislativa hoje existe, o governo do Estado de Brasília, é sustentado pelos municípios. É no município que a pessoa trabalha, que gera o agro, alimentação, metal mecânico, enfim, é daqui que vai os recursos para Brasília, vai 60% de tudo que arrecada o município para Brasília, 22% para o Estado, fica 20%, 18% ao município, onde as pessoas trabalham, porque essa pirâmide está totalmente errada. É fácil mudar? Não. Nós temos que debater, levar o Senado, tem senadores comigo, que não tem mais.

0: mais ia aguentar, já se esgotou esse modo de operança. Então é preciso começar a nós debater e levar e trazer os poderes cá para os municípios, para que venha entender a realidade das pessoas, que bate na porta dos prefeitos, na porta dos vereadores. Eu já estive com os secretários aqui da saúde, que o prefeito não aguenta mais contribuir aqui no hospital para manter toda a região, porque os repasses do governo federal não atingem mais, não conseguem mais pagar as consultas, os exames, enfim, o tratamento de saúde. E vai chegar o momento que o município vai botar todos os recursos da saúde, não vai ter para a infraestrutura e para os demais objetos que precisam ser tratados da comunidade. Então, esse debate tem que ser levado. Nós temos que ter uma voz forte, nós temos um meio de levar os deputados estaduais, federais, aos senadores, para que nós venhamos socorrer aos municípios. Nós temos aqui na Serra, como também no Planalto, em todos os lugares, nós estamos vendo hoje a dificuldade dos produtores, agricultores, para ter financiamento, para ter dinheiro, para ter a semente, para poder plantar, para que possamos ter o alimento. Então, nós, Assembleia do Governo, nós temos que socorrer, porque se não tiver o alimento cá na cidade, cá no interior, onde as pessoas viram a terra, trabalham, produzem, lá na cidade não vai ter o sustento.
1: E estivemos conversando com o senhor Sérgio Pérez, deputado estadual, presidente da Assembleia Legislativa do Estado do Rio Grande do Sul, aqui na sétima plenária do Fórum Democrático Municipalismo Agora. Diretamente para a Rádio Prata Serra, falou o Jonas Silva.
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3: Muito bem, aí direto do fórum, voltamos para o esporte, porque hoje é dia de seleção brasileira na Copa do Mundo. É, nessa segunda-feira, às 14 horas, acontece a partida entre Brasil e Japão pela primeira rodada do mata-mata da Copa do Mundo de 2026. A seleção brasileira de Carlos Ancelotti jogará em Houston, no Texas, nos Estados Unidos. E o duelo acontece então às 14 horas, mas as transmissões vão iniciar, né? 14 horas pelo horário de Brasília, vão iniciar aí meia hora antes, sempre nos canais. Então, onde você pode assistir? Na Globo, GETV, Sport TV, que estarão transmitindo ao vivo, mas também tem em tempo real aí na GE Globo, além de todos os cortes exclusivos, tem a transmissão também acontece. No NS Esportes, SBT e Cazé TV. E em tempo real, então, no site também você consegue acompanhar a super partida da nossa seleção hoje. Será que vai dar, gente? É. Inclusive, a seleção deve repetir aí a escalação depois de uma boa atuação da última rodada na fase de grupos da Copa do Mundo. O Ancelotti, então, repete a escalação do Brasil para enfrentar o Japão. E dessa forma aí o Rayan seguirá como substituto do lesionado Rafinha, né, que nem viajou, único jogador que não acompanhou então a delegação e permanece em processo de recuperação em Nova Jersey. A partida pela fase 16avos de final dá vaga nas oitavas de final para enfrentar o vencedor entre Noruega e Costa do Marfim. Então a provável escalação fica assim: Alisson, Danilo, Marquinhos, Gabriel Magalhães e Douglas Santos. Também Casemiro, Bruno Guimarães e Lucas Paquetá, Rayan, Matheus Cunha e Vini Júnior, é claro. Ainda hoje tem Alemanha e Paraguai às 17h30 no Gillette Stadium, nos Estados Unidos. Transmissão pela Cazé TV. Também tem Holanda e Marrocos às 22 horas no estádio Monterrey, no México, transmitido por Cazé TV. Também, então, são os jogos aí desta segunda-feira, 29 de junho. E o que não quer calar a pergunta? Eu posso folgar para ver o jogo da seleção? É, para além de ser a primeira partida aí de mata-mata das equipes, esse jogo difere dos demais, né? Porque vai ser o primeiro que acontece, então, em horário comercial de dia útil, que é às 14 horas. E para quem quer acompanhar a trajetória da equipe canarinha e rumo ao Hexa, a partida no início da tarde pode ser um impeditivo aí por coincidir, né, com o horário de trabalho de muitos brasileiros. Mas afinal, o trabalhador pode ou não se ausentar aí do serviço ou reduzir jornada para assistir o jogo do Brasil e Japão? O ponto de partida é direto, né? Dia de jogo da seleção não é feriado, gente. A legislação não prevê nenhuma exceção específica para a Copa do Mundo. E a jornada regular de trabalho continua valendo. Ou seja, por lei, o expediente segue normalmente, independente do jogo, do horário ou da fase da competição. A liberação de funcionários, quando ocorre, depende exclusivamente aí da decisão da empresa. Muitos empregadores têm o costume de liberar a equipe durante os jogos, reduzir a jornada ou permitir que os funcionários assistam à partida no próprio ambiente de trabalho. Outras empresas mantêm o funcionamento normal e tratam o jogo como qualquer outra atividade externa ao expediente. Quando a empresa decide liberar os funcionários sem desconto, a folga é considerada remunerada. Essa é uma prática comum aí em anos de Copa e pode ser adotada sem necessidade de um acordo coletivo, desde que o empregador deixe clara essa regra. Em muitos casos, o expediente é suspenso por algumas horas e volta depois da partida, o que exige também organização aí interna para evitar prejuízo no atendimento ou no fluxo de trabalho. Mas, assim, os advogados explicam, né, que a compensação pode ser exigida quando a empresa opta pela liberação parcial ou total em horário de expediente. Então, a compensação pode ser combinada e respeitar os limites diários de jornada. Isso significa que o funcionário não pode ser obrigado a trabalhar além do permitido em lei, mesmo que tenha que repor, né, o horário aí que foi liberado para a Copa. Então, já a falta injustificada em dias de jogo continua sendo considerada uma falta comum. O trabalhador pode sofrer desconto das horas e perder o descanso semanal remunerado. Então, não é feriado o dia de jogos da Copa, né? As convenções aí dependem, é claro, da sua empresa e alguns órgãos públicos, no entanto, aí a partir de lei específica complementar, né? Então, estão autorizados a reduzir o expediente, trabalharão aí só até ao meio-dia de hoje, mas aí o caso é do funcionalismo público, né? No geral, você não é liberado porque o Brasil joga hoje, tá bom? Mas dá para acompanhar, eu sei que conversando todo mundo aí consegue, né? Dar uma escapadinha para ver a amarelinha jogar e, se Deus quiser, ganhar. E agora nós voltamos mais uma vez aí com a nossa reportagem que está em Caxias do Sul. Vamos lá, Jonas Silva.
1: E na manhã desta segunda-feira estamos aqui na 7ª plenária do Fórum Democrático em Caxias do Sul e vamos conversar com o deputado estadual Pepe Vargas. Bom dia, deputado.
4: Bom dia, Jonas. Bom dia a todos os ouvintes da Rádio Prata. É um prazer falar contigo, com toda a audiência da Rádio Prata. Assembleia Legislativa fazendo mais um ciclo de debates do Fórum Democrático. Esse ano, sob a gestão do presidente deputado Sérgio Pérez, o tema é o municipalismo. Essa é a 7ª rodada já que é feita, em outras regiões também já foram realizadas. A Assembleia abre espaço para as prefeituras, câmaras de vereadores, sociedade civil organizada através de suas entidades representativas, levantarem temas que sejam importantes para o desenvolvimento de cada região do estado, de cada município do nosso estado.
1: Deputado, e como deputado estadual, qual a importância desse evento para o senhor?
4: É sempre um momento da gente ouvir reivindicações, demandas, né, que a sociedade apresenta, né? Essa é uma característica da Assembleia Legislativa. O Fórum Democrático existe já há 27 anos. Né? Agora, sob a presidência do deputado Sérgio Pérez, elegeu esse tema, que é um tema importante, porque o município é o ente federado mais próximo da população, é o poder público mais próximo. A Prefeitura e a Câmara de Vereadores são os poderes mais próximos da população. Né? Então é importante que a gente valorize esse espaço federativo de prestação de serviços, de investimentos públicos. Né? A ideia que o deputado Sérgio Pérez apresentou ao levantar esse tema para o Fórum Democrático é também ver propostas que possam fortalecer os municípios como um ente federado fundamental para o bem-estar da população.
1: Rádio Prata agradece a presença, deputado, diretamente aqui do 7º Fórum Democrático. Para a Rádio Prata, falou Jonas Silva.
3: Muito bem, você acompanhou aí então as informações direto do Fórum Democrático de Desenvolvimento Regional da Assembleia Legislativa do Estado, que hoje realiza a 7ª plenária do Fórum do Municipalismo em Caxias do Sul, na UCS, com o tema agora A Voz e a Voz dos Municípios, aí reunindo, né, os Corédios, Campos de Cima da Serra, Hortências e Serra. Muito bem, o Jornal da Manhã hoje se estendeu um pouquinho mais, né? Porque, mas a gente não vai ter folga, não. A programação na Rádio Prata segue por aqui. A Camila vem à tarde, né? E vai trazendo, claro, as informações do jogo a todo momento para você. Agora são 20 para o meio-dia. Nós vamos ficando por aqui. 12 graus a temperatura em Nova Prata. 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Muito obrigado pela sua companhia. Até mais.
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Irmãos e irmãs que nos acompanham através da rádio e da internet, nossa saudação de bom dia a todos. Está iniciando hoje, dia 29 de junho de 2026, o informativo da paróquia São João Batista de Nova Prata. Saudamos os ouvintes da paróquia São João Batista, Santo Antônio do Rio Branco e demais localidades. Hoje o programa está a cargo da Pastoral do Batismo, que nesse fim de semana retrasado batizou 5 novas crianças que ingressaram no caminho de Deus. Queremos neste momento meditar a palavra de Deus e rezarmos juntos. Proclamação do Evangelho de Jesus Cristo segundo Mateus. Naquele tempo, vendo uma multidão ao seu redor, Jesus mandou-o passar para outra margem do lago. Então, um mestre da lei aproximou-se e disse: Mestre, eu te seguirei aonde quer que tu vás. Jesus lhe respondeu: As raposas têm suas tocas e as aves dos céus têm os seus ninhos, mas o filho do homem não tem onde reclinar a cabeça. Um outro dos discípulos disse a Jesus: Senhor, permite-me que primeiro eu vá sepultar meu pai. Mas Jesus lhe respondeu: Segue-me e deixa que os mortos sepultem os seus mortos. Palavra da salvação, glória a vós, Senhor. Meditando a palavra na primeira leitura de hoje, encontramos o profeta Amós fazendo duras denúncias, em nome de Deus, ao povo de Israel, em um tempo de decadência religiosa. O profeta lembra o povo das injustiças sociais, do mal e do pecado presente entre eles. Amós também recorda os grandes feitos do Senhor em favor de Israel: a libertação do Egito, a aliança, a promessa e a lei. A profecia é um chamado urgente para que Israel retorne aos caminhos de Deus. No Evangelho, mais uma vez, o tema das exigências para seguir Jesus é retomado. Para um judeu piedoso, enterrar os mortos é uma obrigação importante, mas essa responsabilidade perde prioridade diante da necessidade de anunciar a boa nova. Outra exigência para o seguimento é a entrega total, deixando de lado até mesmo os vínculos afetivos mais próximos. Ao concluir esse programa, rezemos com toda a igreja e com Maria, a mãe de Jesus, a oração para o meio-dia. O anjo do Senhor anunciou a Maria: E ela concebeu pelo Espírito Santo, eis aqui a serva do Senhor. Faça-se em mim segundo a vossa palavra. E o Verbo se fez carne e habitou entre nós. Ave Maria, cheia de graça, o Senhor é convosco. Bendita sois vós entre as mulheres, e bendito é o fruto do vosso ventre, Jesus. Santa Maria, Mãe de Deus, rogai por nós, pecadores, agora e na hora de nossa morte. Amém. Rogai por nós, Santa Mãe de Deus, para que sejamos dignos das promessas de Cristo. Oremos. Derramai, ó Deus, a vossa graça em nossos corações, para que, conhecendo pela mensagem do anjo a encarnação do vosso Filho, cheguemos, por sua paixão e cruz, à glória da ressurreição. Por Cristo, Senhor nosso. Amém. Glória ao Pai, ao Filho e ao Espírito Santo, assim como era no princípio, agora e sempre. Amém. O Senhor nos abençoe, nos guarde, nos livre de todo o mal e nos conduz à vida eterna. Amém. Em nome do Pai, do Filho e do Espírito Santo. Amém. Obrigado pela audiência e até um próximo programa.

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14: 11 horas. 8h57.
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1: 12:07.
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2: 12:31.
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1: Doze horas e 46 minutos. 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

0: 13:35.
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16: Boa tarde. Seja muito bem-vindo, você, meu amigo, você, minha amiga, ouvinte. De Nova Prata, de toda a região, você que está ligadinho com a gente. São 13:39 desta segunda-feira, hoje, dia 29 de junho de 2026. Eu sou Camila Likeper, estou chegando por aqui a partir de agora e a gente segue juntos aqui na programação da Rádio Prata até às 17:00. Por aqui vamos curtir muita música boa, conferir um pouquinho daquilo que é notícia, daquilo que é informação nessa segunda-feira, nesse início de semana por aqui e finalzinho de mês, né? Mas hoje, amanhã e já se vai aí o mês de junho. Vamos chegando por aqui com o nosso programa da tarde, a Prata é Pop, no seu rádio, com o oferecimento de J.R. 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Nesta segunda-feira, tempo... meio nublado, um pouquinho de sol, nesse momento 14 graus aqui no centro de Nova Prata. E daqui a pouquinho tem jogo da seleção, né, pessoal? Ligadinho também, claro, nessa disputa aí Brasil e Japão. O Ancelotti que deve repetir o time, né? E Brasil está escalado, então, para enfrentar o Japão nesta segunda-feira. 11h40, faltam 20 minutinhos para as 14h. Por aqui a gente vai abrindo a nossa programação da tarde. E você sabe, pode participar com a gente, mandar teu alô, teu recado aqui na nossa programação da Rádio Prata Serra, da 91.5. Muita música boa também, tem sempre sorteios rolando por aqui. 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Acesse, segue a gente por lá também pra estar acompanhando mais informações e também as nossas promoções aqui da Rádio Prata Serra. 13h41, por aqui a gente vai abrindo a nossa programação musical de hoje. Pra você, uma ótima tarde, bom início de semana! 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

14h04, 2h04 dessa tarde de segunda-feira, hoje dia 29 de junho de 2026, finalizando o mês de junho, começando uma nova semana, né? Hoje, amanhã, depois finaliza junho, já começa julho na sequência, né? Eu sou Camila Liekeper, sigo com você por aqui até às 5 horas da tarde. A gente confere juntos muita notícia, muita informação aqui na Prata é Pop da Rádio Prata Serra. 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E toda sexta-feira, viu? 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Nesse momento, 14 graus aqui no centro de Nova Prata e a gente fala um pouquinho, né, sobre a questão do clima, né? 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

início de julho, como é que vai ser? Pega o casaco novamente, pega o guarda-chuva, o Rio Grande do Sul vai ter mais uma semana de frio e com muita chuva. Além disso, o meio da semana traz aos gaúchos risco de novas tempestades, né, temporais em regiões perto da ida divisa com Santa Catarina. Essa segunda-feira é um dia, então, de tempo nublado, chuva em algumas localidades, principalmente ali no início da manhã, né? Agora já deu uma acalmada pra gente, que já tá até aparecendo um pouquinho de sol, né? A frente fria formada no domingo avança pro oceano e dá origem, então, um ciclone extratropical afastado da costa gaúcha. No decorrer do dia, hoje, o tempo vai melhorar gradualmente em função da entrada de uma nova massa de ar frio. As temperaturas voltam a cair e os ventos reforçam a sensação térmica gelada. Haverá chuva até quarta-feira, dia 1º. Diferente do sul e da campanha, as temperaturas na metade norte permanecem mais amenas, mais agradáveis. A partir do meio da semana, a metade norte do estado apresenta tempo úmido e risco de temporais novamente. Regiões como Centro, Planalto, Oeste, Missões e Serra devem ter muita chuva. Os riscos de tempestade aumentam perto da divisa com Santa Catarina, informam os meteorologistas da Climatempo. E teve muita chuva, né? A chuva afetou pelo menos 21 cidades no norte e no noroeste do estado ontem. A chuva intensa que atingiu o norte e o nordeste do Rio Grande do Sul no final de semana causou estragos em pelo menos 21 municípios. O último levantamento da Defesa Civil Estadual, divulgado às 8h20 desta segunda-feira, apontou então que 29 pessoas estavam desabrigadas e 176 desalojadas em diferentes regiões do estado. A situação mais crítica foi registrada em Coronel Bicaco, onde 19 pessoas estão desabrigadas e 65 desalojadas. Número que ainda pode aumentar conforme o avanço das vistorias. Os desabrigados estão acolhidos então em uma escola lá do município. Durante todo o domingo, uma família precisou ser resgatada com o auxílio de retroescavadeira devido a esse avanço da água. Segundo a Defesa Civil, os municípios do Alto Uruguai concentraram os maiores impactos provocados pelo grande volume de chuva que caiu por lá, né, desde o sábado. O volume de chuva acumulado nos últimos 2 dias foram consideráveis em diferentes cidades do estado. Lá em Porto Mauá, né, divisa aí com a Argentina, o município com maior volume de chuva, lá chegou a 186 milímetros de chuva. As rajadas de vento chegaram a 90 quilômetros em Porto Xavier, outro município aí que faz divisa com a fronteira aí com a Argentina, né, na região noroeste do estado. O Maitá, uma família ficou ilhada durante o domingo, com a redução da chuva no início da noite, o nível da água baixou, mas uma ponte permaneceu obstruída por galhos e entulhos. Hoje, então, equipes da prefeitura trabalharam por lá na limpeza e liberação da estrutura. Em Tucunduva, a chuva começou por volta da 1h30 da manhã do domingo e atingiu principalmente a comunidade Ponte Pratos, na RS-305, na divisa com Horizontina. Foram registrados 5 residências alagadas, 2 vias bloqueadas e 10 pessoas desabrigadas. Em Redentora, a chuva provocou alagamentos em cerca de 30 casas na área urbana. O município de Campo Novo também teve estragos por lá, né? 8 famílias foram diretamente atingidas aí na área urbana devido à enchente. Em Roque Gonzales, um motorista foi salvo após ter o carro arrastado pela correnteza do Arroio Engenho, na localidade então de Rincão Comprido, na divisa com Porto Xavier. Em Horizontina, pedras e terra foram arrastadas na RS-342, bloqueando parcialmente então a rodovia. E vários outros municípios também, né, tiveram então estragos: Constantina, Novo Tiradentes, Ronda Alta, Novo Barreiro, Palmeira das Missões e também Liberato Salzano, né, lá em Liberato, então 40 residências foram afetadas devido então às fortes chuvas que caíram no final de semana, né, principalmente no domingo por lá. 14h11, segundo a Climatempo aqui em Nova Prata, essa segunda-feira deve ser de tempo nublado, sol e diminuição das nuvens na parte da tarde. A máxima hoje esperada era de 15 graus, então, ao longo desse dia. Amanhã, terça-feira, dia 30, último dia do mês de junho, também deve ser um dia de sol entre muitas nuvens, então, aqui em Nova Prata, com possibilidade de chuva, então, na parte da manhã e também à noite. Mínima de 10 graus, máxima de 15 amanhã. A chuva vem com mais intensidade para a gente, então, na quarta-feira, dia 1º de julho. A quarta-feira deve ser de chuva forte na parte da manhã e à noite. Aberturas de sol à tarde com algumas pancadas de chuva.
Previsão de até uns 26 milímetros de chuva, mínima de 12 graus, máxima.

máxima de 19. Na quinta-feira, a temperatura cai. Mínima de 4 graus, máxima de 16. Ainda deve ser de tempo nublado e chuvoso. E na sexta-feira, também dia 3, temperatura baixa. Mínima de 1 grau, máxima de 8 ao longo do dia. Também um dia de sol entre nuvens. Horas 12 minutinhos. Por aqui a gente segue de música na nossa programação.

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2: 14:32.
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5: Quinto prêmio, número 6.082. 6082. 6.082. Quarto prêmio, número 1.100. 1100. 1.100. Terceiro prêmio, número 3.693. 3693. 3.693. Segundo prêmio, número 765. 0765. 765. Primeiro prêmio, número 9.077. 9077. 9.077.
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5: 14:37. Esse é o nosso programa da tarde, a Prata e Pop, no seu rádio. 14:37. Japão já tá ganhando do Brasil de 1-0 nesse momento. Por aqui a gente segue com o nosso programa da tarde. O pessoal também de olho no... ouvido no rádio e de olho na televisão, né? Hoje sim, acompanhando então esse jogo aí, Brasil e Japão. 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Então fique ligado com a gente na nossa programação. 14:40. Faltam 20 minutos para as 3 horas da tarde. Tempo ensolarado nesse momento aqui em Nova Prata, 14 graus no centro da cidade. E por aqui a gente segue de música. Boa tarde.

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15: Horas 17 minutos, 15:17 do nosso programa da tarde de hoje, a Prata é Pop do seu rádio. Tempo ensolarado nesse momento em Nova Prata, 14 graus no centro da cidade. 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Bombardelli. 15 horas, 18 minutinhos, 15, 18. Por aqui a gente segue de música na programação da Rádio Prata. Para você, uma ótima tarde.

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1: 15 horas e 33 minutos.
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13: 15 horas 39 minutos, a programação da sua tarde é ligadinho aqui na Rádio Prata Serra na 91.5. 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Então fique ligado com a gente na nossa programação da Rádio Prata Serra. 15 horas, 40 minutos, 20 minutinhos faltam para as 4 horas da tarde.

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1: Yeah, tá ligado, né? Rashid, MC da...

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4: São 16 horas, 5 minutinhos. Você está acompanhando agora o seu correspondente Rádio Prata Serra, sempre com oferecimento de Oral Unique, Clínica de Odontologia. Acabou nesse exato momento o jogo Brasil e Japão 2-1. Brasil então passa para a próxima fase. Polícia prende empresário em ofensiva que apura fornecimento de remédios falsos contra o câncer. A Polícia Civil do Rio Grande do Sul cumpriu nesta segunda-feira 57 mandados de busca e uma prisão para investigar um grupo suspeito de fornecer medicamentos falsos para pessoas em tratamento contra o câncer, pagos com recursos públicos na fronteira oeste do estado. Chamado de Operação Placebo, a apuração da Delegacia de Polícia de São Gabriel aponta indícios de fraude em orçamentos, entrega parcial de medicamentos, uso de empresas de fachada e até fornecimento de remédios com suspeita de falsificação. As medidas cautelares têm como alvo 15 pessoas e 14 empresas investigadas. O preso é o empresário de São Gabriel, Lisandro Henriques Hermes. Ele é apontado, segundo a Polícia Civil, como principal articulador do grupo. Além dele, ainda é apurada a participação de um oncologista e de 3 advogados, 2 de Porto Alegre e 1 de Santa Cruz do Sul, no Vale do Rio Pardo. Os investigados afirmaram que ele controlaria direta e indiretamente empresas que participariam das concorrências apresentadas nos processos judiciais, entre as quais a Alice Farma e a ALH Medicamentos. O empresário negou as acusações e disse que não tem relação com os advogados e um oncologista, que também é investigado na ofensiva. Disse ainda que desconhece a suspeita de falsificação de medicamentos. Com ele, a polícia apreendeu dezenas de caixas com remédios, suplementos alimentares e cartelas de medicamentos sem identificação. Ele alegou que eles foram descartados por uma fábrica por controle de qualidade, mas não soube explicar por que a própria fábrica não fez o descarte. A reportagem da Gaúcha ZH procurou a defesa do empresário, mas não teve retorno até a última atualização da reportagem. E um homem foi morto a tiros na manhã desta segunda-feira na rua Gastão Rhodes, no bairro Santana, em Porto Alegre. Ele foi identificado como Jaider Torrão Ferreira Júnior, de 36 anos. Segundo informações da Brigada Militar, o homem foi atingido em frente a uma clínica de fisioterapia. Pelo menos 4 pessoas estariam em um captur, de onde partiram os disparos. Foram cerca de 25 tiros. Na sequência, os criminosos roubaram um táxi. O carro foi localizado abandonado na rua São Luís. Os autores do crime ainda não foram localizados. A polícia trata o caso como homicídio. Conforme a polícia, Ferreira Júnior usava tornozeleira eletrônica e havia saído da prisão em março. Ele seria ligado a uma facção criminosa e, no ano passado, foi alvo de uma tentativa de homicídio em Canoas. Pelo menos 4 pessoas estariam em um captur, de onde partiram os disparos. Foram cerca de 25 tiros. Na sequência, os criminosos roubaram um táxi. O carro foi localizado abandonado na rua São Luís. Os autores do crime ainda não foram localizados. A polícia trata o caso como homicídio. Conforme a polícia, Ferreira Júnior usava tornozeleira eletrônica.

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E o governo federal lançou nesta segunda-feira o programa voltado aos trabalhadores informais que pagam as contas em dia, mas têm dificuldade para conseguir empréstimos e enfrentam altas taxas de juros. O Desenrola Adimplentes atende esse público que ainda não havia sido contemplado em etapas anteriores. O presidente Luiz Inácio Lula da Silva assinou a medida provisória que regulamenta o Desenrola Adimplentes em cerimônia na manhã desta segunda-feira no Palácio do Planalto, quando o programa foi detalhado. A ideia é que a nova operação sirva para quitar a anterior e viabilizar juros menores. Nessa etapa, é preciso que o trabalhador informal se enquadre nos seguintes critérios: ter pago pelo menos 4 parcelas da dívida, que o pagamento esteja em dia ou com parcelas em atraso de no máximo 90 dias, que o saldo devedor seja igual ou inferior a 15 mil por instituição financeira. Com a renegociação, o beneficiário terá o prazo equivalente ao remanescente da dívida original, com a possibilidade, inclusive, de ampliar o prazo máximo em 6 meses. Os trabalhadores que aderirem poderão ter um crédito adicional de até 50% do saldo devedor da dívida original. A prestação fica limitada a 90% do que era na dívida original. Durante o lançamento, o ministro da Fazenda, Dário Durigan, disse que a medida vai permitir que os informais adimplentes tenham, primeira vez, uma taxa decente para reperfilar as suas dívidas. Essa é a nova fase do Desenrola 2.0, lançado em maio e direcionado para pessoas que ganham até 5 salários mínimos, ou seja, até R$ 8.105, com débitos junto às instituições financeiras, além de agricultores, empresas de pequeno porte e devedores do FIES. A negociação prevê a contratação de nova operação para quitação integral da dívida anterior nas seguintes condições: prazo equivalente ao prazo remanescente da dívida original, com possibilidade de ampliação, limite da prestação, novo crédito e garantia do fundo garantidor de operações. Além do Desenrola Adimplentes, o presidente Lula assinou outra medida, o FIES Empreendedor. Trata-se de uma linha de crédito que funciona como mecanismo de estímulo à adimplência nos contratos do FIES. Podem aderir profissionais graduados que efetuaram o pagamento das últimas 36 parcelas no programa rigorosamente em dia, sem histórico de renegociação do período. Dentro de um universo de aproximadamente 500 mil beneficiários adimplentes, estima-se que entre 50 e 125 mil pessoas possam aderir ao programa. Com o objetivo de viabilizar e impulsionar as atividades empreendedoras, a linha oferece taxas inferiores às praticadas no mercado tradicional, além de prazos confortáveis para o fluxo de caixa do novo empresário. E um forte tremor atingiu Caracas e o estado vizinho de La Guaira novamente na manhã desta segunda-feira, 5 dias após os terremotos que deixaram pelo menos 1.500 mortos. Esse foi o tremor mais forte registrado desde a quarta-feira, quando os dois terremotos de magnitude 7.2 e 7.5 ocorreram em menos de 2 minutos. Segundo o Serviço Geológico dos Estados Unidos, o epicentro do tremor de magnitude 4.6 desta segunda-feira foi localizado 27 quilômetros ao norte de Carabalela, um balneário popular entre os moradores de Caracas. Jorge Rodrigues, presidente da Assembleia, disse em mensagem no Telegram: "Acabamos de ter uma réplica de intensidade moderada. Não temos relatos de danos adicionais em nenhum lugar do território nacional." O novo tremor ocorre enquanto equipes de resgate venezuelanas e também internacionais correm contra o tempo para tentar resgatar pessoas sobre os escombros. As autoridades evitam mencionar pessoas desaparecidas, mas, segundo dados da ONU, há aproximadamente 50 mil desaparecidos. Em La Guaira, a destruição é generalizada, com prédios reduzidos a escombros ou inclinados. O governo venezuelano informou que 774 prédios desabaram e 187 ruíram completamente. No momento do novo tremor, Fernan Hernandes tentava encontrar seu irmão nos escombros do prédio de 5 andares onde morava em La Guaira. Ele disse o seguinte: "O pânico foi horrível. Queremos muito que nos ajudem o máximo possível a recuperar os corpos", disse em frente à pilha de cimento, entulho e poeira. São 16 horas, 12 minutos. 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Boa tarde.

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5: 16:14.
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15: 16 horas, 19 minutinhos. 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Agora terminou o Jogo do Brasil, né? Dá pra focar sua atenção aqui na rádio. 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E que sofrimento, né? Que camisa pesada. Nos acréscimos, o gol salvador do Gabriel Martinelli fez o Brasil ganhar de virada do Japão por 2-1 pela segunda fase da Copa do Mundo e avançar às oitavas de final. Diante de mais de 68 mil torcedores, a seleção brasileira sobreviveu na Copa do Mundo porque já ganhou esse campeonato 5 vezes. O Hexa ainda é possível, né? O início do jogo teve a situação exatamente invertida na comparação com a partida passada. Se contra a Escócia o Brasil dominava as ações pelo espaço, deixando a bola para os adversários, contra o Japão a posse era brasileira em busca do buraco na defesa bem postada do adversário. A seleção teve uma conclusão com o Bruno Guimarães, em que a bola desviou e saiu então por pouco. Teve outra com o Matheus Cunha recebendo de Bruno, girando e batendo. Grande defesa então do Suzuki. Mas então o Japão escapou da pressão brasileira uma vez aos 14 minutos. Pelo lado esquerdo foi achando uma brecha, avançando, e Casemiro teve de fazer uma falta na entrada da área. Não deu nada na cobrança, a não ser um cartão amarelo para o Casemiro, mas foi a senha de que os adversários haviam encontrado uma saída e isso mudou o cenário do confronto. O Japão deixava o Brasil ter a falsa sensação de controle e esperava o bote, né, que veio aos 28 minutos. Danilo errou um passe inaceitável para um jogador de sua experiência no meio-campo, com a defesa saindo. Kaisu Sano ficou com a bola, avançou e deixou Casemiro para trás e acertou um chute perfeito, rasteiro no canto, na bochecha da rede, que num esticado, né, do Alisson não pôde salvar. Então o Japão abriu o placar, né, em 1-0 e foi uma festa aí da torcida japonesa, né? Então depois, no segundo tempo, né, a gente teve então Casemiro sozinho e sem Suzuki saísse, acertou uma cabeçada fulminante e empatou o jogo em 1-1, né? E no finalzinho, né, então no finalzinho aí, o Gabriel Martinelli fez o Brasil ganhar de virada pro Japão de 2-1, então passando pela segunda fase e avançando para as oitavas de final. 16 horas, 23 minutinhos, tempo nublado em Nova Prata, 14 graus aqui no centro da cidade. Por aqui a gente segue de música na nossa programação da Rádio Prata. Boa tarde. Música.

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2: 16:34.
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10: 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A gente anuncia ao vivo por aqui a vencedora. 16 horas 42 minutinhos, por aqui a gente segue de música na nossa programação da Rádio Prata. Eu volto daqui a pouquinho com o encerramento da Prata é Pop, que logo mais vem chegando Percy com Roda de Chimarrão. Pra você, uma ótima tarde.

16h50, faltam 10 minutinhos para 5 horas da tarde, 13 graus em Nova Prata. Você curtiu até agora com a gente por aqui, a Prata é Pop no seu rádio, sempre com oferecimento de Rede de Postos Sander, JR Bombardelli, Adil Telecom, Prata Tintas, Agropremium Agropecuária, Loja Natural, Padaria e Confeitaria Zanotto e com a gente também Move Arte Cinemas aqui em Nova Prata. Por aqui eu vou encerrando a minha participação ao vivo aqui na Rádio Prata Serra, agradecendo aos nossos patrocinadores, aos nossos apoiadores dessa tarde e agradecendo a você, amigo ouvinte, pela sua companhia, pela sua participação de sempre. Eu volto amanhã a partir da 1h30 aqui na Prata, na Prata é Pop da Rádio Prata Serra. E você segue de música na nossa programação. Daqui a pouquinho vem chegando Percy com Roda de Chimarrão. Para você um ótimo final de tarde, uma boa segunda-feira. Fique muito bem. Até amanhã. Tchau, tchau.

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Amigo velho do meu pago, nós estamos de volta, são 17 horas e 6 minutinhos, 17:06, está começando o programa Roda de Chimarrão, aqui pela Prata FM 91.5, a rádio do coração do ouvinte. É, parceria dos nossos patrocinadores, classificado o Brasil aí para a próxima etapa, né? Domingo vai jogar, ainda não está indefinido o jogo, né? Porque começou hoje. Esse mata-mata aí, e quase matou o Brasil, matou o brasileiro do coração também, mas conseguimos aí, muita torcida brasileira, tá certo? Um abraço para o Joel Petrella, tá ligadinho conosco lá na sua empresa, né? Então são 17 horas e 7 minutinhos, 3242-1212 é o nosso telefone para você pedir, oferecer e ouvir a marquita de sua preferência. Sim, se alugando muito, quem é que chega aí, Patricizinho? Já passou aqui para mim? Ah, tá. Vamos lá então com o Capitão Faustino, Cavalete, depois Cavalo Criolo, vem aí Luiz Carlos Borges. Só duas? E brincando com a rima, deixamos para depois então. Tá certo. 17 e 7.

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0: Muito bem, amigo velho, confira comigo a hora certinha. Agora são 17 horas e 22 minutos. Dentro de mais alguns minutinhos aí, 8 minutinhos, nós teremos o segundo jogo de hoje, né? Hoje temos a Alemanha e o Paraguai. O pessoal conta certa a vitória do Paraguai, da Alemanha. Não é tão fácil assim, não. O Paraguai começou mal, o Mundial começou meio mal, né? Mas foi se recuperando aí com o passar dos dias e está apresentando um futebol até convincente, né? Tanto é que o Uruguai parecia muito melhor e ficou fora, né? E eu acho que a seleção uruguaia ela pecou nesses dois empates aí, né? E na derrota aí. O Uruguai, não, pelo futebol apresentado nas duas partidas primeiras, aí não merecia ficar fora, né? Mas o futebol é assim, né? Uma caixinha de surpresa. É uma pena que o Uruguai ficou fora, né? Pra gente aqui, da nossa América. Agora, a hora certinha, né, Precisinho? Vamos lá com 17 horas e 23 minutos, horário oficial do nosso país. Para você que está nos ouvindo, muito obrigado aí pela audiência, muito obrigado pelo carinho. Tá certo, gurizada? Vamos lá, então, trazendo desta feita.
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E daí, gaúcho velho, tudo certinho? Agora são 17 horas e 38 minutinhos, 17 com 38. Esse é o programa Roda de Chimarrão, que nós estamos apresentando, uma marca aí do Empório, da Viva Farma, da Gente Nossa, da Ter Empréstimos, da Gente Miúda, e também está conosco da Agafarma, ali junto a Cônigo Pérez, em nossa cidade. 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Muito obrigado aí pela companhia. Valeu, gurizada! Vamos seguindo aí, vamos seguindo. Para você que está nos ouvindo, muito obrigado pela audiência. 17 horas e 39 minutinhos. Deixa eu ver quem é que está chegando agora. Está chegando aí o Neto Fagundes, Chamamento, depois Campo Santo, Quarteto Coração de Potro. Está indo lá para o pai do Padre Mauri, lá na São Jorge, que está, né, está nos ouvindo, na comunidade São Caetano. Muito obrigado pela companhia aí. Um grande abraço. 17h39.

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9: Muito bem, meus amigos, olha a hora certinha para você que está ligado, agora são 17 horas e 51 minutos. Tio Simão, um grande abraço lá para o Simão, eu, o senhor, eu, a Viola e Deus, né? Tudo certo? Um abraço, tio Simão, aí, obrigado pela companhia, obrigado pela audiência, tamo juntos, tamo tranquilo aí, né? Classificados para a próxima fase, domingo, 5 da tarde. 17 horas e 51 minutinhos, 17h51, quem é que tá chegando agora? Deixa eu ver aqui quem é que tá chegando agora para cantar os cueras. As cueras pro Agedor Luvisão, tá ligado conosco lá no Basalto, né? Lá no bairro Basalto. Muito obrigado pela companhia, ele e a sua família, sempre nos ouvindo, sempre nos acompanhando, né? Gostando da música dos cueras, do porco aí. Uma por dia nós vamos rodando, tá certo? Hoje vamos trazendo aí, bônus moçada, o abraço gurizada.

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2: 17:55.
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No entardecer deste dia de segunda-feira, quando os ponteiros do relógio apontam para o infinito, nós nos encontramos, amigos ouvintes da Rádio Prata, para este momento de prece e gratidão a Deus por meio de Maria. E nesta segunda-feira, queremos refletir sobre a temática da saúde. Queremos lembrar hoje da importância de cuidar de nossa saúde, tanto física quanto mental e espiritual. Pois a saúde é um presente de Deus, uma graça, um dom de Deus. E por isso devemos valorizá-la a cada dia, a cada instante, a cada momento. Pois são momentos únicos que não se repetem. Que possamos encontrar equilíbrio e sabedoria para viver com mais qualidade de vida, com a graça de Deus, sempre em oração. E juntos rezemos. O anjo do Senhor anunciou a Maria, e ela concebeu do Espírito Santo. Eis aqui a serva do Senhor, faça-se em mim segundo a vossa palavra. E o Verbo divino se fez humano e habitou entre nós. Ave Maria, cheia de graça, o Senhor é convosco. Bendita sois vós entre as mulheres, e bendito é o fruto do vosso ventre, Jesus. Santa Maria, Mãe de Deus, rogai por nós, pecadores, agora e na hora de nossa morte. Amém. Rogai por nós, Santa Mãe de Deus, para que sejamos dignos das promessas de Cristo. Oremos. Derramai, ó Deus, a vossa graça em nossos corações, para que, conhecendo pela mensagem do anjo a encarnação do vosso Filho, cheguemos por sua paixão e cruz à glória da ressurreição. Por Cristo nosso Senhor. Amém. Glória ao Pai, ao Filho e ao Espírito Santo, assim como era no princípio, agora e sempre. Amém. E sobre todos os ouvintes da Rádio Prata, a bênção de Deus Pai, Filho e Espírito Santo. Amém. Música.

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Muito bem, amigo velho, confira comigo a hora certinha. Agora são 18 horas e 3 minutinhos. 18 com 3 é o programa Roda de Chimarrão, que nós estamos apresentando, a marca maior aí dos nossos parceiros patrocinadores, Empório Viva Farma, Gente Nossa, Ter Empréstimos, Funerária Dec Giovanni, Gente Miúda também está conosco, a Gafarma, e também estamos contando com carinho da nossa população aqui de Nova Prata e de toda a região. Muito obrigado aí pela audiência, muito obrigado pela companhia, pela audiência que estamos ouvindo aqui, tanto na cidade quanto no interior. Valeu, gente! Vamos trazendo Luiz Marenco, depois o capitão Faustino, vem aí, e na sequência André Teixeira, e a hora 18h04.

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Buenos amigo velho, e a hora certinha, agora são 18 horas e 19 minutos, programa é Roda de Chimarrão, que nós estamos apresentando o melhor da nossa música nativista, da música chucra do Rio Grande do Sul. Para você que está nos ouvindo, tanto na cidade como no interior, muito obrigado aí pela audiência, muito obrigado pelo carinho, muito obrigado pela companhia. Um abraço muito apertadito a toda essa gauchada buena, uma barbaridade, que sempre nos acompanham, sempre nos ligam, faz parte aí da programação da Prata FM. Muito obrigado aí sempre pela companhia. E o seguinte, né, nós temos aqui lá na comunidade da Fazenda Pratinha, vai ter um jantar dançante nesse finalzinho de semana, no sábado, né, às 19 horas haverá missa, depois do jantar dançante haverá a janta aí, com vários pratos, sopa de capelete, carne de leça, pien, churrasco de gado e por aí vai, né? E a animação estará a cargo do musical Companhia Baileira. E pela presença, os organizadores antecipadamente agradecem. Tá certo, gente? Vamos seguindo com o programa, né, Percezinho? Vamos lá. Paraguai tá ganhando 1-0 da Alemanha. Né? É inacreditável, mas tá acontecendo. É o primeiro gol nesta sequência de fases do mata-mata que o Paraguai, em toda a história, consegue marcar. César Oliveira e Rogério Melo com alma presa na espora, depois com a tropilha por diante, quarteto, coração. Agora 18h20,

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2: 18:29.
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3: Vamos lá então para o quinto prêmio, 8.734.8734. Quarto prêmio, 4.231.4231. Terceiro prêmio, 5.637.5637. Segundo prêmio, 3.045.3045. E o primeiro prêmio, 5.795.5795. Vou repetindo. Quinto prêmio, 8.734. Quarto prêmio, 4.231. Terceiro prêmio, 5.637. Segundo prêmio, 3.045. E o primeiro prêmio, 5.795. 5.795, primeiro prêmio da loteria.
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3: Muito bem, gurizada, e a hora certinha, agora são 18 horas e 35 minutos, 18:35. Tiago Render e Fabiano Índio, vem aí com o Senhor das Manhãs de Maio. Linda essa música, hein? Depois vamos trazendo César Oliveira, logo em seguida, 18:35.

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Muito bem, amigo velho, confira comigo a hora certinha. Agora são 18h49. A Alemanha empatou agora o Paraguai, né? 1-1. Tá quanto já no segundo tempo, hein? É, tá perdendo até agora, né? 1-1 é o resultado que nós temos aí. Muito bem. Vamos trazendo aí a saideira para fechar o programa, agradecendo a todos, Lisandro Amaral. Vamos trazendo depois o Gujo Teixeira. E na sequência, a Caçapavana vem aí de Luiz Carlos Borges. A todos que nos ouviram, muito obrigado pelo carinho. Muito boa noite. Até amanhã, 5 da manhã. Fica com Deus.

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1: Boa noite.
2: Boa noite para você que nos acompanha em todo o país.
1: Segunda-feira, 29 de junho de 2026.
2: Vamos ao destaque do dia. Apoio a bons pagadores.
1: Desenrola adimplentes. Permite substituir empréstimos mais caros por financiamentos com juros menores.
2: A iniciativa busca reduzir o peso das parcelas no orçamento, prevenindo o endividamento. Pablo Mundim.
3: A ideia é substituir juros de até 12% por juros no máximo de 1,99% ao mês.
1: E ainda, incentivo também para quem está em dia com o FIES, o Fundo de Financiamento Estudantil.
2: Após se formar, um estudante poderá receber crédito para montar seu próprio negócio.
1: É o FIES empreendedor. Graziele Bezerra.
4: O governo do Brasil estima que em um universo de 500 mil beneficiários adimplentes, exista um público potencial imediato entre 50 mil e 125 mil pessoas.
2: Vamos falar também sobre restituição do imposto de renda.
1: Amanhã será pago o segundo lote a mais de 9 milhões e 500 mil contribuintes.
2: É o maior número de pessoas já beneficiadas de uma só vez.
1: Hoje, na apresentação da Voz do Brasil, eu, Mariana Jungmann e Luciano Seixas.
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1: Trabalhadores informais que têm dívidas, mas que estão com os pagamentos em dia ou com, no máximo, 3 meses de atraso, poderão aderir ao Desenrola Adimplentes.
2: A ideia é dar um alívio no orçamento dessas famílias, que poderão refinanciar seus contratos pagando juros menores, de no máximo 1,99% ao mês.
1: O novo Desenrola foi lançado nesta segunda-feira e os interessados já podem aderir ao programa.
3: Organizar as contas, pagar menos juros e evitar que novas dívidas comprometam o orçamento das famílias. É o objetivo das novas medidas anunciadas pelo governo do Brasil para ampliar o acesso ao crédito e incentivar quem mantém os pagamentos em dia. O Desenrola Adimplentes, lançado nesta segunda-feira pelo presidente Lula, amplia o alcance do programa que já ajudou mais de 7 milhões e meio de famílias na reorganização financeira. Agora, o foco passa a ser quem trabalha na informalidade e mantém as contas em dia, mas enfrenta juros elevados no crédito pessoal. A proposta permite substituir empréstimos mais caros por financiamentos com juros de até 1,99% ao mês, reduzindo o peso das parcelas no orçamento e prevenindo o endividamento, destaca o ministro da Fazenda, Dário Dorigan.
5: Esse trabalhador, ele vai poder se reorganizar do ponto de vista financeiro. Ele vai poder, inclusive, se ele quiser, tomar crédito dentro desse mesmo patamar, a 1,99% ao mês, tomar um volume de crédito a mais, desde que a prestação total não passe de 90% do que ele tinha antes.
3: Poderão aderir trabalhadores informais que tenham operações de crédito pessoal de até R$15 mil, com pelo menos 4 parcelas pagas e no máximo 90 dias de atraso. A ideia é substituir juros de até 12% por juros no máximo de 1,99% ao mês, explica o ministro Dorigan.
5: A situação atual do trabalhador informal, que paga taxa de juros de 6% a 12% ao mês, nós estamos dizendo, nós vamos te dar uma nova linha para você extinguir essa taxa de juros e essas condições que hoje você é submetido.
3: O pacote também amplia o uso do FGTS como garantia no crédito consignado privado. A utilização é opcional e vai permitir ao trabalhador formal contratar empréstimos com juros limitados a 1,99% ao mês, reduzindo o custo do crédito e ampliando o acesso a condições mais vantajosas. Segundo o governo, as medidas fortalecem a política de reorganização financeira das famílias brasileiras. A estimativa do Tesouro é aportar cerca de R$4 bilhões para atender o novo programa. Reportagem Pablo Mundim.
2: Os participantes do programa ficam com o CPF bloqueado para apostar em jogos online, as chamadas bets, por um período de 6 meses.
1: As informações sobre o Desenrola estão no portal gov.br ou nos bancos oficiais Caixa Econômica e Banco do Brasil.
2: E dentro do programa Desenrola Adimplentes, o governo do Brasil desenvolveu também uma linha de crédito voltada para beneficiários do FIES.
1: Com a novidade, quem mantém as parcelas em dia agora tem um incentivo para abrir ou expandir o próprio negócio com juros mais baixos.
4: O programa FIES Empreendedor é destinado a profissionais graduados que desejam abrir ou expandir seu próprio negócio, contando com linhas de crédito mais acessíveis. Podem aderir aqueles que pagaram em dia as últimas 36 parcelas do programa, sem histórico de renegociação no período. No caso de pessoa física, com limite de financiamento de até R$80 mil e prazo máximo de pagamento de 60 meses, incluindo até 6 meses de carência. Para pessoa jurídica, com limite de financiamento de até R$180 mil e prazo máximo de pagamento de 96 meses, incluindo até 6 meses de carência. Em uma simulação de empréstimo de R$80 mil em 5 anos, por exemplo, o custo total cai de R$ 143 mil para R$ 106 mil, caso o beneficiário seja um estudante do FIES com as contas em dia. Nesse caso, a economia final supera os R$ 37 mil. Segundo o ministro da Fazenda, Dario Durigan, o programa é um estímulo à adimplência.
5: Se ele seguir pagando em dia, ele vai ter uma linha de crédito que vai ser a menor linha de crédito, com a menor taxa de juros que nós temos para o empreendedorismo no país.
4: Ainda de acordo com o ministro Dario Durigan, com taxas de juros de 0,87% ao mês, o programa tem uma das melhores linhas de crédito que cabem no bolso de quem está começando a empreender.
5: O adimplente que seguir pagando em dia vai ter pelo menos 37 mil de benefício e é para esse estudante que está querendo deslanchar no seu primeiro negócio que nós estamos abrindo essa linha, dando um estímulo ao bom pagador do FIES.
4: Para o ministro da Educação, Leonardo Barchini, a linha de crédito dará igualdade de condições aos egressos do ensino superior.
6: Com essa linha de crédito, nós vamos conseguir dar oportunidade a esse jovem para que ele possa, de fato, empreender. Vão dar um retorno para a sociedade igual os jovens do ProUni, do FIES, do Reúne, da expansão, da lei de cotas.
4: O governo do Brasil estima que, em um universo de 500 mil beneficiários adimplentes, exista um público potencial imediato entre 50 mil e 125 mil pessoas. Uma parcela expressiva desse grupo já possui CNPJ ativo, o que demonstra uma demanda real por capital de giro para alavancar seus negócios. Reportagem Graziele Bezerra.
2: E o presidente Lula enviou hoje ao Congresso Nacional projeto de lei complementar que aumenta de forma progressiva o teto de faturamento do MEI, o microempreendedor individual.
1: A meta é chegar a R$140 mil até 2028 e permitir a contratação de 2 empregados.
2: Atualmente o teto é de R$81 mil por ano. A medida pode beneficiar 13 milhões de microempreendedores individuais registrados.
1: Com o aumento, o governo quer fortalecer os pequenos negócios e incentivar a geração de empregos. Quem comentou foi o presidente Lula.
7: Muito dinheiro na mão de poucos significa pobreza. E quando a gente manda um projeto de lei desse dizendo que pouco dinheiro na mão de muitos é uma distribuição de oportunidade e de riqueza. Portanto, eu acho que o Congresso Nacional vai fazer um esforço muito grande, se Deus quiser, e volta isso o mais rápido possível para que a gente possa favorecer aquelas pessoas que mais precisam de crédito.
2: O ministro do Empreendedorismo, da Microempresa e da Empresa de Pequeno Porte, Paulo Pereira, destacou as medidas para estimular o MEI.
8: Vou dizer que é um momento histórico, né, para os microempreendedores individuais do Brasil, quase 10 anos sem aumento, de modo que é uma medida que tem um impacto muito grande, presidente, e que se insere num conjunto de medidas que o senhor tem feito para os empreendedores. Então, em primeiro lugar, as linhas de crédito, que o senhor agora está trabalhando, presidente, para que a gente lance um grande parcelamento para os MEIs, para que eles possam regularizar a sua situação, quer dizer, esses 3 milhões que são MEIs e que hoje, em alguma situação de inadimplência, vão poder regularizar a sua situação, e uma série de outras medidas, como a expansão do Contrata Mais Brasil, a linha de crédito que foi apresentada hoje no Desenrola Empreendedores. Então, só para dizer, um dia histórico, mas inserido num conjunto de esforços do senhor pelos empreendedores brasileiros.
1: Para ajudar a conter a alta do preço do petróleo, o governo abriu crédito extraordinário de R$550 milhões para apoiar a importação do diesel.
2: A Agência Nacional do Petróleo, Gás Natural e Biocombustíveis será responsável pelo repasse aos produtores.
9: O governo

0: 50 milhões de reais para apoiar a importação de óleo diesel de uso rodoviário. A medida publicada nesta segunda-feira, 29, destina os recursos ao Ministério de Minas e Energia para viabilizar uma política de subvenção operada pela Agência Nacional de Petróleo, Gás Natural e Biocombustíveis, ANP. A iniciativa tem caráter emergencial e temporário e busca reduzir os efeitos da alta dos preços internacionais do petróleo sobre a economia brasileira. A medida foi criada após o aumento da instabilidade no mercado global, provocado pelo agravamento do conflito geopolítico no Oriente Médio. A ANP será responsável pelo repasse da subvenção aos importadores de diesel, com critérios baseados no volume comercializado e na diferença entre o preço de referência e o valor definido para o produto. Como a despesa não estava prevista no orçamento de 2026, o governo precisou abrir o crédito extraordinário para garantir a execução da política. A medida atende os critérios de urgência e imprevisibilidade previstos na Constituição. Claudimário Carvalho, para a Voz do Brasil.
1: Em julho, a bandeira tarifária de energia seguirá amarela, indicando a cobrança de taxa adicional sobre as contas de luz no mês.
2: O anúncio foi feito pela Agência Nacional de Energia Elétrica, ANEEL.
1: Com isso, os consumidores vão pagar um adicional de R$ 1,88 para cada 100 kWh consumidos.
2: A bandeira tarifária está amarela desde abril, em razão das condições menos favoráveis para a geração de energia no país.
1: Em períodos secos, quando a produção das usinas hidrelétricas fica prejudicada e é necessário acionar as termoelétricas, a bandeira pode ficar amarela ou vermelha, patamar 1 ou 2.
2: Isso porque a geração por usinas térmicas é mais cara, daí a necessidade da taxa adicional sobre o consumo de energia.
1: O pagamento do segundo lote do imposto de renda será feito amanhã, terça-feira.
2: É a maior restituição da história em relação ao número de contribuintes contemplados. Serão beneficiadas mais de 9 milhões e 500 mil pessoas.
3: São 16 bilhões de reais em créditos para 9.585.797 contribuintes. O valor é o mesmo do lote pago anteriormente, o primeiro lote de restituição do Imposto de Renda 2026, em 29 de maio deste ano. Segundo a Receita, os valores devidos da maior parte dos declarantes serão quitados já nos dois primeiros lotes de 2026. Esses pagamentos deverão alcançar cerca de 80% do total estimado de restituições do ano. Se somarmos os dois primeiros lotes do ano, serão contemplados 18 milhões e 300 mil contribuintes, com um valor total de 32 bilhões de reais em restituições. A antecipação dos créditos se deu após processamento de milhões de declarações em pouco tempo, beneficiando tanto os contribuintes com prioridade legal quanto aqueles que aderiram às soluções digitais, como a declaração pré-preenchida e o recebimento da restituição via Pix. O crédito bancário será realizado ao longo desta terça-feira. Cerca de 4 bilhões e meio de reais serão destinados a contribuintes com prioridade legal, como idosos acima de 80 anos, idosos entre 60 e 79 anos, pessoas com deficiência física, mental ou moléstia grave e contribuintes cuja maior fonte de renda seja o magistério. Para saber se a restituição está disponível, basta acessar gov.br/Receita Federal, clicar em Meu Imposto de Renda e depois em Consultar Minha Restituição. O pagamento é feito somente na conta do titular da declaração.
4: Daniele Popov para a Voz do Brasil.
1: Equipes de resgate brasileiras já estão na Venezuela apoiando o país.
2: A Venezuela foi atingida por terremotos na última quarta-feira, deixando mais de 1.700 mortos.
5: Equipes brasileiras chegaram neste sábado e já atuam principalmente no município de Vargas, no estado de La Guaira, uma das regiões mais afetadas pelos terremotos. Até agora, foram enviados 4 voos da Força Aérea Brasileira, que levaram mais de 1 tonelada de medicamentos e insumos para atendimento de emergência, um hospital de campanha que já está montado, purificadores de água e equipes de bombeiros, com equipamentos e materiais específicos para ações de apoio a desastres, além de cães farejadores. O porta-voz do Corpo de Bombeiros de Minas Gerais, primeiro-tenente Henrique Barcelos, explica como o trabalho dessas equipes está sendo feito.
6: As ações serão concentradas em áreas com edificações colapsadas, onde as equipes vão realizar buscas

0: técnicas, resgate, localização de vítimas, atendimento pré-hospitalar e integração com as autoridades locais por meio dos organismos internacionais.
1: Os terremotos de magnitude 7,2 e 7,5, seguidos de cerca de 20 réplicas, provocaram desabamentos na capital, Caracas, e outras cidades venezuelanas. As equipes brasileiras também vão trabalhar no reforço a telecomunicações com representantes da Anatel e no transporte e apoio aos desalojados. Reportagem Raquel Mariano.
2: Modernidade nas unidades de terapia intensiva, salvando a vida de mais pacientes.
3: O Ministério da Saúde inaugurou a primeira UTI inteligente do SUS no Rio de Janeiro.
2: Entre as novidades, monitoramento mais sofisticado dos pacientes e uso da inteligência artificial para reunir dados e acelerar a tomada de decisões.
3: A iniciativa faz parte do Agora Tem Especialistas.
4: Um passo importante rumo à medicina do futuro. A primeira UTI inteligente do SUS foi inaugurada no Hospital Universitário Clemente Fraga Filho, da Universidade Federal do Rio de Janeiro. A novidade utiliza tecnologias de monitoramento contínuo e inteligência artificial para acompanhar em tempo real a evolução dos pacientes. O sistema reúne automaticamente informações dos monitores, identifica sinais precoces de agravamento e auxilia as equipes médicas na tomada de decisões. Segundo o ministro da Saúde, Alexandre Padilha, a expectativa é aumentar as chances de recuperação dos pacientes.
5: Se observa mais precocemente sinais de piora ou sinais de melhora, então com isso você faz a ação, a medicação, a mudança de conduta mais rápido, com isso você salva esse paciente, ele sai mais rápido da UTI, ele saindo mais rápido da UTI, gira mais o leito da UTI, você pode trazer outros pacientes para a UTI, com isso vai reduzindo o tempo de quem está esperando para uma UTI e salva vidas dentro da UTI.
4: A iniciativa faz parte da criação da Rede Nacional de UTIs Inteligentes, que recebeu mais de R$180 milhões em investimentos. Nesta primeira etapa, serão 10 leitos inteligentes em 7 hospitais de referência, espalhados pelo país. Depois, o projeto será ampliado para 280 leitos em 14 UTIs. A entrega faz parte do programa Agora Tem Especialistas do Ministério da Saúde, que busca ampliar e qualificar a assistência no SUS. Em pouco mais de um ano, o programa bateu recorde de cirurgias eletivas, quase 15 milhões de procedimentos. O governo federal também tem levado atendimento móvel por meio de carretas, que oferecem exames e atendimento em diversas especialidades, como ressaltou o ministro da Saúde, Alexandre Padilha.
6: Mais de 2.800 municípios brasileiros já tiveram atendimento dessas carretas. Nós vamos chegar a 150 dessas carretas até o final do ano e 81% dos atendimentos são das mulheres, porque a saúde da mulher é prioridade absoluta e as carretas têm ajudado muito na saúde da mulher.
4: A estratégia também foi responsável pela inclusão de mais de 1,5 milhão de especialistas no atendimento à rede pública do país. Reportagem Luana Karen.
2: E o Ministério da Saúde incluiu mais uma estratégia para ampliar o acesso a cuidados especializados no Sistema Único de Saúde.
3: A partir de agora, a infectologia foi incluída no programa Agora Tem Especialistas e faz parte da oferta de cuidados integrados.
2: A iniciativa tem como objetivo fortalecer a atenção a pessoas vivendo com HIV e ou com AIDS que demandam avaliação diagnóstica e acompanhamento integrado.
3: Já fazem parte do programa 6 especialidades. São elas: cardiologia, ginecologia, oftalmologia, oncologia, ortopedia e otorrinolaringologia.
2: Os cuidados integram um conjunto de procedimentos que vão desde consultas, exames e tecnologias de cuidado à condução de agravos específicos de rápida resolução.
3: Amanhã, dia 30 de junho, é o último dia da campanha de vacinação contra o HPV.
2: Mesmo após essa data, a vacina vai continuar disponível para imunização de grupos prioritários.
3: A vacina protege contra o papilomavírus humano, responsável por diversos tipos de câncer.
7: O papilomavírus humano, HPV, é a infecção sexualmente transmissível mais comum no mundo. A vacina é segura e fundamental na prevenção de diversos tipos de câncer, como os de colo do útero, vulva, pênis, garganta e pescoço. A advogada Marici Valeta conta que não quer ver o filho correr riscos e o levou para vacinar contra o HPV aos 10 anos de idade.
8: Primeiro que é uma coisa perigosa, né? Que pode levar a outras doenças bastante perigosas. Além da proteção individual, acho que a gente tem que ter em mente esse efeito coletivo, né? Que é de você interromper um pouco esse ciclo.
7: A vacina deve ser tomada antes do início da vida sexual. Ela faz parte da rotina do Calendário Nacional para Crianças e Adolescentes de 9 a 14 anos, que tem direito ao imunizante de graça. Outros grupos também têm esse direito. Pessoas vivendo com HIV, pacientes oncológicos, pessoas transplantadas, usuários de profilaxia para o HIV e vítimas de violência sexual. Éder Gatti, diretor do Departamento do Programa Nacional de Imunizações do Ministério da Saúde, fala sobre a importância dessa imunização.
9: Quando a gente fala de vacinação, a gente está falando de evitar câncer. Casos que teriam um custo enorme no tratamento e câncer, ele é de alta complexidade. Então, a pessoa, quando ela se vacina, ela está contribuindo com a sua proteção e seu bem-estar, mas também ela está dando uma grande contribuição a toda a sociedade brasileira, fazendo ali uma proteção ao Sistema Único de Saúde, garantindo que ele fique mais acessível para outras patologias e outras pessoas.
7: Até amanhã, 30 de junho, quem tem entre 15 e 19 anos também pode se vacinar de graça contra o HPV. Após esse prazo da campanha, o imunizante deve ser adquirido em clínicas particulares. Mas a vacinação gratuita continuará disponível para os grupos prioritários. Reportagem Nazi Brum.
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2: Oportunidades. Estudantes indígenas e quilombolas agora têm reserva de vagas para estágios nos órgãos públicos federais.
3: 3% serão destinados aos indígenas e 2% aos quilombolas. As regras já garantem reserva para estudantes negros e para pessoas com deficiência.
11: Para acessar as vagas disponíveis nas cotas, é preciso se autodeclarar como pertencente a algum desses grupos. Isso é feito durante o preenchimento da inscrição. A diretora de Planejamento da Força de Trabalho do Ministério da Gestão, Maria Aparecida Chagas, fala do impacto da iniciativa.
12: É uma forma, né, da administração pública contribuir para a trajetória formativa dessas pessoas, para auxiliar essas pessoas no mundo do trabalho, para auxiliar essas pessoas a entenderem quais são os códigos, a forma de atuação, que é o trabalho.
11: Marcelo Barbosa, da representação estudantil da Coordenação Nacional de Articulação das Comunidades Negras Rurais Quilombolas, argumenta que ter melhores chances de acessar o estágio é fundamental para esses estudantes.
13: Nós vemos uma realidade em que os estudantes precisam sair dos seus territórios para irem para a cidade para fazerem a universidade. E esse auxílio financeiro das bolsas vai ajudar na permanência desses estudantes.
11: Braulina, do povo Baniuá, faz doutorado na Universidade de Brasília e comemorou a reserva de vagas em estágios como uma oportunidade de melhoria profissional para parentes de todas as etnias indígenas.
14: Para que a gente tenha mais parentes qualificados na sua área e que tenham parentes com experiência no estágio e em outros lugares. É o primeiro passo de muito sonho que vem e estamos muito felizes.
11: Cerca de 16 mil estudantes fazem estágios na administração pública federal. As oportunidades são para nível médio, ensino técnico, graduação e pós-graduação. Cada órgão divulga os estágios que oferece e tem até o início de setembro deste ano para se adaptar às novas regras de reserva de vagas. Reportagem Carlos Oliveira.
2: Jovens que completam 18 anos em 2026 têm até amanhã, dia 30, para fazer o alistamento militar obrigatório.
3: Quem perder o prazo poderá pagar multa e enfrentar restrições, como impedimento para tirar passaporte, assumir cargo público e participar de concursos.
2: A expectativa é que mais de 1 milhão de jovens participem do processo em todo o país.
3: O procedimento pode ser feito pela internet, no site alistamento.eb.mil.br ou em uma junta do Serviço Militar.
2: essas foram as notícias do Governo do Brasil.
3: Uma realização da Secretaria de Comunicação Social da Presidência da República.
2: Com produção da empresa Brasil de Comunicação.
3: Fique agora com as notícias do Poder Judiciário e do Congresso Nacional. Boa noite.
2: Uma boa noite e até amanhã.
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17: Supremo Tribunal Federal lança edital para receber proposta sobre a modernização do sistema de justiça. STJ decide que é ilegal a busca na casa do suspeito de um crime baseada apenas no relato de outros réus. Ministério Público Eleitoral aciona governador do Amapá por promoção pessoal na fachada da Secretaria de Educação. Boa noite, eu sou o Arthur Filho. O Supremo Tribunal Federal lançou o edital para receber propostas sobre a modernização do sistema de justiça. Os interessados podem enviar manifestações institucionais sem caráter pessoal e deverão ser apresentadas por meio de formulário eletrônico até 15 de agosto. Fernanda Porto.
18: As contribuições serão analisadas pelo Grupo de Estudos para a Modernização do Sistema de Justiça, instituído pelo presidente do Supremo Tribunal Federal, o ministro Edson Fachin. As sugestões deverão tratar de temas como simplificação processual, redução da litigiosidade, transformação digital, governança da inteligência artificial, modernização das carreiras e da gestão judiciária, fortalecimento da integridade institucional, transparência pública, proteção dos direitos fundamentais e promoção de maior estabilidade jurídica para o desenvolvimento econômico e social do país. O edital completo pode ser acessado no portal stf.jus.br.
17: Polícia não pode entrar em casa de pessoa suspeita de um crime apenas porque outros suspeitos a acusaram. Para o STJ, esse tipo de informação por si só não é suficiente para justificar a entrada no imóvel. Fátima Uchoa.
19: Um homem foi acusado de tráfico de drogas e condenado juntamente com outras duas pessoas. Pela denúncia durante a abordagem policial, os outros dois réus o apontaram como fornecedor das drogas. Também informaram o endereço dele aos agentes, que foram ao local para realizar o flagrante. O Tribunal de Justiça de Goiás considerou a busca domiciliar legítima, mas a quinta turma do STJ reconheceu a ilegalidade dessa busca e das provas obtidas, e com isso absolveu o réu. Segundo o relator ministro Ribeiro Dantas, o ingresso dos policiais no imóvel deveria ter sido precedido de justa causa que amparasse o flagrante, de mandado judicial ou de consentimento comprovado do morador.
17: Ouvir a população para melhorar os serviços prestados. Esse é o papel da consulta pública realizada pela Justiça do Trabalho. Foram mais de 2.400 participações registradas. Mila Amaral.
20: A pesquisa aconteceu de 25 de maio a 5 de junho em todo o país e ouviu as opiniões e sugestões da população de fóruns e de tribunais trabalhistas. Entre as principais demandas, reduzir processos pendentes e julgar processos com mais de 2 anos foram sugeridos na pesquisa. Além disso, 15% dos participantes concordam que a Justiça do Trabalho deve incentivar a conciliação como forma de resolver conflitos trabalhistas. Os dados coletados também vão servir como base para definir as metas nacionais do Judiciário Trabalhista para 2027.
17: Ministério Público Eleitoral aciona governador do Amapá por promoção pessoal na fachada da Secretaria de Educação. O órgão pede a retirada imediata dos banners com agradecimentos ao gestor sob pena de aplicação de multa diária de R$50 mil. Vanessa Pereira.
21: Na ação apresentada para a Justiça Eleitoral, o MP aponta a prática de propaganda eleitoral antecipada para o governador Clécio Luiz. De acordo com a apuração, foram espalhados 7 banners com mensagens de agradecimento ao político dentro do prédio da Secretaria de Estado de Educação, em Macapá. a instalação da publicidade no prédio público viola o princípio da impessoalidade, já que não possui caráter educativo nem de orientação social. Além da retirada imediata das peças sob pena de multa diária de R$50 mil, o MP Eleitoral pede também que a justiça reconheça a ilegalidade das condutas.
17: 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A você, uma ótima noite.
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1: Eu sou Paula Groba.
22: E eu sou Ricardo Nakaoka.
1: E estes são os destaques de hoje do Jornal do Senado, que começa agora.
22: Após aprovação do Congresso, Receita Federal divulga a primeira lista de devedores contumazes.
1: Senadora quer esclarecimentos sobre impactos da crise do BRB e do Banco Master.
22: Senado analisa estatuto para garantir direitos da população em situação de rua.
1: Boa noite.
22: Boa noite.
1: Nem todo contribuinte com dívidas é considerado devedor contumaz. Essa classificação vale para empresas que acumulam débitos tributários de forma recorrente e como estratégia de negócio.
22: A Receita Federal divulgou a primeira lista com esses contribuintes, prevista no Código de Defesa do Contribuinte, aprovado pelo Senado no início do ano. O primeiro setor a ter os nomes publicados foi o de fumo e tabaco. Mais detalhes com o repórter Douglas Castilho.
23: A lei define como devedor contumaz aquele que acumula dívidas tributárias de forma reiterada, sem justificativa e em valores relevantes. O objetivo é combater a inadimplência estruturada, que é quando as empresas utilizam as chamadas técnicas de planejamento tributário agressivo para burlar o fisco sem violar os regulamentos mais severos, reduzir a concorrência desleal, já que as empresas devedoras conseguem praticar preços mais baixos no mercado, e aumentar a transparência fiscal. Quando da aprovação do projeto que deu origem à lei, o relator senador Efraim Filho, do PL da Paraíba, fez questão de ressaltar que não é qualquer prática que se encaixa no conceito de dívida contumaz, definido de forma bastante objetiva.
24: Separar a contumácia da inadimplência, ou seja, o devedor contumaz é quem faz da sonegação seu modelo de negócio. Jamais uma empresa que está no mercado formal, que gera empregos, que paga também seus impostos, por ter um momento de crise, um período de inadimplência periódico, temporário, ela não se enquadrará de nenhuma forma nesse conceito de quanto mais.
23: O senador Isalci Lucas, do PL do Distrito Federal, relembrou que a publicação da lista é apenas uma das medidas dentro do que se chama Código de Defesa do Contribuinte.
25: Além da questão do devedor contumaz, ele de fato inclui, no sentido de respeitar a expectativa dos contribuintes, reduzir realmente a litigiosidade, usando inclusive formas alternativas de resolução de conflitos, facilitar o cumprimento das obrigações, reprimir a evasão, fraude, etc., presumir de boa fé do contribuinte.
23: Antes de incluir qualquer empresa na lista, a Receita deve fazer notificação prévia e conceder 30 dias para regularização ou defesa. Segundo a entidade, novas listas deverão ser apresentadas em julho.
1: O senador astronauta Marcos Pontes, do PL de São Paulo, defendeu investimentos em ciência, tecnologia e infraestrutura para fortalecer a capacidade do Brasil de desenvolver vacinas e responder a futuras emergências sanitárias. Segundo ele, o país precisa adotar uma cultura de prevenção, com um orçamento contínuo para pesquisa, formação de profissionais e manutenção de estruturas estratégicas para reduzir a dependência de outros países em situações de crise. O financiamento da produção de vacinas nacionais foi tema de uma audiência pública na Comissão de Ciência e Tecnologia.
22: O parlamentar também defendeu o acesso da população a informações científicas de qualidade sobre vacinação. Na opinião dele, ninguém deve ser obrigado a se vacinar, mas o conhecimento é fundamental para que as pessoas tomem decisões conscientes e contribuam para a proteção coletiva em momentos de emergência sanitária.
26: Vejo muitas ideias erradas com relação à vacina. Se me perguntar assim, você é a favor a obrigar as pessoas a tomar vacina? Não, não sou a favor de obrigar ninguém. a nada. Existem efeitos colaterais? Existem. Então tem que ser muito claro com relação a isso. Mostrar quais são os efeitos colaterais e a pessoa decide se toma ou não aquela vacina. E eu acredito que uma informação bem feita de ciência para as pessoas vão decidir pelo correto, que é tomar a vacina.
1: E a lei que ampliou as ações de combate ao mosquito transmissor da dengue, zika e chikungunya completa 10 anos.
22: Sancionada em junho de 2016, a norma autorizou medidas como mutirões de limpeza, campanhas educativas e visitas a imóveis. A proposta foi debatida e aprovada pelo Senado durante uma das maiores crises sanitárias da década. A reportagem é de Yasmin Rodrigues.
21: Em vigor desde 27 de junho de 2016, a lei que ampliou as ações de combate ao mosquito transmissor da dengue, zika e chikungunya completa 10 anos. Com participação dos senadores, o texto foi debatido em meio à emergência sanitária provocada pelo avanço dessas doenças. Na votação da proposta, o senador Humberto Costa, do PT de Pernambuco, que atuou como relator da medida, destacou a importância de fortalecer a vigilância.
4: Sem dúvida, esse é o problema de saúde pública mais crítico, não somente do Brasil, mas hoje em termos mundiais. Então, acho que deve ser um esforço de toda a sociedade nesse momento. Eu que já tive a oportunidade de ser ministro da Saúde, que tenho um projeto de lei com esse mesmo conteúdo, eu creio que é uma decisão correta. Como acho também que o Congresso estará inteiramente aberto e suscetível a garantir os recursos orçamentários necessários para que o combate ao Aedes aegypti se faça da melhor maneira possível.
21: A legislação autorizou a União, estados e municípios a adotarem medidas excepcionais e também trouxe mudanças importantes no amparo social às famílias afetadas pelo surto de zika. 10 anos depois, a legislação segue como base para ações emergenciais de vigilância em saúde e é considerada um marco na resposta institucional à crise sanitária de 2016.
1: O secretário de Economia do Distrito Federal deve ser convidado a explicar na Comissão de Assuntos Econômicos os impactos da crise envolvendo o BRB e o Banco Master.
22: O pedido é da senadora Damares Alves, que quer esclarecimentos sobre as garantias oferecidas pelo GDF e os possíveis reflexos nas contas públicas. Repórter Marcela Cunha.
5: O secretário de Economia do Distrito Federal, Valdivino José de Oliveira, deve comparecer à Comissão de Assuntos Econômicos para falar sobre os impactos da crise envolvendo o BRB e o Banco Master nas contas públicas do Distrito Federal. O pedido foi feito pela senadora Damares Alves, do Republicanos do Distrito Federal, que afirmou que parte das dúvidas levantadas pelos senadores depende de explicações do governo distrital.
6: As garantias que o GDF está dando para esse grande acordo aí, essa grande reconstrução, reestruturação do banco, que nós temos que ouvir o secretário de Economia do DF.
5: O requerimento cita dúvidas sobre garantias oferecidas pelo governo local, uso de ativos públicos, compromissos assumidos pelo GDF e possíveis reflexos fiscais, orçamentários e patrimoniais do acordo homologado pelo Supremo Tribunal Federal. Damares quer saber se a operação pode afetar a capacidade de investimento do Distrito Federal, a execução de políticas públicas, concursos, nomeações e as contas das próximas administrações.
1: O Ministério da Saúde criou uma política nacional para adaptar o atendimento do SUS à realidade da população em situação de rua.
22: O tema também é acompanhado pelo Senado, que analisa um projeto para criar o Estatuto da População em Situação de Rua. Repórter Henrique Nascimento.
7: O SUS terá novas diretrizes para atender pessoas em situação de rua. O Ministério da Saúde instituiu uma política nacional para ampliar o acesso dessa população à atenção básica. Para quem vive essa realidade, o acesso ao cuidado pode fazer diferença no momento em que vínculos familiares, emprego e moradia já foram perdidos. Rogério Barba passou anos em situação de rua e hoje ajuda no acolhimento de outras pessoas em Brasília.
8: E aí eu me envolvi com o álcool. Eu conheci o crack em 1989. E o crack fez, apesar de eu não ter parente, eu tinha muitos amigos bons. Só que o crack fez e o álcool fez eu perder os vínculos.
7: O tema também é discutido no Senado. Um projeto quer criar o Estatuto da População em Situação de Rua e prevê direitos básicos como acesso à alimentação gratuita, água potável, itens de higiene e banheiros públicos.
3: Autor da proposta, o senador Randolfe Rodrigues, do PT do Amapá, defende que o poder público atue tanto no acolhimento quanto no combate à violência contra quem vive nas ruas.
9: O poder público tem que tomar as medidas necessárias para dar guarida e para acolher as pessoas de rua e, ao mesmo tempo, criminalizar aqueles que detestam pobres, aqueles que ofendem e atacam os pobres.
3: O projeto que cria o Estatuto da População em Situação de Rua está em análise na Comissão de Constituição e Justiça.
22: Com edição de Paula Groba e trabalhos técnicos de João Lira, o Jornal do Senado fica por aqui. Acompanhe agora as notícias da Câmara dos Deputados. Boa noite.
1: Boa noite e até amanhã.
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11: Comissão aprova novas regras para blindagem de teto solar de veículos.
12: Deputados determinam a apresentação de antecedente criminal de noivos.
11: Proposta autoriza auxílio para contenção de agressor de mulher em voo.
12: Projeto em análise define ações integradas para evitar quedas de idosos.
11: Boa noite. Avança na Câmara projeto que cria uma política integrada para prevenir quedas de pessoas idosas. Quem tem as informações é a repórter Sofia Peçanha.
13: As quedas estão entre as 10 condições de saúde que mais levam à incapacidade funcional, segundo o estudo longitudinal da saúde dos idosos brasileiros. Visando a saúde e o bem-estar da pessoa idosa, a Comissão de Saúde aprovou o projeto que cria a Política Nacional de Prevenção de Quedas entre Pessoas Idosas. O principal objetivo é reduzir o número de quedas, suas consequências físicas, psicológicas e emocionais, além de promover o envelhecimento ativo e saudável da população idosa. Um dos autores da proposta, o deputado Luiz Couto, do PT da Paraíba, salientou que, atualmente, o Brasil não possui uma política nacional voltada para a prevenção de quedas. E, com isso, a nova política visa atender essa demanda, proporcionando diretrizes e cooperação intersetorial nas áreas de saúde, assistência social, urbanismo e transporte, por exemplo. O projeto propõe ações amplas, como programas de exercícios físicos específicos que fortalecem o equilíbrio e a mobilidade, melhorias na infraestrutura urbana e nos ambientes residenciais, campanhas educativas sobre a importância da prevenção de quedas e a capacitação de profissionais de saúde e cuidadores. O deputado Alan Garcês, do PP do Maranhão, relator na comissão, ressaltou que a proposta não apenas reforça uma questão de saúde pública no Brasil e no mundo, mas também reduz os impactos financeiros para o sistema de saúde.
14: Pois se trata de inovação legislativa necessária e essencial para as pessoas idosas. Além do mais, medidas preventivas de saúde sempre economizam recursos financeiros ao Estado, pois ao evitar a queda haverá certamente redução dos gastos de recursos públicos com cirurgias e procedimentos médicos invasivos.
13: Agora, o projeto que cria a Política Nacional de Prevenção de Quedas entre Pessoas Idosas será analisado pelas Comissões de Finanças e Tributação e Constituição e Justiça. Da Rádio Câmara de Brasília, Sofia Peçanha.
10: Previdência.
12: Câmara analisa a proposta de aposentadoria para policial com invalidez permanente. O repórter José Carlos Oliveira nos conta mais detalhes.
27: A Câmara dos Deputados analisa o projeto de lei que define casos específicos de invalidez permanente que deverão garantir a aposentadoria ou pagamento de seguro a profissionais de segurança pública que sofrerem acidentes em serviço. Entre as hipóteses que impedem o exercício da atividade estão cegueira, paraplegia, tetraplegia e amputação de braço ou perna. A aposentadoria ou seguro seriam válidos para policiais federais, civis, militares e penais, bombeiros militares e guardas municipais. A proposta partiu do deputado Bibo Nunes, do PL do Rio Grande do Sul, e foi aprovada na Comissão de Relações Exteriores, onde o relator, deputado Sargento Faur, do Paraná, incluiu os policiais legislativos entre os beneficiados. A intenção, segundo Faur, é proteger todos os operadores da segurança pública.
28: Importante para dar uma segurança jurídico-financeira para policiais, operadores de segurança pública, né, que arriscam diariamente suas vidas em acompanhamentos táticos, em confrontos, e eles precisam de uma segurança tanto para o policial que sofrer sequelas graves, como principalmente para familiares, né, que porventura perdem os seus entes aí em confronto.
27: A proposta de casos específicos para a aposentadoria de policial com invalidez permanente ainda será analisada nas comissões setores de segurança pública, de previdência, de finanças e tributação e de Constituição e Justiça. Da Rádio Câmara de Brasília, José Carlos Oliveira.
0: Segurança Pública.
11: Câmara aprova que a ANAC requisite auxílio para deter agressor de mulher durante voo. A repórter Mônica Tati explica a proposta.
2: A ANAC, a Agência Nacional de Aviação Civil, poderá ser autorizada a requisitar força policial para deter agressor de mulher em aviões. O projeto foi aprovado em todas as comissões da Câmara e está sendo apreciado agora pelo Senado Federal. A legislação já prevê que a ANAC adote medidas necessárias para a segurança de pessoas e bens no transporte aéreo. No entanto, a proposta amplia as competências legais da agência no caso específico de agressão contra as mulheres. A relatora na Comissão de Viação e Transportes, a deputada Rosana Valle, do PL de São Paulo, explica que a proposta é importante para garantir mais clareza à lei e permitir que situações de assédio não se tornem mais graves.
15: Dentro de um avião não há para onde a vítima ir. É um ambiente fechado, um ambiente com alta vulnerabilidade. Portanto, o projeto garante uma resposta rápida, um respaldo legal para conter qualquer situação de violência, especialmente contra as mulheres. E por que destacar a proteção da mulher? Porque casos de assédio e agressão em transporte público, por exemplo, ainda acontecem de maneira costumeira e uma posição de vulnerabilidade para a mulher.
2: Rosana Valle acrescenta que o projeto não cria novas punições, mas garante a intervenção rápida, a proteção da vítima e a segurança dos passageiros e da tripulação. O projeto que autoriza a ANAC a requisitar força policial para deter agressor de mulher em aviões aguarda a votação no Senado. Se for aprovado, segue para a sanção presidencial. Da Rádio Câmara de Brasília, Mônica Tati.
0: Meio Ambiente.
12: Comissões da Câmara analisam projeto que obriga unidades de conservação a garantirem o acesso a idosos, pessoas com deficiência ou com mobilidade reduzida. Quem traz os detalhes é a repórter Júlia Lopes.
16: Com o objetivo de facilitar o acesso a todos em unidades de conservação da natureza, como parques e florestas nacionais, a Comissão de Meio Ambiente e Desenvolvimento Sustentável da Câmara dos Deputados aprovou o projeto que obriga esses espaços a adotarem medidas de acessibilidade para pessoas com deficiência, com mobilidade reduzida ou idosos. Entre as medidas previstas estão a instalação de rampas, corrimão, trilhas adaptadas, sinalização adequada, transporte interno e também a formação de pessoal capacitado. O texto também determina a criação do Plano de Acessibilidade, que deverá ser elaborado pelo órgão gestor da unidade de conservação com a especificação das estruturas e adaptações a serem implementadas, os prazos de instalação e a identificação de eventuais incompatibilidades entre o plano de manejo e a implementação das medidas de acessibilidade e inclusão. O relator da proposta, deputado Chico Alencar, do PSOL do Rio de Janeiro, defendeu que o projeto se adequa à realidade das unidades de conservação e explicou como se dará a sua implementação.
17: Estabelecendo, inclusive, um prazo de 180 dias para essa adequação dessas unidades à presença, participação dessas pessoas que tenham essas limitações. É interessante que a gente estabeleceu também etapas para essa implementação, a fim de que a lei desça do papel para a vida real, seja de fato efetivada.
16: Atualmente, segundo o Instituto Chico Mendes de Conservação da Biodiversidade, órgão responsável por fiscalizar e gerir as unidades de conservação federais, o Parque Nacional da Chapada dos Veadeiros, o Parque Nacional da Tijuca, o Parque Nacional Marinho de Fernando de Noronha e o Parque Nacional do Iguaçu, são alguns dos locais que já contam com adaptações para receber visitantes com mobilidade reduzida. A exclusão ou limitação de acesso a esses ambientes compromete não apenas a Lei Brasileira de Inclusão da Pessoa com Deficiência, como também contraria a função socioambiental dos espaços naturais. O novo texto introduziu a terminologia usada pela legislação ambiental e de acessibilidade e segue agora para análise na Comissão de Finanças e Tributação. Da Rádio Câmara de Brasília, Júlia Lopes.
0: Comissões.
11: Câmara analisa projetos para restringir fogos de artifício e exigir informação de ruído nas embalagens. A repórter Daniela Lessa nos conta como estão as propostas.
4: Alguns estados e municípios já regulamentaram o uso de fogos de artifício. No estado de São Paulo, uma lei de 2021 proibiu a queima, a soltura e o comércio de fogos de estampido. Já na cidade do Rio de Janeiro, a Câmara Municipal também aprovou norma que restringe fogos com poluição sonora acima de um limite de decibéis. No Congresso, existem vários projetos de lei em tramitação para criar uma regra federal. Na Câmara, um dos textos mais avançados é uma proposta que reúne uma série de projetos e está pronta para entrar na pauta da Comissão de Constituição e Justiça. A ideia central é impedir fogos de grande estampido, como resume o relator, deputado Valdemar Oliveira, do Avante de Pernambuco.
18: Ele não quer proibir os fogos de artifício, apenas aqueles de grande estampido que causem mal, né, que façam uma grande poluição sonora, principalmente aos autistas, aos idosos, aos enfermos, às crianças, às gestantes.
4: Outro projeto quer obrigar que embalagens e, quando possível, que os próprios artefatos informem o nível de ruído em decibéis. Hoje a proposta aguarda aparecer na Comissão de Indústria, Comércio e Serviços. E o autor, deputado Bruno Gannen, do Podemos de São Paulo, argumenta que a padronização pode dar mais eficácia às regras.
19: Hoje está regionalizado, né? Alguns estados evoluíram, outros não nesse tema. E o que a gente quer é que o Brasil como um todo entenda o quanto fogos de estampido ele é prejudicial para os animais. E isso acaba significando mortes, acidentes. Tem registros de animais que, por total desespero com fogos de estampido, provocaram acidentes fatais de trânsito.
4: Enquanto para muitos os fogos de artifício fazem parte da tradição de festas populares, viradas de ano e comemorações esportivas, para outras pessoas o barulho pode causar sofrimento, estresse e até acidentes, especialmente entre crianças, idosos, pessoas com autismo e animais. O debate sobre como equilibrar celebração e bem-estar tem ganhado espaço entre os parlamentares. Da Rádio Câmara de Brasília, Daniele Lessa.
10: Transportes.
12: Comissão aprova regras para blindagem de teto solar de veículos. Saiba mais informações na reportagem de Maria Neves.
20: A Comissão de Segurança Pública da Câmara dos Deputados aprovou o projeto do deputado Flávio Nogueira, do PT do Piauí, que estabelece regras para blindagem de tetos solares em veículos. Pelo texto, a blindagem deve ocorrer obrigatoriamente com uma peça única e fixa. O teto não poderá ter mecanismo de abertura ou deslizamento. O objetivo da medida é evitar pontos de vulnerabilidade na estrutura do automóvel. O nível de proteção balística do teto também deverá ser o mesmo das outras partes do veículo. Como explica o relator, deputado General Pazuello, do PL do Rio de Janeiro, a proposta ainda exige a troca dos vidros do veículo sempre que houver danos na blindagem.
21: Uma das coisas do projeto é proibir a reutilização a partir apenas da parte da recuperação estética dos vidros. Não é mais blindado. Perde o grau de blindagem. A outra é com relação à normatização da blindagem do teto solar. Então, o teto solar, às vezes, não vem blindado e, às vezes, fazem uma blindagem com diferença de capacidade de proteção. Essa norma, ela garante que o teto solar blindado deva seguir a mesma blindagem do restante da viatura e que, por orientações técnicas, esse teto seja fixo, não seja móvel. Tenha lá a luminosidade, tenha a transparência, mas ele é fixo.
20: O texto aprovado também autoriza a blindagem parcial de veículos, tanto para uso particular quanto oficial. Essa modalidade permite proteger apenas partes da carroceria ou dos vidros e pode ter custo menor. Nesse caso, o documento do carro deverá informar quais partes estão protegidas. A blindagem de veículos no Brasil é controlada principalmente pelo Exército. Dentre as normas de segurança previstas, está a exigência de que o nível de proteção balística seja uniforme em todas as partes do automóvel. O Código de Trânsito Brasileiro, por sua vez, determina que, no caso de blindagem, o poder público não pode exigir documento ou autorização adicional para registro ou licenciamento no órgão de trânsito. Antes da Comissão de Segurança Pública, o projeto foi rejeitado na Comissão de Viação e Transportes. Agora ele segue para a Comissão de Constituição e Justiça e ainda terá de ser votado pelo plenário. Da Rádio Câmara de Brasília, Maria Neves.
5: Desenvolvimento Regional.
11: Comissão aprova projeto que cria estruturas municipais para ajuda em desastres. A reportagem é de Luiz Cláudio Canuto.
6: A Comissão de Integração Nacional e Desenvolvimento Regional aprovou o projeto de lei que estabelece a criação pelos municípios de estruturas específicas para lidar com situações de emergência e desastres. Pela proposta, os centros de operações seriam implementados com apoio do Estado e conforme o grau de risco de cada localidade. O texto aprovado é a versão do relator, deputado Benes Leocádio, do União do Rio Grande do Norte, ao projeto do deputado Júlio Lopes, do PP do Rio de Janeiro, que foi apresentado em 2024. O deputado acredita que a medida reduz as consequências na vida das famílias.
7: A grande maioria dos municípios do país já tem suas comissões de defesa civil, já tem suas estruturas nas suas diversas secretarias e estrutura de políticas públicas em cada território local, mas essa intenção do Centro de Operações de Cidade é reunir nessa estrutura todas as condições que já disponham em cada município e aí sirva de instrumento para agilizar, junto aos demais órgãos, a Comissão de Defesa Civil Nacional, dentro do Ministério da Integração, a questão da burocracia existente no tocante à decretação de estado de calamidade pública para facilitar a liberação de recursos. E eu acho que esse centro de operações facilita muito mais como um arregimentador de soluções que venham realmente dar resposta com a maior brevidade possível.
6: Desde 2012, motivado por enchentes e secas na primeira década do século XXI, o então governo Lula sancionou uma lei com a Política Nacional de Proteção e Defesa Civil. Segundo o texto, os municípios deveriam coordenar as ações com estados e a União. Os municípios deveriam articular, além das ações, o levantamento da identificação dos riscos de desastres nas regiões geográficas e grandes bacias hidrográficas do país. Esses levantamentos, que originariam os planos, deveriam estar prontos nos primeiros 18 meses após a publicação da lei e atualizados a cada 3 anos. O relator do projeto aprovado na Câmara propôs que a instalação e a manutenção dos centros de operação sejam realizados com apoio dos estados e orientados conforme o nível de risco de cada município. A proposta ainda vai ser analisada pela Comissão de Constituição e Justiça antes de seguir para o Senado. Da Rádio Câmara de Brasília, Luiz Cláudio Canuto.
5: Justiça.
12: Câmara aprova a obrigação para noivos apresentarem antecedentes criminais. A repórter Silvia Munhato tem mais detalhes.
8: A Comissão de Constituição e Justiça da Câmara aprovou o projeto que inclui a certidão de antecedentes criminais e a certidão judicial civil e criminal como documentos obrigatórios na habilitação para o casamento. O relator, deputado Capitão Alberto Neto, do PL do Amazonas, explicou que a existência de antecedentes não vai impedir o casamento, mas diz que é importante para a mulher ter mais informações diante do total de feminicídios no país.
9: Imagina, se ele tem um passado de violência contra a mulher vai decidir se vai querer casar ou não, sabendo daquela informação. Não vai impedir, mas vai ser obrigatório ele apresentar esses documentos, assim como ele apresenta na hora do concurso público, ele vai apresentar também na hora de casar.
8: O texto aprovado prevê que ambos os noivos deverão ter ciência do conteúdo das certidões. O projeto que prevê a apresentação de certidão de antecedentes criminais e a certidão judicial civil e criminal na habilitação para casamentos deve seguir agora para o Senado. Da Rádio Câmara de Brasília, Silvio Minhato.
11: Termina agora o jornal Câmara dos Deputados, produzido pela Rádio Câmara, com trabalhos técnicos de Wellington Teles e a apresentação de Luciana Vieira e Val Monteiro. Boa noite.
12: Boa noite. Você fica agora com as notícias do Tribunal de Contas da União.
5: Minuto do TCU.
1: O Tribunal de Contas da União avaliou o programa, agora tem especialistas do Ministério da Saúde. A iniciativa busca ampliar o acesso da população a consultas, exames e cirurgias com especialistas pelo SUS, o Sistema Único de Saúde. O principal ponto analisado foi a estrutura para reduzir a espera por consultas, exames e outros atendimentos. A auditoria apontou que falta integração e eficiência nos sistemas de tecnologia que deveriam gerenciar as filas e os recursos da política. Em 2025, o programa não conseguiu manter o desempenho dos anos anteriores na realização de cirurgias. Uma das razões é a falta de monitoramento, que impede que as informações sejam acompanhadas de forma adequada. O tribunal fez recomendações ao Ministério da Saúde para aprimorar a gestão do programa. 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
3: 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Boa noite.
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Tá muito devagar. Aí, vocês estão prontos pro rolê? Vocês estão prontos mesmo? Pro rolê, pro qualquer

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1: 20h15.
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0: 20h34.
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1: 20 horas e 57 minutos.
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